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Agora eu quero prestar uma homenagem a um dos maiores cantores românticos de todos os tempos. Esse cara vende milhões de discos no mundo inteiro. Julio Iglesias.

Recentemente, a Rádio Bandeirantes levou ao ar uma série de reportagens sobre o velho problema das drogas. Vários profissionais da área foram ouvidos e, infelizmente, pelas considerações feitas, ficou entendido que grande parte da responsabilidade pelo uso de drogas na adolescência recai sobre os ombros dos pais. O que geralmente acontece é que os pais não observam algumas noções básicas para se formar um indivíduo consciente das suas responsabilidades e resistente ao apelo das drogas. Pensando em fazer o melhor, os pais começam por isentar os filhos de qualquer obrigação. Para poupá-los, executam as tarefas que lhes dizem respeito. Quando os filhos são pequenos, os pais se desdobram para fazer tudo, providenciar tudo para que nada lhes falte e para que não tenham que enfrentar frustrações nem quaisquer dificuldades. Se pudessem, os pais os poupariam até mesmo das enfermidades, dos pequenos tombos, das dores, dos arranhões. Quando a criança começa a sua jornada na escola, os pais as acompanham e carregam a sua mochila, e alguns até fazem as lições de casa para poupar possíveis reprimendas de seus mestres. E assim, a criança vai crescendo num mundo de ilusões, pois essa não é a realidade que terão que enfrentar logo mais, quando tiverem que caminhar com as próprias pernas. Imaginemos alguém que nunca teve oportunidade de dar alguns passos, que sempre foi carregado no colo. Que forças terá para se manter de pé? É evidente que essa criança, quando chegar na adolescência, não terá estrutura nenhuma. Diante da primeira dificuldade, ficará vulnerável como uma flor de estufa aos primeiros golpes do vento. Ela não aprendeu a suportar frustrações, pois os pais as evitaram o quanto puderam. Ela nunca teve nenhuma responsabilidade.

0: está justamente quando a criança, agora adolescente, sofre seu primeiro solavanco, que pode até não ser tão grave, mas é suficiente para abalar sua estrutura frágil, agora longe do olhar vigilante dos pais. Psicólogos e psiquiatras, entre outros profissionais que se pronunciaram na referida reportagem, aconselham que os pais evitem que seus filhos venham a usar drogas, dando-lhes uma educação consciente que prepara o indivíduo para viver no mundo real e não num mundo ilusório por eles idealizado. É preciso que os pais repensem essa forma de amor sem raciocínio, esse amor permissivo, bajulador e sem consistência. É preciso permitir que os filhos andem com as próprias pernas, amparando-os sempre, mas deixando-os fortalecer os próprios músculos. É preciso deixá-los enfrentar pequenas frustrações, como não ganhar o brinquedo igual ao do filho do vizinho, por exemplo. Como não ganhar o álbum de figurinhas que todos os colegas da escola têm. Educar é a arte de formar os caracteres do educando, e não de deformar. Assim, se você é pai ou mãe e tem interesse em manter seu filho longe das drogas, pense com carinho a respeito das recomendações que lhe chegam. E, acima de tudo, doe muito amor e atenção aos seus pequenos, pois quem ama verdadeiramente ensina a viver e não faz sombra para impedir o crescimento dos seus amores. Se você quer que seu filho tenha os pés no chão, coloque responsabilidades sobre seus ombros. Se você quer que seu filho resista aos vendavais da existência e ao convite mortal das drogas, permita que ele firme suas raízes bem fundo, mesmo que para isso tenha que se dobrar de vez em quando, como faz a pequena árvore, enquanto seu tronco está em formação. Pense nisso, mas pense agora.
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0: E a minha gente querida, são 4:57, o galo já cantou, o café já tá no fogo e a viola começou a tocar. 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Bom dia, minha Bahia, bom dia, meu Brasil.
1: Bom dia, Titio Falcão.
0: Bom dia, Juju.
1: Bom dia, Titio
0: bom
1: Falcão.
0: Bom dia, meu rei, bom dia. 4:58, hoje é segunda-feira, hoje é 24 de agosto de 2026. Que a paz de Deus esteja no lado de cada um de vocês, né? Mais uma semana se iniciando, eu por aqui, vocês por aí, e vamos tocando barco, né? Até o dia que Deus quiser, tá bom? Bom, já tem muita gente participando, mas para quem vai participar a partir de agora, vai interagindo comigo, né? Porque um estudo aponta, cadê aqui, Falco? Um estudo aponta que 60% dos brasileiros se arrependem em emprestar dinheiro a parentes e amigos também, né? Diante disso, eu te pergunto, hein? Você gosta de emprestar dinheiro a parentes? Você empresta dinheiro a amigos? É, o estudo aponta que as pessoas se arrependem, né? A maioria das pessoas, 60%. Bom, e você emprestou dinheiro aí de repente a um parente, hein? A hora é essa, hein? E você dá um alerta de repente, ele vai tocar no coração e aí vai devolver seu dinheiro, né? 4:59, bom dia, minha Bahia, bom dia, meu Brasil, bom dia, Marcelo.
2: Bom dia, Falcão,
0: bom dia.
2: Olha aí, como um abraço, minha esposa Rosa, pra toda a família dela, pro pai, minha mãe, Jopumerim, Valda Roda Silva, Dona Nice, Zé Bala, Zé Pintur, Zé da Onça, Danilo, Guedes, meu amigo Pia da Pilato, Pé de Pano, Mangangá, toda a equipe de Mangangá, Lambada, velho, vou montar nas coisas Lambada.
0: Yeah.
2: A galera da Fama Fergã, Cagaçul.
0: Cuidado pra ele não te taipar no chão.
2: Pra Gama, meu amigo. Aí, Gelso Preto, Jacumerim, Mineiro. A todos meus amigos da região, todo mundo aqui, valeu, velho.
0: Alô, Mineiro, valeu, valeu, Matelo.
3: Bom dia, Zuda.
0: Bom dia, Zuda.
3: Bom dia, meu velho. Oi, pra Neto do Caminhão, Boiadeiro, pra Nilson da F4000, pra Diarone Guedes do Leite e todos os seus ouvintes. Ô Falcão,
0: oi.
3: Se ser possível, tem como tu mandar essa mensagem que tu passou aí agora pela manhã para o meu celular?
0: Vou mandar.
3: Ele já, brigadão. Tenha uma excelente segunda-feira.
0: Valeu, meu velho. Bom dia, bom dia, bom dia, viu? Bom, as pessoas que me pedem as mensagens têm que estar me lembrando aí. Se eu não mandar aqui agora, eu esqueço, tá bom? Eu vou tentar mandar, que às vezes a pessoa me pede e eu vou fazer alguma coisa aqui no estúdio, tá bom? E acabo esquecendo, mas eu vou mandar, tá bom? Bom, quero vocês participando da pesquisa, hein? Quase 60% dos brasileiros se arrependem em emprestar dinheiro a parentes e amigos. E aí, hein? Você tem aquela grana para receber aí do seu parente, da sua irmã, do seu irmão? Oh, música linda! 5:05, né? De igual para igual, Mato Grosso e Matias. Pulou 5:01.

hora, meu amigo trabalhador, olha a hora, minha amiga dona de casa, acerta o seu pelo meu. 5:04, bom dia, minha Bahia, bom dia, meu Brasil. Entendendo que é Marco Luciano, eu e meu pai.

Moda boa, 5h08. Bom, quero vocês participando aí da nossa enquete, né? Mais de 60% dos brasileiros se arrependem em emprestar dinheiro a parentes e amigos. Cerca de 31% relatam afastamento na relação por causa do conflito financeiro. Já emprestou dinheiro a parentes? Já emprestou dinheiro a amigos? O que que aconteceu? Recebeu? Perdeu a amizade? Cotovelo dói. Opa, nós da Lã e Aladim, dói cotovelo.

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2: Olha a hora, meu amigo trabalhador. Olha a hora, minha amiga dona de casa. 5:03. Bom dia, minha Bahia. Bom dia, meu Brasil. Opa, nós, Mike Lian.

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0: Leona, meu amigo trabalhador. A Leona, minha amiga dona de casa, acerta o seu pelo meu. Opa, nós já são 5h20. Bom dia, minha Bahia. Bom dia, meu Brasil.
1: Bom dia, Titio Falcão.
0: Bom dia, Juju. Bom dia.
2: Bom dia, Titio Falcão.
0: Bom dia, bom dia, bom dia, meu rei. Bom, quero vocês participando, hein? Quero vocês participando porque um estudo, ou seja, uma pesquisa aponta que 60% dos brasileiros se arrependem em emprestar dinheiro a amigos e parentes. É, cerca de 31% relata afastamento na relação por causa de conflitos financeiros, tá bom? Bom, e aí, hein? Você emprestou dinheiro a seu irmão, foi? Emprestou dinheiro a quem? A sua esposa, a seu esposo? Por aí se vai, né? 5h20.
2: Tio Falcão, o café já tá pronto?
0: Rapaz, ontem eu cheguei, pouco requenguela, não fiz nem café, né? Mas requenguela não, né? Cheguei, deitei na cama e fiquei lá de boa, né? E hoje não tem cafezinho com leite não, tá bom? Hoje não tem cafezinho com leite. Agora o cafezinho que tá pronto é o cafezinho do meu amigo Renato da Farinha. Alô, Renato da Farinha, bom dia, bom dia. 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Opa, nós no WhatsApp, pra quem não tem, é o 98806-8468. 98806-8468. Daqui a pouquinho teremos o Jornal da Manhã, né? Dois homens morreram em confronto com a polícia aqui em Piauí. Você sabia que um deles tinha sido preso no ano passado e já estava solto? Preso por homicídio. Aí tu quer que o Brasil melhore. Não tem como, né? A gente reclama da segurança. Mas talvez o problema não tá nem no Estado, né? O Estado combate, a gente vê o Estado combatendo. Mas alguma coisa tá acontecendo de errado, né? Bom, olha só, segundo suspeito na morte do confronto da polícia com a PM de Piauí, é investigado por homicídio. É investigado por homicídio, tá vendo aí? Deixa eu dar uma olhada aqui nessa informação. Mas daqui a pouquinho vocês vão pegar a informação na íntegra no Jornal da Manhã, né? O segundo suspeito morto durante o confronto com os policiais militares do Petro, em Piauí, na madrugada deste domingo, no bairro Constância, em Piauí, era de Ubatã. Ele foi identificado como Alexandro Souza Silva, apontado como dos envolvidos em um homicídio de Cauê Silva de Carvalho, ocorrido em julho, lá em Ubatã, no ano passado. Tá bom? Olha só, ele foi investigado, né? Ou seja, investigado não, é acusado, né? Deixa eu dar uma olhada aqui. Alessandro havia sido preso poucos minutos após o assassinato de Cauã, juntamente com outros três suspeitos. Na ocasião, a polícia militar informou que o grupo foi localizado em uma residência. Até que beleza. No imóvel foram apreendidos uma arma apontada como utilizada no crime, a motocicleta empregada também na fuga e uma quantidade de drogas. Os quatro suspeitos foram encaminhados à Delegacia Territorial de Ilhéus. Alessandro permaneceu custodiado por um período e, posteriormente, já estava em Piauí. Não, aí é difícil combater a segurança. Combater a segurança, não. A palavra foi empregada errada. É difícil manter a segurança, né? E é muito complicado aí pro Estado, né? Já que um rapaz participou de um homicídio no ano passado e já tava solto, rapaz. Aí alguma coisa tem de errado aí, né? Porque o Estado realmente trabalha, né? O Estado realmente trabalha. Deixa eu ver quem tá por aqui.
1: Bom dia, Falcão.
0: Bom dia, Edclay.
1: Edclay da rua 19 de Abril.
0: Bom dia.
1: Eu gostaria de ouvir, Falcão. Chuva no telhado. Passa pra nós aí.
0: Um abraço, Edclay. Um abraço, Edclay.
1: Fazendo um cafezinho junto com canela.
0: Ô, oh, rapaz, nunca tomei café com canela, não. Tô tomando cappuccino. E café com leite pra mim é mais que especial, né? Ontem, foi ontem? Ontem eu tomei um cafezinho com leite, muito retardo de bom, né? Ô, oh, rapaz, aqui parece um Viagra. Olha, bom dia, Falcão. Falcão, aqui é Tony de Procópio. Falcão, manda um alô aí pra Babão, Jó Vaqueiro, Carbolina, Luiz Vaqueiro, pra Nilde e todos os seus ouvintes. Falcão, Deus abençoe o nosso dia. Alô, Tony de Procópio. Você sumiu, hein? Mas apareceu. Um abraço, meu amigão. Tudo de bom pra você, Tony de Procópio. Meu amigo Babão, olha, bom dia, Falcão. Manda um abraço aí pros ouvintes de todas as manhãs, de Arone, Nilson da F4000, Robson Quebra-Filtro, Netinho do Porco, Mano Véi, né, Tubaína, Zé Paulo, Zé da Onça, Isaac do Bar, Tim da Tilápia, Pai Paulo e Marroxinha, e os ouvintes aqui também da Zona Rural, né, Guedes da Fazenda Valdivino, pra Neto aí na Fazenda de Gardim, Cosme, Zé Castoza e todos da Zona Rural. Rapaz, eu vi Guedes sábado. Vocês dão um conselho pra Guedes, viu? Guedes, um frio danado que tava sábado, hein? Guedes tava de camiseta. De camiseta na moto, um frio. Rapaz, Guedes foi falar comigo. Tá... Guedes não tava. Ei, meu Deus. Aí, meu filho, aquilo é bronquite.
3: Tô melhor. E aposto na sua casa.
0: Aquilo é bronquite. É. Guedes. Guedes tá com bronquite. Guedes não tá bem, não, viu? Não tá bem, não. Porque o cara. Para, rapaz. Tu é doido, tira.
3: Tô
0: esse
3: melhor.
0: Tu é doido,
3: 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E aposto na sua casa.
0: Tem um demais, tu é doido. Rapaz, Guedes também fica andando de camiseta, um frio. E Guedes de camiseta na moto. Aí lascou, né? Bom, ainda não tô no horário da enquete, ainda tô em 4h48. Mas mais de 60% dos brasileiros se arrependem em emprestar dinheiro a amigos e parentes. Cerca de 31 relatam afastamento na relação por causa do conflito financeiro. Bom, e aí, hein? Você já emprestou dinheiro aí a teu irmão, a tua irmã, teu esposo, tua esposa? E aí, hein? Se afastou por causa disso, foi cobrar de repente, né? A pessoa não gostou? Quero saber de vocês, viu? Emprestaria dinheiro a parentes? Olha, bom dia, Falcão, Renan e Juju. Uma segunda-feira abençoada para todos nós. Manda aí um bom dia para Jaime Brandão, Clériston Brandão, Clarice Brandão, Bium, Chayane, Líria, Dandara. É pra Fábio de Baitaba, Cachorrão de Raça e todos os ouvintes, se possível, pra sua música, que é da Roberta Miranda, hein? Meu grande bem. Valeu, Brandão. Um abraço, Helenise. Bom dia, bom dia.
4: Dia, Falcão.
0: Bom dia, Cássio.
4: Bom dia, Juju, Meneghel.
0: Alô, Cássio.
4: Bom dia, Reinan. Aqui é o nobre Cássio Cachorrão. Tô aqui ligado no musical sertanejo, Falcão. Falcão, se possível, toca a música Menino da Porteira pra mim, fazendo favor. Deixa um alô aí pra Helenise Brandão, tio Jaime Brandão, Cosme Zé de Zé Caçouza, Lu e Lúcia na Popa Eva, é o Cachorrão de Raça.
0: Meu, aquele vídeo que você fez aí ficou massa, viu? Fez a semana passada, viu? Olha, bom dia, Falcão, que tenhamos uma semana abençoada. Alô, Rafael, um abraço, bom dia pra você, Rafael. Bom, eu tô entrando agora em 5 horas, né? 5:03 agora, o horário das mensagens, tá bom, gente? Porque o horário mesmo é 5:28. Vai participando da enquete. Eu vou tocar uma música pra não ficar demorando, né? Atendendo os ouvintes, tá bom? Ô, moda boa! Rick Renner, Carla de Caboclo. Quase que não tá tendo mais caboclo, né? Quase que não tá tendo mais. Você não vê mais, né? É igualmente Matuto. Matuto tá acabando, né?

0: Opa, moda bonita, 5:32. Bom dia, minha Bahia, bom dia, meu Brasil. Bom, a partir de agora, acho que as pessoas vão respondendo ali. Já tô vendo tia Laura que responde, Thaís que responde. Bom, meu amigo, a pesquisa aponta que 60% dos brasileiros se arrependem em emprestar dinheiro a amigos e parentes. Cerca de 31% relatam afastamento na relação por causa do conflito financeiro. Bom, quero saber de vocês, tá bom?
1: Bom dia, Facão.
0: Bom dia, bom dia, Arnaldo.
1: Eu quero que você mande um alô pra minha mãe, Laíde.
0: Pra Copeu?
1: Pra Copeu, esposa dele, toda a vizinhança da Lusitana,
0: João pra Valdir,
1: Barba, é Luísa, e o filho dele, Natan. Bom tempo ela pra esse pessoal todo. E eu, esse povo todo, vou dar. Morre sem vela, em Capumirim para Manuel da Horta, vocês, Juju e Renan. Valeu, Falcão. Deus de bom dia, meu jovem.
0: Valeu, meu amigo. Abraço, bom dia para você. Alô, Thaís. Bom dia, Thaís.
2: De semana para nós. Boa programação para você.
0: Obrigado, Thaís.
2: Bom trabalho para nós, somos ouvintes. Que a gente se divirta. Estou aqui na rotina de todas as manhãs. Mais uma semana se iniciando, dando um flash maravilhoso. Em relação à pesquisa, meu amor, pelo amor de Deus, não é muito bom, não. Já passei por essa situação, tanto com parente, como amigo. Hoje eu falo, me peça se eu tiver, eu dou. Agora, emprestar, não. Quebra o clima de amizade, quebra o clima de parente, é péssimo. Eu não me dei de bem, não. Sinceramente, eu prefiro dar.
0: Olha, Thaís, realmente, é a melhor coisa que tem. Se você puder, se a pessoa merecer, é melhor dar, né? Valeu, Thaís, muito obrigado pela participação. Isso torna o programa muito mais inteligente, viu, gente? Valeu, Thaís. Olha, Ipiaú está com 18 graus nesse exato momento. Ipiaú está com 18 graus. Deixa eu dar uma olhada aqui, Paulo, com outras cidades. Aqui é Ipiaú, moço? Não, aqui é Barra do Rocha, perdão, né? Começar por Ipiaú aqui, rapaz. Deixa eu voltar aqui. Bom, Ipiaú está com 18 graus nesse exato momento. Itajubá com 18 graus também. Região toda, né? Vou ver aqui a Ibirataia, 18 graus. A Iquara, 19 graus. A Iquara está 19 graus. Jitaúna, 19 graus. Barra do Rocha, 18 graus. Bom. Valeu, Thaís. Obrigado. Bom dia, viu? Alô, tia Laura. Alô, tia Laura. Bom dia, tia Laura.
3: Bom dia, Falcão.
0: Bom dia.
3: E aí, meu querido, tudo bom?
0: Estou em paz.
3: Ô, Falcão, esse radiola hoje foi muito. Eu amei. Gostei também do. Da reflexão.
0: Boa,
3: ah,
0: né?
3: Maria, foi boa demais. Cheguei me emocionando.
0: E é verdade,
3: graças,
0: né?
3: Graças a Deus já chegou. Oh. Tudo certo, graças a Deus. E também.
0: Ah, vou passar lá pra ver.
3: Essa enquete de hoje, graças a Deus, eu sempre emprestei, mas nunca tive problema. Oh. Um abraço. Fique com Deus.
0: É muito difícil, tia Laura. É muito difícil. Emprestou dinheiro a parente, nunca teve problema. É muito difícil. Muito difícil, mas dá bem, né, tia Laura? Um abraço, bom dia. Muito obrigado por fazer um programa muito mais inteligente também, viu, tia Laura? Bom dia. Olha, quero pedir aqui a minha amiga Preta. Minha amiga Preta, ô Preta, manda, me chama no meu WhatsApp aqui, viu, Preta? Chama no meu WhatsApp, porque o segundo prêmio já está na mão, tá bom? Meu amigo Pé de Pano também, o seu prêmio de Pé de Pano tá na mão. A premiação do torneio foi boa, viu? O primeiro lugar ganhou um gás e ganhou uma caixinha de som. É, meu amigo Pé de Pano ganhou uma caixinha de som na segunda colocação, terceiro lugar ganhou também aí um kit da Natura. Ah, que beleza, viu? 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
4: E aí, Falcão, bom dia, bom dia. Eu mando um alô pra Fábio, lá no Centro de Nova Esperança, pra Dona C, pra Roque da Viola, pra Marcelo, em Boitaba, pra Jane, em Itabuna, pra Jean, aí em Piaú, pra Léo, meu filho, pra Dio, pra Maria, e pra todos os ouvintes, que seja segunda-feira de paz na vida de cada um.
0: Valeu, meu velho.
4: E aí, Falcão, rapaz, essa pesquisa aí... Eu tenho um dinheiro emprestado à família e tenho os amigos que daquele jeito. Me arrependi bastante, hein?
0: É, meu amigo, se você for cobrar, é encrenca, né? 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Não se esqueça de pedir aí, dá essa moral pra nós, viu? Dá essa moral pra nós. Alô, Cássio Cachorrão.
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0: ontem. 5h37. Bom dia, minha Bahia. Bom dia, meu Brasil.

Eita, nós, 5h40, bom dia, minha Bahia. Essa foi a pedido do Cássio, Cássio Rão. Bom dia, Cássio. Irídio Irineu, bica d'água. O problema da bica é o limo, né? De repente a pessoa pode escorregar.

0: Opa, nós, 5h42. Alô, dona Nil. Alô, dona Nil de Itaúna. A senhora já emprestou dinheiro a parentes, dona Nil? Recebeu tudo direitinho? Um abraço, dona Nil. 60% dos brasileiros dizem que... Cadê aqui como é a pesquisa, Falco? Cadê? Volta aqui, Falco. Aqui, mais de 60% dos brasileiros se arrependem em emprestar dinheiro a amigos e parentes. Cerca de 31 relatam afastamento na relação por causa do conflito financeiro. Olha, a colisão entre dois veículos é registrada aí na BA-650 entre Birataia e Piauí. Dois veículos se envolveram em uma colisão na noite de domingo, ontem à noite, né? Nas proximidades do Campo do Ceará, no trecho da rodovia que liga os municípios de Piauí e Birataia, tá bom? Bom, o acidente envolveu uma caminhonete S10 e um Fiat Strada. Bom, meu amigo, daqui a pouquinho essa informação na íntegra, tá bom? 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Chega lá porque eu também vou estar por lá, viu? 5h44, Agrocamp é a fonte do agronegócio. 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Alex e a equipe agradecem a sua preferência. 5h45. 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Rapaz, pensa num cara, eu dou valor quando a pessoa anda correto comigo, né? 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O que eu não posso é não andar correto, querer que as pessoas andam correto comigo, né? Eu fico muito feliz com isso, tá bom? 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Tinha até da marca Moura também. Moura. Tá bom? 5h46. Deixa eu dar uma olhada aqui, Falco. 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Falar em Periquito Gás e mandar um Um abraço aí pra doutor Sandro, também pra dona Glorinha. Alô, dona Glorinha. Bom dia, dona Glória. A Preta aqui, a Preta tá ali, né? Dona Preta ali. Ô, Preta, me chama no meu WhatsApp lá, viu, Preta? Me chama no meu WhatsApp, que eu só vou mandar tu passar onde tá o som, tá bom? Alô, meu amigo Jair. Bom dia, Jair.
1: Bom dia, Jair. Alô pra meu filho, Gel, no Japoneirim, família, Alexandre, Maverick do Forró e todos os seus ouvintes, que Deus lhe dê um bom dia.
0: Valeu, meu amigo, um abraço, bom dia pra você. Alô, Preta, alô, Preta,
2: Pretinho. Bom dia, Falcão, bom dia.
0: Bom dia, Preta.
2: Um abraço pra todo mundo, todos os participantes aí da rádio. Um abraço pra Ana Maria, pra Si, minha prima, o Zezinho aqui, e pro meu filho lá no Paraná, e pra Júlia, lá em Aiquara, minha neta. Outro abraço pra você.
0: Valeu, Preta, valeu, Preta. Preta, todos os dias vem trabalhar aqui em Piauí, viu? Me chama lá no WhatsApp, viu, Preta? Você já pega seu prêmio hoje, é foram dois prêmios pro primeiro lugar, né?
3: Bom dia, Falcão.
0: Bom dia, bom dia.
3: Azusa, o Falcão.
0: Oi, Azusa.
3: Eu já perdi uma amizade por falta de pagamento de dinheiro.
0: Olha aí, tá vendo?
3: Que ele me devia, mas eu apertei a mente dele, ele não pagou, mas ficou de mal comigo. E tu não esquece de mandar,
0: eu vou mandar essa já tá,
3: mensagem ou é reflexão.
0: Já tô na pasta aqui. Não.
3: Valeu, pai.
0: Pode ficar tranquilo, já tô na pasta aqui já, só vou pegar e vou te enviar, tá bom? Já tô bem na pasta aqui. Alô, meu amigo Pé de Pão.

0: E te mandar. Ô, Glorinha! Bom dia, Glorinha.
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0: Bom dia. Aí quem tem dinheiro para emprestar é a Glorinha aí. Vou até pegar um dinheiro emprestado na mão de Glorinha, viu? Ô, Glorinha! Bom dia, Glorinha. Olha, bom dia, meu amigo. Manda um abraço aí para Marcelo, para Val, Pio, Guedes, Vé Vaqueiro, Quinho, Nengo, Fio no Corcovado, Edmilson aí na Torre e pra Zé Hilton. Manda um alô pra Aldo, Nil e Fred. Valeu, aí é o Danilo, né? Que tá no nome de Adriele, mas aí é Danilo. Valeu, Danilo. Danilo gosta de emprestar dinheiro a parentes, rapaz. Danilo gosta. A lendária música Fogão de Lenha.

como é bom. Como é bom ouvir essa música, né? 5h53. Olha, daqui a pouquinho no Jornal da Manhã, um motociclista fica gravemente ferido em um acidente no centro de Birataia, hein? O acidente aconteceu no centro de Birataia. O rapaz é conhecido como Gazo, né? Ele ficou gravemente ferido em um acidente de trânsito ocorrido aí na Avenida Lourival José Souza, no centro de Birataia. Aconteceu ontem na tarde de domingo, né? Daqui a pouquinho, essa informação na íntegra, tá bom? Vocês ficaram sabendo também de um torcedor que foi brutalmente morto aqui na Bahia? Torcedor do Bahia é morto após ser esfaqueado e espancado por membros da torcida do Vitória. Ser humano às vezes é bicho, né? Ser humano parece que é bicho. Ser humano é bicho. Falar em bicho, meus amigos, eu tenho 4 gatinhos, acho que tem 4 ou 3 gatinhos, tá bom? Estão órfãos, tá bom? O cachorro matou a mãe deles, a gatinha lá do sítio, e esses gatinhos estão lá, né? E aí, se tiver alguma pessoa interessada, viu, gente? Me ajuda aí. Me ajuda aí pra esses gatinhos não ficarem lá sem a mãe, tá bom? Eles são pequenos, né? Mas dá pra criar tranquilamente. Me ajude aí, tá bom? 4 gatinhos estão sem a mãe. Esperando a mãe voltar, né? Mas até hoje não volta porque os cachorros, como sempre, né? Lá no sítio, na outra oportunidade, 6 gatinhos, todos 6 foram mortos por cachorros. E lá sempre assim, né? Olha, manda um alô pra Ticiane. Bom dia, Ticiane. Bom dia, Ticiane. Asaldo Reis sumiu e apareceu.

0: Alô, Del.
1: Bom dia, Falcão.
0: Bom dia, Del.
1: Bom dia, Falcão.
0: Esse gosta de emprestar dinheiro.
1: Ô, Falcão, botei a foto da minha casa aqui lá no teu zap, viu?
0: Eu vi.
1: É, manda um alô aí.
0: Gostei pra, da moradia.
1: Tô indo a Saracura, tô em Gari, Juvenal, tô indo a Banana. E um alô pra você, um abraço pra você, Falcão. Fica com Deus, Deus abençoe nosso
0: valeu,
1: dia.
0: Valeu, meu Deus.
1: Valeu. O café já tá pronto aqui.
0: Ô, rapaz, tô com vontade de tomar um cafezinho. Valeu, Del. Olha, bom dia, Falcão. Aqui é Lúcia Maria e Evaristo. Bom dia, Lúcia. Bom dia, Evaristo. Um abraço pra vocês, tá bom? Bom, quem gosta de prestar dinheiro aí é Evaristo, né? Prestar dinheiro a parentes. Olha, bom dia, Falcão. Gostaria de parabenizar minha filha Vitória. É, minha filha, eu te amo. Não tenho palavras pra... não tenho palavra pra... Cadê aqui? Pra explicar, deve ser, né? O quanto eu te amo. Aqui é Elionai. Bom dia, Elionai. Alô, Vitória. Bom dia, Vitória. Bom dia, Vitória. Tonho da Banana chegou aqui. Alô, Tonho. Alô, Tonho da Banana. Esse gosta de prestar dinheiro aparente, viu?
2: É 5 horas da manhã, rapaz.
0: 5 e meia.
2: Já tá de café. No bule.
0: Oh.
2: Valeu, Falco. Valeu, menino.
0: É Tonho da Banana do
2: Bode. A galera toda aí, viu?
0: É Tonho da Banana do Bode. Aí gosta de prestar dinheiro aparente aí, viu? Opa, nós. 5h56, bom dia, minha Bahia, bom dia, meu Brasil.

0: Vamos pra nós, 5 horas 59 minutos. Bom dia, minha Bahia, bom dia, meu Brasil. Oh, e aí, hein? Você gosta de emprestar dinheiro a parentes, amigos? É, já teve problema? Porque mais de 60% dos brasileiros se arrependem em emprestar dinheiro a amigos e parentes. Cerca de 31 relatam aí afastamento na relação por causa do conflito financeiro. Oh, dá tempo até aqui, Paulo? Dá. Alô, Naná!
1: Ô, Falcão, bom dia, Falcão. Deus dá bom dia pra
0: nós. Bom dia, Naná!
1: É, rapaz, o cara que empresta dinheiro.
0: Ó.
1: Se ele quiser perder o dinheiro ou a amizade, um dos dois, porque se ele cobrar, já foi. Perde a amizade. Ou dinheiro ou amizade, ele perde. Se ele deixar pra lá, perde o dinheiro e não perde a amizade.
0: Aí, eu já fiz muita
1: saburragem. Se cobrar, pode saber, perdeu a amizade.
0: Já fiz muita saburragem.
1: É vender. Tem emprestar dinheiro e vender fiado.
0: Fiado é coisa do rabudo.
1: Tem uns camaradas reais pra pagar que vai cobrar da valente. Eu vou emprestar dinheiro.
0: Opa, nós, valeu. Eu já fiz muito sabestagem na minha vida, viu? Agora vamos falar com Deus, né? Vamos falar com Deus pra ver se esses reais aí se tocam no coração e paga, né? Bom, 6 horas.

Pai nosso que estais no céu, santificado seja o vosso nome. Venha a nós o vosso reino. Seja feita a vossa vontade, assim na terra como no céu. O pão nosso de cada dia nos dai hoje. Perdoai as nossas ofensas, assim como nós perdoamos a quem nos tem ofendido. E não nos deixeis cair em tentação, mas livrai-nos do mal.

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0: como eu gosto, hein? Isso me faz bem. Isso me faz bem. Fiquei de Pocito ontem, ouvi o modão, mas não fui, né? Não fui. 6:06. Bom dia, minha Bahia. Bom dia, meu Brasil.
1: Bom dia, Titio Falcão.
0: Bom dia, Meneghel.
1: Bom dia, Titio
0: Falcão. Bom dia. Alô, meu amigo Adalto. Adalto adesivou a casa dele todo com o nome de Silva Neto, viu? Adalto botou lá Silva Neto. Chegou no peito dele e botou aqueles brochezinhos. Silva Neto. Valeu, Adalto. Silva Neto é. Ele é candidato a deputado estadual, apoiado aí pelo vereador Fernando de Alípio. Aí do. Itajubá, né? Mas Fernando mora no Japumirim. Vem apoiando aí o Silva Neto. Quem também falou que tá com o Silva Neto foi Rock. Ele é pintor, pedreiro e armador. Rock aí na batateira, ele falando pra mim, sexta-feira, não, se você tá com o Silva Neto, eu tô também. Valeu, Rock, grande abraço. Rock e armador. É armador, né, Rock?
2: Você vive bem.
0: É armador, pintor, pedreiro. Cabe tudo, viu? E meu amigo Adalto.
2: Que você
0: grande Adalto. Adesivou até a moto dele, né? Aí sim, Adalto. Valeu, Adalto. Abraço, bom dia pra você, meu velho. O Clima Tempo tá informando que hoje tá previsto pra cair uma garoa 0,7 milímetros com a probabilidade muito baixa, 54%, né? Temperatura varia mínima 18, máxima 30 graus. Vai ser quente hoje, hein, gente? Vai ser quente hoje, sol com muitas nuvens e pancadas de chuvas à tarde, muitas nuvens à noite. Sem chover, hein, de noite, hein? Se cair uma garoa, porque 0,7 é pouco demais, né? Com uma probabilidade baixa. Bom, e a pesquisa, hein? E a pesquisa? Olha só, mais de 60% dos brasileiros se arrependem em emprestar dinheiro a amigos e parentes. Cerca de 31% relatam afastamento na relação por causa do conflito financeiro. Você já emprestou dinheiro a parentes? Deu de bem, hein? Quero saber de você. Um abraço aí para meu amigo Tônio do Táxi. Alô, Tônio do Táxi. Um abraço, bom dia para você, Tônio. Até Tônio falou também que vai estar com o Silva Neto. Alô, deu até um áudio aqui, ó.
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0: Valeu, Tony. Alô, pastor Alcides. Aqui, alô, pastor Alcides.
3: Ô, Falcão, bom dia pra
0: pastor
3: você,
0: Alcides. Rapaz.
3: Juju Renan.
0: Ô, pastor.
3: Traga Juju Renan, viu? É nesse sábado, a partir das 8.
0: Juju?
3: A partir das 8 horas.
0: Juju come demais.
3: Eu vou estar aqui.
1: Para com esse, tio Falcão.
3: Comemorando o meu aniversário, 60 anos e 20 anos de empresa, viu? Vendendo salgado nessa cidade. Viu? É bolo, é bolo, é salgado, cachorro quente, suco e refrigerante. Tá convidado todo mundo do grupo aí, homens e mulheres. Vem a meia, viu? Ei, vai ser bom demais.
0: Valeu, pastorzão. Abraço, bom dia. Vou estar por aí sim, dia 29, tá bom? Juju não dá pra ir, não, que Juju come demais.
1: Para com esse, tio Falcão.
0: Eu não sei pra onde vai tanta comida assim, porque Juju é bem assim, né? Bem fina.
1: Tio Falcão, para de liberdade.
0: Mas isso não, que pode ser considerado constrangimento. Mas Juju é toda chique, toda bonita. Ela não come muito não pra não engordar. 6:09. 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Meninos, manda um beijo pra seu Jonas.
1: Um beijo pra você.
0: Ele é cedeiro, tá acordado tomando um cafezinho hora dessa.
1: Oi, meu amigo, eu tava com saudade de você.
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0: A esposa dele é Dona Vera, né? Acho que é Dona Vera. Não erra o nome, não, pelo amor de Deus. É o nome aí, pra agora. 6:11. Essa música é linda, viu? Gosto demais de ouvir João Mineiro e Marciano. 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Vamos tentar atender aqui o povo? Aqui, olha, bom dia, moral, por favor, toca Alípio Martins. Rapaz, toca Alípio Martins no sertanejo é bom, né? Alípio Martins no sertanejo. Fali o programa. Aí o Glebson. Alô, Glebson, bom dia, Glebson. Aí ele voltou, Ed Clay. Ed Clay bom gosta dia, de emprestar papai, dinheiro a parentes.
4: Escuta, e sobre essa enquete aí, papai, de dinheiro emprestado, papai, não é muito bom, não, viu? E para o povo ver isso aí, passa a música de dinheiro emprestado pra gente aí, para nós ouvir.
0: Mas emprestar parente deve ser bom, não, pai. Emprestar parente deve ser bom, parente, né? Tá em família mesmo. Se não pagar, não tem nada, você perdoa que é parente. Olha, bom dia, a pesquisa é verdadeira. Fui vítima. Manda um alô aí para Nilson da F4000, para Ivo na Fazenda Canaã, Zuza, Babão e todos os ouvintes, praticamente quase que todo mundo, né? Já passou, é de Arone. É triste, né? Porque quando a gente empresta um dinheiro é porque a gente confia na pessoa, a gente acredita na pessoa. E aí a pessoa faz essa desfeita, né? E perde toda a credibilidade, né? Valeu, meu amigo Diarone.
5: Oi, Falcão, bom dia.
0: Aqui é bom Sandra, dia, Sandra.
5: Santa Rita. Manda um alô pra nós aí. Um alô pra nós aqui no Santa Rita, hein? Deixa eu ver um bom dia, hein?
0: Um
5: começo de semana abençoado.
0: Pra você pra nós também, tá bom?
5: Beijo, um abraço.
0: Tudo que você me desejar, que retorne pra você em dobro, tá bom, minha amiga?
4: Bom dia, Falcão.
0: Bom dia, bom dia.
4: Bom dia, bom dia pra Jesus, bom dia pra Renan, bom dia pra Loura, bom dia pra Dona Marlene, bom dia pra Raíga. Bom dia pra Rodrigo, a Carmelita, Dedinho, Mirinha e toda a Vaterama, todos os ouvintes musical sertanejo. Que Deus abençoe e dê um bom dia pra nós.
0: Valeu, meu velho. Olha, bom dia, Falcão. Sítio Barra do Rocha. Ah, rapaz. Há um sítio que ele falou 120 mil, né? Quando eu fazia a feira, acho que ninguém fez negócio na feira troca-troca. Dessa vez ninguém fez, né? Porque também não tava forte, que eu tinha que estar anunciando, né? Né? Valeu, Jorge Bush, um abraço, hein? Olha, meu amigo, bom dia. Hoje é aniversário de Rodrigo, o filho de Kel. É o filho de Kel Fateiro, também é aniversário de doutor Anastácio. Doutor Anastácio, advogado, né? Jesus te ama. Valeu, Joel, um abraço, bom dia pra você. Olha, bom dia, amigão, um alô aí pra Dona Eurides, pra Bárbara, e todos os ouvintes, Nilson deve 4000, bom dia, Nilson. Bom dia, Nilson. Olha, bom dia, meu rei. Mande um alô aí pra Preta, pra Robinho, Ita e todos aí na Fazenda Pão de Açúcar, no Machadinho. Tem que agendar aí com o Preta pra tomar um cafezinho aí, bater um papo com eles também, viu? Bater um papo com eles aí. Ô, Preta, entra em contato comigo, Preta, pra eu dar as coordenadas pra você pegar o seu prêmio, tá bom?
4: Bom dia, Falcão. Manda um alô aí pra Cláudia, Zezuel, Josival aqui, Alessandro Mecânico e a todos da Irmã Dulce aqui e a todos do grupo da Zona Rural de Piaú. Que Deus abençoe a nós.
0: Valeu, meu irmão. Um abraço, bom dia pra você, viu? 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Olha, bom dia. É, Tonho da Banana tá sumido, hein? Tá sumido do mercado Guimarães. Ô, Tonho! Tá vendo aí, Tonho? Dona Vera falou que você tá sumido no mercado Guimarães. Tá sumido, viu, Tonho? Passa lá hoje no mercado Guimarães. 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
6: Bom dia,
0: bom dia, meu velho.
6: Bom dia, bom dia, bom dia. Aqui é Jean da Rua Giquierro, Balo. É, vou mandando um abraço aqui pra Del da Geladeira, pra Júnior aí na fazenda de
0: Rosa
6: Malena, pra nossa amiga aqui, Nilson, vizinha dela, que é pessoa gente boa, e pra Jova Akira aí em Corro de Pedra, e que Deus dê um bom dia pra nós. Vou participar aí lá pra sexta, pra segunda-feira eu participo do programa que eu presto serviço em Jiquié. Um abraço.
0: Valeu, Rubalo, valeu, Rubalo.
7: Bom dia, bom dia.
0: Bom dia, dia bom dia, Aliene.
7: Abençoe nosso dia, nossa
0: amém,
7: semana.
0: Aliene.
7: Gostaria de mandar um alô para as crianças, Lucas, Jesus, Cauê e Renan. Gostaria de mandar um alô pessoal aqui do Morro Sem Vela, pessoal da Lusitânia, Pati, pessoal lá Digital Una, que também me ouve seu programa. É, sobre a enquete, não, sim. Melhor não dar, não emprestar. O que você for emprestar, guarde, que você tem mais lucro, tanto na amizade quanto no dinheiro. Em relação ao que você falou sobre os o ser humano tá igual a bicho, não. O ser humano tá pior que bicho, porque bicho ainda tem amor um pelo outro, ou pelo menos pelo seu rebanho, e ser humano não tem.
0: É uma espécie de bicho, é uma espécie de bicho diferente, né? O ser humano é capaz de matar aquela que deu à luz, aquele que batalhou para criar. O ser humano é capaz de matar o próprio filho para fazer outra pessoa sofrer. O ser humano é a coisa mais esquisita do mundo. Realmente, né? Até hoje eu não entendo porque o ser humano é desse jeito.
8: Maria, Fabão, Amazônia, Catão Pedro II. Dá um abraço, uma boa pra Dona Dete, Ângela, Iorlei, Dona Isabel e Dona Ninha, a mãe de Baléu. E lá no Japu Merim, pra Mussum e Meire.
0: Alô, Meire.
8: Ela disse que você passa a música pra ela aí. O trio Parada Dura, Durinha Mensageira.
0: Alô, Meire. Tá um abraço, Meire. Bom dia, Meire. Nunca mais passei lá pra tomar um café. Bom dia, Meire. Bom dia, Mussum.
9: Ela nem lembra.
0: 6h19, bom dia, minha Bahia. Bom dia, meu Brasil.

0: pra nós, tá aí Rick Renner, Coração Cigano. 6:22 com participação de Ginigeno, né? 6:22, tá na hora de acordar, meninos. Tá na hora de acordar. 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Vamos tentar atender o povo? Tá difícil, mas vamos tentar.
1: Bom dia, Popão.
0: Bom dia, meu aqui, velho.
1: Mandar um alô aí pra Tiago Boiadeiro, toda a família dele, seu Diarone, seu Oswaldo ali na Reinaldo Magalhães, Cormim, pastor Alcides. Mandar um alô pra seu Braz lá na fazenda Rosa Meira. Mandar um alô pra Paciência, pastor Alcides. E toda a família dele. Valeu, Popão.
0: Valeu. Bom, o tapeceiro tá lá em Dona Gildete. Alô, Bal Tapeceiro. Alô, Dona Gildete, bom dia. Bom dia pra Dona Gildete, bom dia pra Marcelo. Dona Gildete vem de Salgados desde da década de 70, né? Se não falha a memória, é de 77. Alô, Dona Gildete, bom dia, bom dia. Bom dia, Marcelo. 6:23.
2: Bom dia, Falcão.
0: Bom dia, bom dia, bom dia.
2: Olha pra renda boa paz aqui de Birataia. E toda a rapaziada aqui da Canaã, Falcão. Toda a rapaziada da Iquari, Piaú aí, toda a região. Aqui é Terra Seca da Canaã, hein? Na região de Birataia. Faço uma música aí de Lourenço Dorival aí, Falcão. E desse dar uma boa semana a nós todos.
0: Ô, Terra Seca.
2: Segunda-feira.
0: Valeu, Terra Seca, bom dia. Meu amigo Zé Carlos aqui, esse que gosta de emprestar dinheiro. Alô, Zé Carlos.
3: Bom dia, Falcão, pra você e para todos. Estou aqui
0: bom na dia, Zé Carlos.
3: Mais uma semana de correria, de luta. Rapaz, emprestar dinheiro, Falcão, e você vender fiado hoje é a minoria, viu? Em vez de ser a maioria, é a minoria.
0: É, meu amigo, vou te falar, viu? Porque a pesquisa revela, cadê? Olha, mais de 70% dos brasileiros se arrependem de emprestar dinheiro a amigos ou parentes. Cerca de 31% relata afastamento na relação por causa do conflito financeiro. Bom, daqui a pouquinho teremos o Jornal da Manhã, tudo sobre os dois homens que tombaram em troca de tiros com a polícia. Um deles, né? Respondia por homicídio lá em Ubatã, em 2025. E já tava solto, hein? Já tava solto. Olha, olá, Falcão, bom dia, se possível. Queria ouvir uma música aí da Roberta Miranda. Rapaz, fala de Roberta Miranda, tem uma música aqui pra tocar, não deu ainda. É Latiel na escuta. Alô, Latiel, um abraço, bom dia pra você, meu velho. Ó, o Cássio mandou um vídeo aqui. Cássio, valeu, Cássio, cachorrão de raça. Alô, Landa Alves.
4: Bom dia, Falcão.
0: Bom dia, Landa.
4: Segundou, né?
0: De
4: mais
0: novo.
4: Uma semana, que Deus abençoe nessa semana, que Deus abençoe nosso dia. Nos livra, nos proteja de todo mal.
0: Amém.
4: Viu?
0: Amém.
5: Falcão, você tá bem? Tô aqui ouvindo seu melhor programa.
0: Ô, meu amigo, como é bom, viu? Como é bom a gente fazer aquilo que gosta e receber uma mensagem sua, assim é bom demais, viu, meu amiguinho? Um abraço pra escola estudar, viu? Arthur e Bernardo. Um abraço, bom dia pra vocês aí, viu?
2: Falcão, bom dia. O Falcão, pergunta Renato, o pai de Renatinha.
0: Sim.
2: Que negócio de delivery é esse que ele botou? Diz que tudo dele agora é no delivery.
0: Delivery.
2: O Falcão, ele vai entregar.
0: Delivery, tiver.
2: Eu mandei trazer ontem farinha, milho de galinha, tanta coisa, ele não vem trazer não, e nem vai receber o dinheiro que a gente compra fiado.
0: Vixe.
2: Só fica dançando no meio da feira e falando em político.
0: Vixe, dançando, falando em político, delivery na zona rural também, misericórdia. 6:25, não vai dar pra atender todo mundo não, gente. Olha, bom dia, Falcão, e todos os ouvintes do programa musical sertanejo, é Anderson do Tinguinho. Você sumiu, Anderson. Você sumiu, meu amigão. Um abraço, hein? Uma semana abençoada pra todos nós. Valeu, Falcão. Um abraço. O Anderson sumiu. Deixa eu ver quem tá por aqui. Falcão.
6: É Falcão, aqui é Cio.
0: Oi, Cio.
6: Deus abençoe nossa segunda-feira.
0: Um abraço,
6: nossa
0: Cio.
6: Semana, em nome de Jesus.
0: Amém.
6: A minha neta Luna, que está saindo pro colégio agora.
0: Luna.
6: Que Deus abençoe a cada um de nós. Pra Ita, pra Robinho, pra Domingo, pra Preta, lá na Fazenda Pão de Açúcar.
0: Essa Preta tem moral.
6: E pra todos que tá ouvindo, em nome de Deus.
0: Vou falar uma coisa, pra ganhar de Preta em um torneio aí vai ser complicado. Preta desfruta de uma boa amizade. Vamos ver, Zé Paulo também desfruta de uma boa amizade. Isso faz diferença. Pra você entender, até eu perdi pra Zé Paulo, eu com a música Carta, ele escolheu Nelore Valente. E ele ganhou com 2 votos de diferença.
7: Oi, Falco, bom dia.
0: Oi.
7: É Domingo da Madrugada.
0: Um abraço, minha amiga.
7: Emprestar dinheiro, meu filho.
0: Sim.
7: É perder o dinheiro, porque
0: tá vendo?
7: Nem é todo mundo que paga.
0: Fácil demais, não. Bora emprestar 350 esses dias aí. Eu falo que não, que não, que não, mas... Pensa num velho besta, sou eu. A pessoa me pediu uma vez, eu falo que não. Pediu duas, não. Pediu três, pode ter certeza que o dinheiro tá na conta. Agora meu resistir, resistir, mas não teve jeito. Prestei R$350. 6:27. Um abraço, dona Maria Domingas.

0: Opa, nós já chegando no final do programa. Oh, alô Edu, bom dia Edu. Abraço, bom dia professor Edu. Dona Maria da Cocara, bom dia. Olha, bom dia, bota a música do dinheiro emprestado. Já não dá mais, porque a música é... Eu calculo o tempo, sabe? O tempo da música pra encaixar tudo certinho no programa, viu? Por isso que às vezes eu não toco todas as músicas, né? Deixa pra bater o horário todo certinho aqui, né? Vamos ver quem tá por aqui, pastor Alcides.
1: A honra e a glória para nosso Deus.
0: Amém.
1: Nosso Senhor Jesus Cristo de Nazaré.
0: Amém.
1: Sábado, a partir das 8 horas, louvorzão. Para glorificar e exaltar o nome do Senhor Jesus.
0: Sábado. Venha
1: você e sua família.
0: Ele mandou esse para um grupo aí, não mandou para aqui não. Aí mandou para um grupo.
1: 60 anos, completando 20 anos de empresa.
0: Aí.
1: Vai ter salgado.
0: Aí mandou num grupo aí.
1: Bolo. Cachorro-quente.
0: Eu vou estar aí, meu.
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0: Quem vai estar aí
1: não
0: é eu.
1: Não perca. Venha, você e sua família, comemorar os 60 anos do Ciesteolão em São Jesus que salva e 20 anos de empresa.
0: Quem vai estar aí é eu. Quem vai estar aí é eu. Oh, olha, a Elenise Brandão. Ô, Brandão. Vou tocar essa música aqui pra você, viu? A outra não tá no meu play aqui, não. Vou colocar a música que você pediu, viu? Mas essa aqui foi você mesmo que me orientou a passar, pegar essa música, tá bom? Essa música é linda. Oh, só quero te dizer. Bom, e assim sendo, nós vamos findando o programa de hoje. Muito obrigado a vocês que participaram e principalmente a vocês que interagiram, tá bom? Interagiram na enquete. Isso enriquece o programa, sabia, gente? É muito bacana. O programa fica muito mais inteligente.
2: Tchau, tchau. Um beijo.
0: Tchau.
2: Tchau, um beijo. Até amanhã, tchau, se Deus permitir.
0: Eu esqueci de passar o preço do cacau. Cacau convencional, R$336,10. Já o cacau com certificado baixou para R$378,48, tá bom? Beijo no coração, tô indo embora. Até amanhã, se o bom Deus assim permitir. Tchau, tchau, meus amigos.

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0: Agora são 6 horas 39 minutos. Bom dia, hoje é segunda-feira, dia 24 de agosto de 2026. Estamos começando mais uma edição do Jornal da Manhã e vamos conferir as manchetes que serão destaques no programa de hoje.
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0: Motociclista fica gravemente ferido em acidente no centro da cidade de Ibirataia. Colisão entre dois veículos é registrada na BA-650 entre Piauí e Ibirataia. Motociclista de 44 anos morre na BA-549 na cidade de Gandu. Soldado da Polícia Militar morre após acidente durante treinamento em Salvador. Mulher desaparecida há 10 dias é encontrada morta em área de mata na Bahia. Homem é preso duas vezes em menos de 24 horas na Bahia. Torcedor do Bahia é morto após ser esfaqueado e espancado por membros da torcida do Vitória. Segundo o suspeito, morto em confronto com a Polícia Militar em Piauí era de Ubatã e é investigado por homicídio. Petro apreende drogas e conduz suspeitos durante ação no bairro 2 de dezembro. Igreja Adventista promove ação de conscientização e proteção aos idosos em Piauí. Essas e outras informações, a sua participação em nosso zap 8806-8468. Está no ar mais uma edição do Jornal da Manhã.

0: Agora são 6:41, 6:41. Daqui a pouco também estará no nosso estúdio aqui o professor Toia Falcão, que levou os meninos para fazer uma participação em um evento. E os meninos saíram de lá todos vencedores, viu? E também o professor Albione, que eu havia marcado uma outra data, mas ele falou, Gene, eu tenho que fazer exame, isso aí. Aí eu vou ter aqui hoje um momento de leitura, um momento de esporte também, entrevistando aqui no Jornal da Manhã. E aí, compadre Foster, bom dia, como é que está a Vossa Excelência?
1: Fala, Gene, um grande abraço, bom dia para você, bom dia para todos que estão em casa, e um bom dia especial para as crianças. Vamos dar previsão do tempo, depois eu lhe respondo.
0: Se acalme, Moreno, se acalme. Jogou, fez, participou de algum jogo no final de semana?
1: Que jogo? Fui ontem. Eu tinha parado porque eu tô fraco. Antigamente, eu tenho que jogar de cocar.
0: Tá fraco, mas videogame é só com o dedo, moço.
1: É, tô fraco mesmo no videogame, isso mesmo. Ah. Aí deu uma parada, mas ontem eu fui, né? Sábado eu não fui, ontem eu fui.
0: Certo.
1: Só que eu era profissional, não, mas os caras aprenderam também. Aí
0: pronto. Ah, então você era o Brasil dos anos 90.
1: Aí, meu amigo.
0: Você era o Brasil dos anos 90.
1: Aí agora só quem.
0: Agora.
1: Melhorzinho lá, sabe quem é? Vereador Fernando de Alípio.
0: Então é a Alemanha. Me deu 7-1.
1: Não, a Alemanha também foi eliminada cedo, né?
0: Não, mas em 2014 aqui deu 7-1.
1: Mas eu tô falando da agora atual.
0: Certo.
1: É, o bom lá agora é o vereador Fernando de Alípio.
0: Então ele é expulso.
1: Aí eu me afastei.
0: Lamine Yamal.
1: Vou continuar afastado um pouquinho aí. Treinando. Fico só observando. Treinando, mas não tem jeito não. Quando eu vou treinar mais Renan, só faço perder.
0: Pra Renan também?
1: É pra Renan.
0: É, então você tá fuleiro. É melhor você trazer a previsão do tempo, viu?
1: Vamos lá, previsão do tempo.
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1: Olha, o clima teve forma que o sol nasceu às 5:49. Está previsto para o pôr do sol às 17:33. Hoje sol com muitas nuvens, pancada de chuvas à tarde. Muitas nuvens à noite, sem chuva, hein? Está falando à noite, tá bom, gente? Uma probabilidade de 54%, volume estimado 0,7 milímetros, pouco demais de uma garoa, né? Temperatura varia, a mínima 18, a máxima 30 graus. Vai ser quente, hein?
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1: Bom, o boi gordo pelo CPEA, que é a referência nacional, atingiu R$343,20. Já acumula uma queda no mês de menos 0,97%, é o que aponta o CPEA. O cacau convencional, segundo o mercado do cacau, caiu aí para R$336,10. Já o cacau com certificado caiu para R$378,49. Essa informação é do mercado do cacau.

0: Valeu, Falco. Valeu, Jornal da Manhã. 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São 6:49, 6:49, mais uma semana iniciando. E olha, vamos lutar e vencer todos os obstáculos que vão aparecer durante essa semana, durante o dia, começando por hoje, viu? Não se permita e não se abata por qualquer coisa, pois você é um soldado, uma soldada chamada por Jesus para lutar e vencer. Tá certo? Ânimo, ânimo, ânimo, e vamos que vamos pra luta. São 6:49, vamos acordar aí, viu? 6:49, Falcão. Falcão, como foi o seu final de semana, compadre Foster? Foi tudo na paz?
1: Final de semana,
0: ninguém te ouve, ninguém te ouve.
1: Eu quero saber o que foi.
0: Agora falou.
1: Fiz o que final de semana, rapaz?
0: Não sei.
1: Muita coisa não, ontem que eu fui ali no sítio, Jefinho, e passei a tarde por lá. Final de semana não fiz muita coisa, não fiz nada de agradável, não. Tô morrendo de vontade de ir na cachoeira, mas a água ainda tá fria, porque cachoeira no calor já a água já é fria, né? Ainda mais nesse período agora que a água ainda tá fria. Mas não fiz nada de muita coisa no final de semana, não. Tomei um cafezinho com leite ontem, de manhã, cedo, um cafezinho com leite que me agrada, você sabe, né? Bom. Tem coisa melhor que café com leite, não, moço. Café com leite é bom demais. E pronto. Fui pra Jefinho e voltei pra casa, mas Renan também tava comigo e fiquei lá de boa.
0: Tá de boa. Bom, 6:50, daqui a pouco nós vamos receber aqui nossos estúdios, né? O professor Toia, ele vai falar a respeito da turminha dele, que participou de uma competição, e os meninos chegaram lá e mostraram que Piauí é Piauí. E também vou conversar com o professor Albione, que lançará o livro, né? Da pequena Sofia. Então, daqui a pouco, nós vamos estar batendo um papo aqui no Jornal da Manhã, tá certo? Agora, gente, o que tem chamado a atenção, volto a repetir, são as questões de acidentes. Muitos acidentes têm ocorrido nos últimos dias em nossa região, viu? Ibirataia, Gandu, aqui também no centro de Piauí, muitos acidentes. Também no final de semana, a página policial foi movimentada, viu, Falcão? Apreensões de drogas, um confronto entre polícia e dois suspeitos, onde dois foram mortos e um, segundo informações da própria polícia repassada para a imprensa, estava preso, envolvido com homicídio, algo desse tipo, na cidade de Ubatã. Então daqui a pouco nós vamos detalhar tudo a respeito do que aconteceu no final de semana, né? De sexta, sábado e domingo, porque sexta-feira a gente termina o jornal, mas o dia continua, tá certo? São 6:49, 6:49.

0: situação que aconteceu aqui em Piauí, porque a gente às vezes esquece daqueles que têm experiência de vida, que são os idosos. Então, essa matéria me chamou a atenção, porque a Igreja Adventista do Sétimo Dia realizou no último sábado, na Praça da Bíblia, aqui em Piauí, mais uma ação do projeto Quebrando o Silêncio, iniciativa promovida anualmente pela Igreja Adventista desde 2022, viu? Com o objetivo de conscientizar, prevenir e combater diferentes formas de violência. Neste ano, a campanha voltou seu olhar especialmente para a violência contra a pessoa idosa. O encontro trouxe orientações sobre os diferentes tipos de violência, a importância do respeito, da proteção e da denúncia, além de cuidados para um envelhecimento mais seguro, ativo e com qualidade de vida. A programação, presta atenção, viu? A programação contou ainda com atividade física ao ar livre, olha que coisa boa, rapaz, conduzida pela fisioterapeuta Lilian Brito, com exercícios de equilíbrio, mobilidade e fortalecimento voltados ao público idoso. A iniciativa reforçou a importância do movimento para preservar a autonomia, a independência e a qualidade de vida durante o envelhecimento. Então vai aqui nossos parabéns a todas as pessoas envolvidas nessa ação. Muito, muito, muito, muito, muito, muito obrigado. Parabéns. Aqui aproveito aqui agradecer a fisioterapeuta Lília pelo trabalho excepcional que vem fazendo aqui em Piauí. E esse tipo de evento, esses eventos, tem que ter mais publicidade, tem que ser muito mais divulgado, porque são coisas que são benéficas para a população. E quando se fala de idoso, aí pronto. Aí esse magrelo aqui não aguenta. Falou em idoso, o coração fica fraco. Idoso e criança tem um espaço muito especial no meu coração. Então, parabéns aos envolvidos e que Deus continue abençoando a vida de vocês. E que 2027, né, tenhamos um novo evento, uma nova ação. Qualquer coisa que precisar, nós estamos aqui à disposição. Falcão, tem pessoas que maltratam idoso, Falco. Como é que pode, né, Falcão? Maltratar um idoso, uma criancinha, rapaz. Uma criança é o futuro, mas... e o idoso é a experiência de vida.
1: O ser humano é uma coisa muito esquisita.
0: É estranho, né?
1: Aquele que hoje é idoso, aquele já foi criança também.
0: Foi criança, já.
1: Foi criança, foi adolescente. E outra coisa, se você não morrer,
0: você certamente
1: você vai ficar idoso.
0: É, não tem jeito. Não
1: é,
0: tem
1: talvez
0: jeito.
1: Você não tenha esse privilégio de ficar idoso, né? Nem todo mundo tem esse privilégio de ficar idoso. Porque realmente não consegue.
0: A pessoa 75 anos, 80 anos, com qualidade de vida.
1: Agora, hoje as pessoas estão chegando assim nessa ideia. Quem consegue chegar, chega bem inteiro ainda, né? 70 anos.
0: É porque, Falcão,
1: tem um coroa ali no japonês, 70 anos também, mas um coroa forte, 70 anos, forte ainda.
0: É porque se cuida também, né, Falcão?
1: E quer ver coisa, uma das melhores coisas que a medicina indica é a questão da prática de atividades físicas. Academia.
0: Ô, manda um recado pra minha mãe aí.
1: Não, a academia, um andar das academia principalmente, né?
0: Manda um recado pra minha mãe aí, ela que tá te ouvindo agora.
1: Mas ela vai fazer a caminhada no quadradão ali, que é mais seguro.
0: Quem?
1: Ela vai. É melhor do que tá descendo aí a 330, né? E de repente a pessoa distraída aí perde o controle do veículo e aí ele não dá. Mas manda ela ir pro quadradão ali.
0: Ela não vai, não.
1: Mas dá mais, mas vai sim, não vai o quê, rapaz?
0: Bota chama ela aí, chama ela aí.
1: Arruma um Walkman.
0: O quê, rapaz?
1: Um Walkman.
0: Não, não, não.
1: Dá pra ela um Walkman. É. Será que ela sabe o que é isso?
0: Não sabe, não. Uma hora dessa ela tá te xingando todo.
1: É, arruma um Walkman. Ô, Gil, arruma um Walkman aí, traz pra tua mãe. Pronto, ela bota um Walkman no ouvido e vai, meu amigo, caminhar de boa. Ouvindo o somzinho que ela aprecia, que deve ter, né? Ela deve ter o somzinho que aprecia.
0: Eu fiz um pedaço pra ela de violeiro.
1: Poxa, pronto. Mas é melhor de pancadão pra caminhada.
0: Não, Falcão, peraí, você tá mandando a minha mãe ouvir pancadão pra fazer caminhada?
1: Caminhada, meu amigo. Pra caminhada.
0: Certo. E você ouve pancadão, Falcão?
1: Ouço.
0: Então bote o pancadão que você vai indicar pra minha mãe ouvir.
1: Não
0: coloque aí tubarão, que você agora ouviu o tal do tubarão.
1: É, Ave Maria. Tubarão, pai. É, tem outro aí.
0: Quem é outro?
1: Tem outra música boa aí. Não, mas você vai caminhar ouvindo sertanejo?
0: Rapaz, o cara quer...
1: Não, que você vai caminhar ouvindo sertanejo?
0: Rapaz, olha só, mas minha mãe ouvi pancadão.
1: Lá, lógico.
0: A pessoa, minha mãe andando, e os caras pegam, puxa, ai, se estica, minha bonitona.
1: Olê,
0: minha
1: olê.
0: O café já chegou, bebê. Ah. A pessoa, minha mãe ouviu um negócio desse, não foi?
1: Mas, meu amigo, claro. Walkman, meu amigo.
0: Walkman.
1: É.
0: Minha mãe tem celular que tem zap, rapaz. Mãe tem zap,
1: hoje
0: zap.
1: Em dia, rapaz, como o celular espetacular.
0: Minha mãe tem zap, rapaz.
1: Vou te falar, como o celular espetacular. O celular rapaz, hoje é cara... tudo, cara.
0: Ah, pô, não acredito, não.
1: O celular é computador. O celular é Alckmin também. O celular é tudo. Pensa numa coisa espetacular. É o celular.
0: Eu não acredito nisso, não, rapaz. O cara tá falando da minha mãe, eu ouvi pancadão.

0: pancadão. Imagine minha mãe, com 76 anos, ouvindo o tal do pancadão, e indicado por quem? Por Falcão.
1: Eu vou falar uma coisa, eu vou envelhecer assim, se eu tiver o privilégio, né? Eu tô,
0: não, você, tô bem caminhado, Falcão, já. Você é fora do tom, mas minha mãe, com 76 anos, ouvindo pancadão.
1: Eu não gosto, não me tive você, não.
0: Na quem entrada, não gosta,
1: não, Falcão? De ouvir na entrada, eu não ligo o som. Não, não.
0: Você tava baixando aqui essa semana o Tubarão, o tal do Tubarão aí.
1: Tem no pendrive tudo. A depender do momento que eu estiver no carro, eu gosto. Se estiver viajando aqui para Ilhéus, eu gosto, boto um pouquinho, mas depois boto louvor também de Deus, né?
0: Ah, não entendi, não. Agora eu não entendi, não.
1: Aí, Deus, a gente faz tudo errado, sabia? Olha o que eu falei. A gente ouve um pancadão, depois bota um louvor de Deus. O que é que acontece? Tá acendendo duas velas. E um lado para um, e outro lado para outro. E Deus não permite isso, não, viu? Rapaz, não tira isso aí, não. Mike Leão, tô botando pra baixar minhas músicas, já tá tirando.
0: Pera aí, calma aí, rapaz. Aí,
1: Mike Leão, rapaz. Tu não poderia abrir outro YouTube, não?
0: Não.
1: Rapaz, mas você vê. Então a gente se ilude nas coisas assim. Do jeito que eu falei aqui, tô ouvindo o pancadão, depois coloca a palavra de Deus. E aí quer que Deus, que é o criador de tudo, aceite isso. E realmente tá totalmente errado. Mas é. Ouvir uma música, eu imagino o que seria o mundo sem a música. E a música, ela acalenta a nossa alma, acalenta o nosso coração. A música traz alegria, faz a gente refletir. Música realmente é uma coisa espetacular. Rapaz, tu tirou, meu amigo.
0: Calma, se acalma, hein? Então, me dá retorno aqui. Já que você falou de pancadão, eu imagino minha mãe, aos 76 anos. Cadê? Minha mãe, 76 rapaz, anos, ouvindo isso aí.
1: Meu rapaz,
0: vá, solte aí. Inicia essa música aí. Volta o início dessa música aí pra você ver aqui. Esse aqui é que você vai.
1: Acho de boa.
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0: Imagina minha mãe ouvindo isso aí.
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1: É de boa, bota um pano no ouvido, meu amigo.
0: Isso aí, minha mãe vai andar ouvindo isso aí.
1: Minha mãe. Vou falar uma coisa, eu não procurei música nenhuma. Você que foi aqui
0: procurou. Eu peguei um pancadão porque...
2: Vai se
0: tirar daí, macho. Tá vendo aí, minha velha? Que falou que você não ouça?
1: Rapaz, viver é diferente de tá vivo, rapaz.
0: Ah, sim.
1: Viver é diferente de tá vivo, oxa. É,
0: mas pra fazer câmera, não precisa vir no pancadão, não.
1: Depois chega, meu pois amigo. É. Depois que ela chegar, ela bate um aguardente.
0: Oxa. Rapaz, que conselho mais duro esse cara.
1: Ela gosta de aguardente.
0: Fala baixo pra ninguém ouvir. Um abraço, dona Maria. E Falcão atrapalhado. Quando você for lá, ela vai ver seu doce, viu? Mas falando aqui na questão do idoso, gente, quem tem idoso em casa, busca preservar a questão da atividade física. A pessoa tem que fazer atividade física, entendeu? É bom fazer uma caminhada, é bom fazer uns exercícios, porque o corpo precisa, né, Falcão? A pessoa precisa de movimento, precisa esquentar, precisa transpirar.
1: Eu preciso voltar a caminhar e até mesmo na academia. Eu vou começar.
0: Você já tá
1: a
0: idoso. Pagar
1: a academia.
0: Você já está idoso já.
1: Fala, né? Que o processo agora é rápido, meu amigo. O processo agora é rápido. Tá pensando o quê? Mais 10 anos no couro aqui, meu amigo. Já falo, o idoso é desse jeito.
0: Então, o processo agora é rápido. Você já vai estar já acima dos 60, né?
1: E outra coisa, se você não se esticar, meu amigo, você sabe que o ser humano ele vai encolhendo, né? Claro, o ser humano vai encolhendo. Você nunca viu, não? Você fala, rapaz, então ficou pequeno.
0: É verdade.
1: É porque vai encolhendo os nervos, né? Vai encolhendo. Então você tem que exercitar os músculos, até porque para você envelhecer bem.
0: Exatamente.
1: O que te sustenta são os músculos, meu amigo.
0: A musculatura frágil, você se torna frágil.
1: Entendeu?
0: 7 horas pontualmente. Vou fazer o seguinte, eu volto já, porque vamos trazer aqui informações das estradas e também as ocorrências que aconteceram no final de semana. Eu volto já.

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0: Agora são 7:06, 7:06, o Jornal da Manhã, trazendo informações, entrevistas, trazendo notícias, a sua participação. Tem alguém no Zap aí, Falco, pra gente atender o povo no Zap? Dá uma olhadinha aí, Falco, se tiver, você me sinaliza, por gentileza, tá bom? Olha, falando aqui de informações das estradas, né? Tivemos aqui muitas informações, tivemos muitas notícias ruins, na verdade. Um homem identificado pelo prenome de Evandro, conhecido pelo apelido de Gazo, ficou gravemente ferido em um acidente de trânsito ocorrido na Avenida Lourival José, centro da cidade de Biratá, no final da tarde de ontem. De acordo com as informações iniciais, Evandro conduziu a motocicleta quando teria perdido o controle da direção e atingido um pedestre. Após a colisão, o motociclista caiu e bateu com a cabeça no chão, sofrendo um ferimento grave. O pedestre, atingido apenas, teve escoriações leves. Evandro foi socorrido por equipe do SAMU e encaminhado ao Hospital Geral Prado Valadares, em Jequié. Até a publicação desta matéria, não haviam sido divulgadas novas informações sobre o estado de saúde do motociclista. Ainda com informações, dois veículos se envolveram em um acidente, uma colisão, na noite de ontem, nas proximidades do Campo do Ceará, trecho da rodovia que liga os municípios de Piauí e Ibirataia. O acidente envolveu uma caminhonete Chevrolet S10 e uma Fiat Strada. Com o impacto, os veículos sofreram danos. Uma mulher que estava na S10 ficou em estado de choque e precisou ser atendida por equipe do SAMU. Após receber os primeiros atendimentos no local, ela foi encaminhada ao Hospital Geral de Piauí para avaliação médica. Não há informações de outros feridos. A ocorrência foi registrada pela Polícia Rodoviária Estadual. As circunstâncias da colisão não foram divulgadas. Já na cidade de Gandu, um motociclista de 44 anos morreu em um acidente de trânsito ocorrido na noite de sábado na BA-549 entre os municípios de Itamari e Gandu, no Baixo Sul da Bahia. A vítima foi identificada como Helenildo Conceição Duarte e, segundo informações policiais, a ocorrência foi registrada por volta das 19:10, na altura do quilômetro 5 da rodovia. Helenildo conduziu uma moto CG-125 de cor preta no sentido Itamari, quando teria colidido lateralmente com um veículo de carga. O outro veículo envolvido não permaneceu no local após o acidente. Quando a guarnição chegou, encontrou a motocicleta danificada e a vítima caída na pista. Uma equipe do Departamento de Polícia Técnica realizou a perícia e a remoção do corpo. Helenildo era morador da Fazenda Primavera, na zona rural de Venceslau Guimarães. Após os procedimentos periciais, a motocicleta foi liberada aos familiares. As circunstâncias da colisão deverão ser apuradas pelas autoridades competentes. Trazendo informações de Salvador, rapaz. Olha, o soldado da Polícia Militar, Lucas da Silva Cavalcante, 31 anos, morreu após sofrer um acidente durante uma atividade de instrução da corporação em Salvador. Segundo a Polícia Militar da Bahia, o policial apresentou um mal-estar súbito durante o treinamento, sofreu um grave traumatismo e recebeu atendimento imediato ainda durante a ocorrência. Em seguida, ele foi encaminhado ao Hospital Roberto Santos e Lucas permaneceu sob cuidados médicos, mas não resistiu aos ferimentos. O soldado integrava a Polícia Militar da Bahia havia 2 anos e 8 meses e era lotado no batalhão de policiamento de choque. As circunstâncias do acidente ainda estão sendo esclarecidas pelas autoridades competentes. 7:10, 7:10. Daqui a pouco trago mais informações, tá certo? Daqui a pouco trago mais informações aqui no Jornal da Manhã. Vamos atender Maísa, porque daqui a pouco nós vamos bater um papo com o professor Bione e professor Toia. Dois professores, duas pessoas que investem, cada um na sua área. Professor Albione faz investimentos altíssimos na questão educacional e professor Toia faz investimento na questão da atividade física, da arte marcial. Daqui a pouco vamos bater um papo com os dois aqui. Apesar de que são assuntos diferentes, mas vamos falar aqui um pouco de educação e um pouco de atividade física. Maísa está na linha para falar com a gente. Oi, Maísa, bom dia.
1: Bom dia, meninos da Nova. Hoje não vou fazer reivindicação. Hoje eu vou dar um bom dia a todos os ouvintes da rádio. Essa rádio maravilhosa. Eu amo ver essa rádio de manhã. Gosto muito mesmo, esse jornal maravilhoso. Bom dia para Isabel, da Fazenda Calambi, Maria da Rua da Granja, para Lúcia aqui de Santa Rita, Solange, minha cunhada, e Graça aqui da Rua da Banga também, Gracinha. Todos os ouvintes daqui do bairro Santa Rita, e todos os ouvintes de Piauí inteiro. Eu tenho certeza que tem muita gente ouvindo essa rádio agora de manhã. Essa rádio é maravilhosa. Bom dia, mais é Santa Rita.
0: Valeu, Maísa! Rapaz, que bom, Maísa, receber sua mensagem aqui no nosso programa agora pela manhã. Tá certo? Quem é essa pessoa aí, Falcão?
2: Aurelino Vidal Passos.
0: Aurelino? Peraí. Quem? Quem está aí, Falcão?
2: Aurelino.
0: Aurelino.
2: Vidal Passos.
0: Rapaz, aí agora é por sua conta e risco.
2: Você tá confundindo o ouvido aí?
0: Sim, rapaz. Vai, vamos ouvir. Oi, Aurelino.
3: Bom dia, Gênio. Bom dia, Falcão. Tudo bem com vocês? Aqui com nós está tudo bem, graças a Deus. Ô, Gênio, quer dizer que Falcão está falando para tua mãe tomar em chapé, tomar para tudo? Tá fora, né, Falcão? Aí não dá, né, Gênio?
0: Tá vendo aí, Falcão? Você tá vendo aí, Falcão? Ainda bem que os ouvintes estão atentos.
4: Eu não falei para ela tomar.
0: Não, você falou pra mim, olha só, você falou assim, não, Dona Maria tem que fazer caminhada, aí bote um paredão, tal, e no final de tudo você fala assim, ó, você chega em casa, toma um...
4: Claro, mas ela tem ou não tem? Ela tem
0: não,
4: casa ou não,
0: não
4: tem?
0: Não, peraí, não,
4: peraí. Ela tem uma guardinha em casa ou não tem?
0: Tem.
4: Então pronto, ela gosta ou não gosta? Chega em casa, bate uma, rapaz, pra tomar um banho, pronto, só uma pra tomar banho. Acho que o médico, Dona Maria foi fazer exame, diz que o médico, ela sabe, pode tomar uma, assim, de vez em quando tomar um banho. Diz que Dona Maria toma uns 10 a 15 banhos por dia. Aí, quando chega de tarde, já tá.
0: Você vai ter que fazer uma visita pra minha mãe. Ela vai lhe pegar pelo seu pé. 7 horas, 13 minutos. Valeu, Aurelino. Muito obrigado pela sua participação. Estamos aqui recebendo nossos estúdios, o professor Albione. Puxa o microfone aí, professor. Professor Toia. Ouço, professor, puxa o microfone aí, professor Toia. Ô, Toia, conserta essa cadeira sua aí, Toia. Você não é dotado de muita altura. Não, rapaz, é arriba. Toia não é dotado aí, não, não é assim também não, Toia. Toia quer colocar a cadeira no teto. Nosso amigo Toia é a trava, Toia, puxa a trava, Toia. O homem é bom de jiu-jitsu. Aí, Toia, misericórdia. Não, fica aí mesmo, Toia, senta aí, Toia. Homem é bom de jiu-jitsu. Bom dia, professor Albione. Vai trocar a cadeira aí, Toia. Bom dia, professor Toia.
5: Tudo bem?
0: Que é o fusão do nosso estúdio hoje, plena segunda-feira, professor. Tá vendo, professor? Põe ordem aí, professor. Põe ordem aí. Silêncio, por favor. Tem que virar a trava, Toia. Aí, menino bom. Esse menino é bom, rapaz. Hã? Por que tirar o fone? Ah, tu vai ouvir música aí, né, Falco? Bom dia, professor Albione. Muito
5: dia,
0: obrigado
5: pelo seu, amigos,
0: sua visita aqui no nosso estúdio.
5: Manos.
0: Bom dia, Toia.
6: Bom dia, Gênio. Bom dia, Falcão. Bom dia, professor Albione.
0: Você foi aluno do professor Albione?
6: Hã?
0: Foi aluno do professor Albione?
6: Não.
0: Graças a Deus, hein?
5: Não,
0: Deus te livrou, viu, professor?
5: Sou jovem.
6: Professor Albione, eu cheguei a ver ser goleiro do
0: Max Subala.
6: Não, ali dos cometas ali no
0: era
6: no
0: goleiro, né?
6: Era,
0: mas não é igual um colega que a gente quer que era goleiro, não, né?
6: Do Arara ali.
0: Eu tenho um colega que era goleiro. Era o quinto goleiro do time de Joel lá no Jabuí.
5: Já fui goleiro.
0: Então ele era o quinto
5: substituto. Um bocado sendo goleiro. Eu tenho boas lembranças, né?
6: Já tomou muito frango já, né?
5: O goleiro é injustiçado porque defende 10 bolas.
0: E quando perde
5: é obrigação, se falhar uma vez aí, não presta.
6: Perde a moral.
5: É a posição mais injustiçada do futebol.
0: Nós vamos começar essa conversa aqui, esse diálogo saudável aqui com o professor Toia, porque ele viajou, ele sempre tá viajando. Esse dia ele foi pro Chile, que você foi?
6: Peru.
0: Foi pro Peru, rapaz. Chegou lá, passou quanto tempo lá, Toia?
6: 15 dias.
0: Sem tomar banho, vou logo lhe adiantar logo. Sem tomar banho, que eu tô ligado aqui lá.
6: Não, não tava tão frio assim também, né?
0: Mas você entrou na cocô lá, não entrou? Colocaram você pra mergulhar no negócio lá.
6: Pra mergulhar no gelo.
0: Tá vendo, professor Bioni? Professor Toia, muito obrigado por vir aqui ao nosso estúdio. Sempre que a sua equipe vai a algum ponto, fazer algum evento, eu sempre abro o espaço aqui para que nós possamos bater um... Porque, olha, esporte é cultura, esporte é vida. É uma coisa que eu não consigo entender, porque os governantes desse país... Não estou falando aqui de bandeira partidária, não, porque hoje não podemos falar nada, que aparecem uns doentes apaixonados, dizendo, tá falando mal de Lula e mal de Bolsonaro. Olha, opinião de doente para mim não conta muito, isso é um fato, vou logo adiantar. Mas os governantes desse país têm que investir muito mais, tanto na área educacional quanto na área do esporte. Porque eu conheço, já ouvi pessoas dizer assim, rapaz, eu estava indo para um determinado caminho... Comecei a praticar esporte, mudou minha visão. Comecei a estudar, mudou minha visão. Mas eu acho que quanto mais o povo não tem o conhecimento, melhor para o sistema. Eu acredito que seja dessa forma. Se o professor estiver errado, o professor Bruno pode me corrigir.
6: Eu vejo que é um complemento, né? A educação e o esporte, acho que tem tudo a ver.
0: Sim.
6: Da mesma forma que o esporte, ele disciplina, ele educa também. Então já é um complemento Porque o esporte você não pode só praticar, você tem que estudar ele também, saber da origem dele, de onde ele vem. Então, acaba vindo da educação também. Então, isso é interessante.
0: Então, esporte também é educação.
6: E apesar que as artes marciais, ela vem do mais do continente, né, da Ásia ali.
0: O povo que não gosta de estudar, né?
6: O povo ele é bem disciplinado e bem educado, né? Você vê o Japão hoje, o Japão nos estádios de futebol, os próprios torcedores sujam e depois vão lá e limpam.
0: Não,
6: já o Brasil não, surge e deixa.
0: Os jogadores, por exemplo, eles saem do vestiário mantendo tudo organizado.
6: Tudo organizado.
0: Você sabe que a seleção do Japão, por exemplo, é a seleção que tem menos pessoas na comissão técnica? Por quê? Porque não precisa de disciplinar ninguém.
6: E são muito educados, então isso
0: Os auxiliares não precisam estar pegando. O jogador brasileiro, gente, falando de educação, de esporte, que é duas coisas que andam, tem que andar junto. O jogador brasileiro, o auxiliar vai lá, pega uma água, entrega na mão dele. Observe o que eu tô falando. Tem 10 jogadores, jogador brasileiro, ele recebe a água, bebe a água, ele não devolve na mão, não. Ele joga.
6: Ele joga.
0: Observa isso?
6: Observa.
0: Observa o Japão.
6: Ou ele entrega ou ele vai lá no cantinho.
0: Ou ele entrega ou ele vai lá e coloca na caixa. Ele não joga. Ele coloca na caixa.
6: Isso se chama disciplina e educação. Né? É. Então, tem tudo a ver com esporte com.
0: Mas aquele menino que não quer mesmo com o professor Albione na sala de aula, ah, não quer ajudar, não. Eu quero é lutar, eu quero é bater. Eu lembrei de Vanderlei. É, como é aquele o baiano? Evandro Holyfield. Eu vou lhe bater.
6: Todo duro,
0: eu vou lhe bater. Aquele menino que tem o espírito de Holyfield, assim, quer brigar, que não quer saber de estudar, ele pode participar da sua atividade física?
6: Pode, não, ele deve.
0: Deve?
6: Deve.
0: Olha, você que
6: decide. Porque lá é o momento que você vai. A gente vai disciplinar ele. Através do esporte, ele vai ter que nos dar boas notas. Ele vai evoluir no esporte, então a gente vai cobrar dele boas notas.
0: E vai esticar a corda pro lado dele.
6: Vai cobrar dele uma boa disciplina e uma boa educação. Isso tem que ter uma parceria entre os professores, né, da arte marcial e o professor educacional. Então isso tudo é um
0: que conjunto. Coisa boa, hein, professor Albione? Que coisa boa, né, professor? Porque a gente vê literalmente às vezes, porque assim, olha, é igual quem era a polícia dos anos 90. Vamos ser sérios. Dizem as más línguas que olhava pro cara, o professor Albione grandão assim, o bicho é valente. Você vai ser polícia, viu? Era assim ou não era, professor Bione? As histórias, não era assim.
6: Farda azul,
0: você vai ser polícia, viu? Não, o cacetete era maior do que o cabra. Você é valentão, você é brabo. Então, esse que é o bom.
6: Na época,
0: hoje é diferente.
6: Saci era polícia, né?
0: Meu Deus do céu.
6: Eu tinha medo de Saci.
0: Eu tinha medo daquele cabra, meu irmão.
6: Eu passava longe.
0: Rapaz, Saci, professor Bione, professor Bione, o senhor que é um historiador aqui da cidade. O que é que nós temos, assim, falou de Saci, o que é que nós temos de assim, rapidinho aqui, de Saci, o senhor estudou alguma coisa a respeito desse rapaz, essa personalidade folclórica de Piauí? Ainda não, né?
5: Saci, eu tenho lembranças da minha infância.
0: Correu de Saci?
5: Piauí é uma cidade de vários personagens marcantes, né?
0: Marcantes, é.
5: Então,
0: marcantes.
5: Talvez sejam poucas cidades que têm em Piauí tantas figuras, podemos chamar de folclóricas, ou personalidades
0: históricas,
5: que marcaram, né, nas nossas memórias da infância.
6: Sim, uma série. Sim, muito.
5: Saci certamente é uma dessas e que trazia pra gente um certo temor, que ele intimidava, né?
6: Chamava atenção, intimidava.
5: Ele usava um traje diferente.
6: Do exército.
5: Era do tiro de guerra, né?
6: É, do exército, chapeuzão, bigodão, óculos, raibão.
0: O exército.
6: Um cinto com né, aquela fivelona.
0: É.
6: E é o cacetete.
0: Você tem quantos anos, Toia?
6: Eu tenho 28.
0: Ah, isso é estudo, né? Você estudar.
5: O elemento que ele usava da arte marcial, a capoeira.
6: E para também,
0: agora,
6: também
0: olha,
5: intimidar possíveis agressores, né? Então, era uma figura muito interessante, Saci.
0: Contando assim, que uma pessoa.
5: É meio que um super-herói ao avesso, né? Porque ele se via como aquele personagem.
6: As pessoas no 59 ali fazia baderna, Saci chegava e resolvia o problema.
0: Rapaz, imagine só, gente, como que não era Ipiaú nesse período. Em que uma pessoa que. O apelido dele é Saci, por causa da deficiência dele, né? Na perna. Essa pessoa era quem colocava ordem na casa.
6: Era.
0: E jogava capoeira, segundo a informação, a gente jogava capoeira.
6: Isso, né?
5: Então, essas figuras, elas.
0: Quem são os parentescos desse rapaz?
5: Os historiadores, pesquisadores, jornalistas produzirem textos, como José Américo.
0: José Américo, Sâmio.
5: Tem textos sobre Saci e tantos outros. Sâmio, Sandra Regina, muitos outros historiadores que encontram na própria cidade elementos que permitem a gente construir histórias, textos, Paulo Magalhães.
0: Paulo Magalhães, exatamente.
5: Então, é meio que uma sucupira. Lembro que tinha um seriado chamado O Bem Amado. Só não alcançou, que foi dos anos 70, 80, de Dias Gomes.
6: Foi o que inaugurou o cemitério.
5: Isso. E agora é meio que uma sucupira sul-baiana.
6: Tinha que morrer alguém para inaugurar o cemitério, mas não morria ninguém.
5: Exato.
6: E ele tinha que matar alguém de qualquer jeito
0: para inaugurar o cemitério. Não deu tempo, não. Mas, professor Toia, voltando aqui ao evento que a sua academia foi. Me fale um pouco desse evento, qual foi o resultado desse evento?
6: É o terceiro evento consecutivo que a gente vem participando, né? Inclusive, uma aluna minha foi campeã duas vezes em Ilhéus e Conquista, eu vim aqui e falei. E esse foi a sétima etapa da FCBJJ, que é uma confederação internacional que fez esse evento em Jequié. Depois de 10 anos, compareceu em Jequié. É para você ver o tanto de tempo que tem nossa região carente
0: mesmo,
6: de competição. A maioria é fora, Salvador, Feira, por causa da popularidade, né? E aí a gente conseguiu levar esses meninos para fazer um teste, né? Alguns são marinheiros de primeira viagem e graças a Deus trouxe um bom resultado, primeiro lugar, segundo lugar, todos trouxeram o pódio, primeiro, segundo e terceiro lugar. Então foram 14 atletas de crianças. E eles conseguiram, os pais saíram bem, bem alegres e bem, bem gratificante. E o legal é que você consegue observar a evolução deles. Né? Eu sempre falo, é diferente você treinar jiu-jitsu, é diferente de uma competição. Lá você vai ver a adrenalina, os pais gritando, os professores gritando. É diferente você estar
0: os pais gritando a favor e contra.
6: A favor e contra, né? Então você vê a adrenalina como é diferente. Então, a criança que está indo pela primeira vez, é legal ela participar disso, para ela sentir como é. Nunca foi numa competição, não foi num campeonato, está ali treinando, está mostrando um bom resultado no treino, mas vamos na competição para ver como é.
0: Então, mas a questão emocional é psicológica.
6: Exatamente.
0: Como é que o professor Toia consegue lidar? Porque o professor Bione. Professor Bione foi jogador, foi goleiro, né?
6: A questão é trabalhar isso.
0: Sabe que tem que ter emocional e psicológico
6: em dia. A questão é trabalhar isso. Tem criança que na final, quando ganhou ali, começou a chorar porque não acreditou que ganhou. Então a gente tem que conversar muito. Na verdade, eu já venho conversando antes. Principalmente nos treinos. Eu tô um pouquinho rouco por causa dos gritos de ontem, né? Tem que...
0: Ah, é por isso.
6: Então, assim, eu venho conversando sempre antes com eles. Que o objetivo não é ganhar e nem perder.
0: É participar.
6: O objetivo competir. É participar e aprender. Ter o conhecimento de aprender. Isso é o fator principal. O esporte tá aí para ensinar isso. O aprendizado. Não adianta você ganhar, vai chegar um momento que você vai perder. E é o momento de perder aquela frustração.
0: É aí que tem, né? Que estar com o psicológico em dia.
6: Tem que estar em dias, ó. Você vai, não importa se você ganha, se você perde. O importante é você participar. E você aprender e vivenciar. Lá você vai encontrar crianças da sua idade, de outras cidades. Você vai interagir, você vai conhecer outras pessoas. Você vai conhecer crianças de outras equipes. Então isso é o legal. A socialização do esporte, né? Que faz as crianças conhecer crianças de várias outras cidades.
0: A luta em si é um complemento de uma busca por pontes. Sim, porque você sai de Piauí para Jequié, você cria uma ponte, amizade, conquista, feira. Então é muito bom.
6: Então várias cidades que vão para uma competição dessa.
0: Qual o próximo evento, professor, dessa categoria? Qual o próximo esse evento? É no próximo ano?
6: Não, esse evento, na verdade, são 10 etapas, né? Então certo. São várias etapas agora.
0: Quando é que Piauí vai entrar nesse caminho aí para que nós tenhamos essa competição?
6: A semente eu já plantei.
0: Já plantou a semente?
6: Já plantei e coloquei lá.
0: Vamos regar, né?
6: Coloquei lá na Secretaria de Cultura, Esporte e Lazer e esperar agora, né? Vamos já esperar muito tempo.
0: Qual foi o evento?
6: Campeonato Baiano.
5: Inclusive.
0: Pode falar, professor. Fala. Fala no microfone aqui.
5: Eu vi ontem uma postagem de uma aluna. Raquel Ramos, filha de Sâmio Castro.
6: Sim.
5: Recebendo a medalha ganhou na modalidade dela, primeiro lugar. Então, assim.
0: Aquela menina, filha de Sâmio, é?
5: Sâmio, Raquel.
0: Rapaz, é Raquel.
5: Aluna, estudou lá no colégio modelo e vem se destacando também na modalidade.
6: Também. Né? Então, assim, são várias academias. Escolas que temos aqui, vários jovens que praticam, né? Em buscar o mesmo objetivo.
5: Com certeza.
6: Né? Que o esporte ele traz um objetivo para você. Então, não só para para dentro de uma academia, não só ali pelo esporte, mas pela sua vida social, sua vida familiar, né? Então, sua vida profissional, o esporte, o jiu-jitsu, ele traz isso. Então, às vezes o jiu-jitsu, às vezes não, o jiu-jitsu trabalha isso com você, no sentido de você estar numa situação difícil, e aquela situação difícil para você ali no jiu-jitsu é confortável. Então, você vai levar pro seu dia a dia. Pô, não consigo dominar isso aqui no jiu-jitsu, então eu vou dominar isso aqui no meu trabalho, no meu dia a dia pessoal, social e profissional.
0: Professor Bione, é importante. Eu vejo, sim.
5: É, pessoas como Toya, pessoas que respiram o esporte.
0: Sim, né? sim.
5: Doam a
0: eu tenho, ó, professor, rapidinho deles. Aqui. Deixa eu fazer uma observação sim. Aqui, ó. Eu, Gene Souza, eu tenho uma dívida com esse rapaz que é impagável. É sério. É impagável. Não vou entrar em detalhes aqui, não, mas ele sabe do que eu estou falando. Eu tenho uma dívida com ele que, se eu pegar todo o dinheiro do mundo e aí entregar na mão, entregar em mãos, toma aqui, é teu, eu não vou conseguir pagar. Porque quando se fala de filho, ela vai mexer com a maior parte do seu corpo. E ele sabe do que eu estou falando, ele sabe. Ele sabe, eu já tinha um respeito, uma consideração, um carinho muito grande por ele. E após essa situação, o sarrafo subiu muito mais. Então, assim, hoje, se alguém chegar pra mim pra tecer algum comentário contrário da pessoa de Toya, eu vou ter um problema seríssimo, porque eu vou defender, porque pra mim é uma pessoa perfeita? Não, mas pra mim é um cara excepcional. Então eu tenho uma dívida com esse cidadão impagável. Eu posso estar fazendo qualquer situação, se ele me pedir uma coisa, solicitar, eu puder fazer, eu vou fazer. Porque a gratidão, após o amor, eu acho que é o sentimento mais bonito que existe. Então eu peço a Deus que continue te abençoando todos gratidão, os dias, que você é um cara obrigado, bom. Obrigado, gratidão. Viu? Ninguém, você não vai agradar 100% não, mas o povo... Não,
6: ninguém 100%.
0: Mas você é um cara do bem.
5: Então, gênio, o que eu estava falando é como é importante um município que tenha pessoas que estejam trabalhando em favor da valorização do ser humano.
0: Exato, exatamente.
5: De que maneira a gente valoriza o ser humano? Mostrando o esporte como um horizonte, mostrando a educação como um horizonte, a arte, a cultura... que a mente fica ocupada com coisas que potencializam aquele indivíduo.
0: Esse,
5: tem uma coisa que boa, eu né? lembro aqui, que eu vou compartilhar.
0: Sim.
5: Entrei no Colégio Estadual de Piauí em 1985, quinta série.
0: 1985.
5: Quinta série. Tímido, oh, não sabia nem jogar bola, nem chutar uma bola. E aí um professor, educador físico chamado Pina, ele era nosso professor, e pegou aquela molecada de quinta série, cheio de energia, falou, vamos fazer um jogo no estádio Pedro Caetano. Você sabe o que é uma criança que ia pro estádio para assistir os jogadores, seleção de Piauí, e pisar pela primeira vez naquele lugar?
6: É como se levasse uma criança hoje pro Maracanã ou pra Fonte Nova.
0: É. Assistir um 85. 85? Os tempos áureos do futebol de Piauí.
5: 12 anos,
0: né? As Panteras, o Independente, o Botafogo.
5: E daí, percebe o impacto. Da mesma forma, tu é um livro. Quando você coloca um livro na mão de uma criança, naquele momento que ela lê, ela pode falar chato, ela pode falar, não gostei. Mas depois de um tempo, quando chega a maturidade, aquele livro que ela leu na infância, na adolescência, começa a fazer um movimento, refletir e dar sentido. Por que eu falo isso? Quando eu nasci, na minha casa tinha um livro da capa preta chamado Vida de Jesus. O livro era um livro de páginas coloridas. Tinham muitas fotografias e narrava...
0: Vida de Jesus?
5: Vida de Jesus.
0: O nome do livro?
5: Sim. Esse livro eu pegava tanto, curtia aquela imagem, nem sabia ler. O livro, ele acabou. Quando eu cheguei numa certa idade, o livro tinha já destroçado, não restou nada. Mas na memória, todas aquelas imagens...
0: estão guardadas.
5: Guardadas. E aí chegou agora. Rapaz, aquele livro. Vida de Jesus. Eu não lembrava quem era o autor. Não lembrava qual era a editora, que ano foi publicado, mas hoje em dia a internet tem tudo do Mercado Livre.
6: Você quer ver outra coisa também, professor?
5: Eu comprei esse livro.
6: Como você falou aí, a criança não vai querer ler, é chato. O pai pega no que for dormir, pega o pai e a mãe, pega pra ler.
5: Pra ler junto.
6: Pra ler junto.
5: Pra história.
6: Às vezes ela não vai querer estar com preguiça de ler, mas ela vai querer, vai memorizar e vai começar a se interessar pela história.
5: É como um exercício. Da mesma forma que o exercício físico, no começo, eu não vou voltar lá não.
6: Todo quebrado.
5: Tô todo quebrado. Meu corpo não tá acostumado. A leitura é a mesma coisa. A criança começa a ler, lê um parágrafo, lê uma frase, lê uma página. Daqui a pouco tá tomando gosto. Pai, me traga aquele livro.
0: É esse livro aqui, professor? Vê se é esse livro aqui, professor.
5: É esse aqui.
0: É esse aqui?
5: Isso.
0: Pronto, ok.
5: Descobri que a autora é Ellen White, que é uma das idealizadoras da igreja
0: Adventista do Sétimo
5: Dia. O livro foi publicado em 1969, essa edição que eu tive. E na década de 70, nasci em 72, eu passei a década de 70 tendo contato com esse livro. Então aquele livro foi uma forma de conhecer o sagrado, né?
0: Fica memorando.
5: A imagem do sagrado, da divindade, sem que ninguém me pedisse para ler, sem que ninguém me catequizasse. E aquela semente ficou. Aí eu digo, gente, hoje eu estou com a campanha. Coloque um livro infanto-juvenil na cesta básica, para que as famílias que têm filhos tenham acesso a uma leitura de um livro infanto-juvenil. Em algum momento, aquele livro que foi lido lá com 12, 10, 15 anos, vai fazer com aquele adolescente, aquele adulto...
0: A leitura é fundamental.
5: Porque agrega o esporte, agrega a leitura, ele passa a perceber qual é o melhor caminho para trilhar a vida.
0: É. Uma observação aqui. O aluno que ele tem uma boa leitura, que é um bom aluno dentro da sala de aula... Na questão educacional, ele não vai dar dor de cabeça na questão da atividade física. O bom aluno da atividade física, aquele aluno que é prudente, aquele aluno que gosta de ouvir, ele não vai dar dor de cabeça. Então são duas coisas que nós precisamos trabalhar. É o complemento. É o complemento.
5: Não compete com a outra.
0: Não compete com a outra, pelo contrário, complementa.
5: Agrega.
0: Nós precisamos aqui tratar de um assunto que

0: O mundo hoje vive com falha de memória, ansiedade. Você não consegue
1: ler. Ansiedade, depressão, você pega síndrome do pânico.
0: Você passa em um minuto várias páginas e não se concentra em nada. Eu chego até a dizer, eu temo que essa tecnologia gere um esvaziamento de uma geração inteira de concentração, de capacidade de analisar. Porque as pessoas pegam notícias superficiais no WhatsApp e tomam como verdades. Enquanto que a leitura, você vai ler um livro com toda calma, com toda a concentração.
1: Um mergulho profundo.
0: Passa a viajar naquele tema. Sujeitos, cidadãos que têm hábito de leitura e o que não tem, certamente aquele que tem, ele vai ter uma capacidade de cognitiva melhor.
1: Bem melhor.
0: De analisar o seu redor, de expressar sua opinião e de intervir, colocando o seu ponto de vista de uma maneira mais crítica. Por exemplo, a gente passa às vezes em determinados lugares que tem muitos jovens, você observa músicas horríveis, músicas que degradam a própria mulher, jovens ouvindo música de ambientes públicos que colocam a mulher como um objeto,
2: baixo,
0: como uma situação de
1: objeto de uso e descarte.
0: Num país que o número de abuso contra a mulher é absurdo.
2: De violência
0: contra a mulher, de feminicídio. Então é preciso que a gente leia, reflita e tenha um olhar mais questionador, mais crítico diante da realidade. Tá entendendo, gente? Então, a gente quando levanta essas discussões aqui, é uma maneira da gente contribuir para que a realidade da nossa cidade, do nosso estado, do nosso país, do mundo, cada um no seu canto, contribuir para que a coisa tome outro rumo, para a gente não normalizar essas coisas e tomar como é isso que é o bom, é o padrão, e a gente aqui está falando bobagem. Porque de tanto.
1: A gente tem ouvido por aí que assim, negócio de leitura, é abuso,
0: né?
1: Que prosa ruim.
0: A gente está nadando contra a maré, contra a corrente, mas a gente tem convicção que isso que está falando é o que deveria ser.
1: Exatamente.
0: Por exemplo, as pessoas não querem ser professor em sala de aula, uma minoria, tem até a pesquisa dizendo que daqui a poucos anos vai ter um apagão de professores, porque as pessoas não veem o professor, o pesquisador, como referência. A referência é sempre o cantor de pagode, o cara que está fazendo um sucesso rápido, mas de maneira...
1: Meteoro, sucesso
0: meteórica. Eu sendo que o conhecimento é aquilo que você vai levar até o final
1: toda,
0: de sua vida.
1: Toda a sua vida.
0: Imagine, ao longo da nossa vida, Toia, quantas pessoas a gente viu que eram bilionários, e que Batista, do noite pro dia ficou sem recurso. Sim. Região Cacaueira, tantas pessoas tinham centenas de fazendas, de uma noite pro dia não tiveram. Mas você viu alguém que adquiriu um conhecimento e com o tempo ele perdeu? Ao contrário, aquilo é como vinho que vai se aperfeiçoando e aquilo só faz gerar benefício, tanto para o indivíduo como para quem está no entorno dele. E o livro Esporte gera essa mudança.
1: Porque assim,
0: essa transformação
1: humana. O professor Albione, por exemplo, ele é ex-goleiro. Mas ele será lembrado como ex-goleiro, porque ele praticou um bom esporte. E ele é professor. Um dia que ele fala assim, eu não vou. Apesar de que professor nunca se aposenta, né, velho? Sai da sala de aula, mas ele continua em casa exercendo a função. Ele será um ex-professor lembrado por muitos.
2: Interessante, né, gente? Interessante, né? Você falou do. O professor Albione falou do livro. Na época eu comecei a fazer jiu-jitsu, a gente não tinha muito acesso à rede social, não tinha essas coisas todas.
1: No tempo do Orkut.
2: E a gente ficava na banca de revista comprando aquela revista da Gracie.
1: No Muqueado, banca do Muqueado.
2: Isso, Gracie Jiu-Jitsu, a gente ajuntava o dinheiro pra comprar, porque ali na revista, na Gracie Jiu-Jitsu, tinha alguns movimentos que a gente pegava um movimento e fazia vários movimentos no Jiu-Jitsu. Além de a gente ir pra Salvador treinar, a gente pegava e comprava. Eu tenho uma coleção dessas revistas lá em casa. Na casa de minha mãe tá lá guardada, empilhada, as revistas. Hoje não, hoje você ensina pro menino aqui, o menino pega uma semana de treino de Jiu-Jitsu, uma semana ele YouTube. Aí já quer aprender o que o faixa preta sabe. Eu falo logo, isso aqui não é pra você. Isso aqui é um processo, ó. O movimento de faixa branca.
1: Ou seja, do primeiro já quer pular para o último degrau.
2: O movimento de faixa branca é um, faixa azul é outro, roxa, preta. Não, o menino já pode dar um mata-leão, já pode pegar o pescoço. Não, isso aqui é pra faixa, pra adulto, faixa preta. Então, quer dizer, o que a revista passava pra gente, né?
1: O passo a passo.
2: Passo a passo.
1: Eles querem avançar.
2: Não, eles não querem. O YouTube já dá.
1: Não, eles querem avançar direto.
2: Aí, eles, às vezes eles nem têm culpa.

0: Opa, é. Eles pedem ali um golpe de jiu-jitsu no YouTube, o YouTube já dá jogo de faixa preta, então eles já querem fazer um movimento que numa competição eles vão ser desclassificados.
1: Que aquele momento tem tudo isso, né? Vamos ao seguinte, eu vou faturar rapidinho aqui, eu vou no intervalo comercial, eu volto porque nós vamos falar a respeito do lançamento. Né?
2: A Jovem Sofia,
1: seu amor pela história, rapaz.
2: Alguns aí, tô,
1: rapaz, olha que coisa boa. Olha que coisa boa.
0: As crianças aí do jiu-jitsu aí, vamos ligar aí pra ganhar o livro.
1: Olha, rapaz.
0: A pequena Sofia.
1: Eu vou ao intervalo comercial e eu volto também com o professor Toia falando a respeito da competição na cidade de Jequié. Eu quero saber quais foram. Quem foi que... Todo mundo ganhou medalha lá, quem não ganhou... Toia que não ganhou nada, que Toia falou que só não quer mais lutar, só quer só agora instruir. Eu vou intervalo começar e volto já.

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0: Agora são 7 horas 44 minutos, 7h44. Rapaz, a entrevista quando é boa passa rápido, hein, Toia? Rapidinho. Toia. É, do Anderson Moura, conhece o Anderson Moura?
1: Conheci.
0: Tá lutando contigo lá?
1: Na filha dele, a filha.
0: Ah, a filha dele? Ah, pra você que você tava
1: deu
0: lá.
1: Deu show ontem, deu show.
0: Oi, Anderson, bom dia.
2: Bom dia, meu amigo Gênesis, bom dia, meu amigo Falcão. Todo o pessoal da Nova aí, dá um abração aí a Toia e ao meu amigo Albione aí, professor Albione. Albione, Toia, obrigado pelo trabalho de vocês aí. Ia dizer que estive ontem de que é. E a disciplina e a atenção de cada aluno ali foi coisa mágica mesmo ali. Não só a competição, mas até eu mesmo que gosto de uma cervejinha. Fiquei com vergonha até de tomar uma cervejinha naquele ambiente ali, que foi um ambiente tão, tão gostoso, tão bom, que foi um dia maravilhoso. E agradecer aí, Toia, pela disciplina, pela atenção que você teve com minha filha aí. E que venhamos mais troféus aí. E pedir ao poder público que dê apoio a vocês, dê apoio ao Bione nessa leitura, dê apoio a você com o esporte. E que a gente venha a dar atenção também àquele pessoal lá na torre, para que os moleques voltem a fazer passeios na torre, a conhecer o meio ambiente. A nossa região ao redor aqui tem tanta coisa boa para ser aproveitada, gênios, tanta coisa boa. E não tem nada melhor do que o esporte, a leitura, a cultura, o incentivo a esses caras aí, para que a gente melhore a nossa cidade. Valeu, meu irmão. Muito obrigado, Toia. Foi uma festa muito bonita.
0: Valeu, Anderson, muito obrigado pela sua participação.
1: Valeu, Anderson, obrigado.
3: Valeu,
1: Anderson,
3: valeu, Anderson, você é fera. Para, obrigado pelo incentivo, irmão. Forte abraço.
0: O professor Alan Márcio Vitorino, bom dia, gênio. Um grande abraço para Albione e Toia. Educação e esporte devem andar juntos. As escolas deveriam ter a iniciação esportiva desde a educação infantil. Grandes potências da educação têm esporte na grade curricular. Aí também é boa ideia. Eu acho que, assim, porque quando se fala de esporte, infelizmente, os governantes olham muito pro futebol. O Brasil é o país do futebol. Bom, eu gosto de futebol, o Flamengo perdeu pro Cruzeiro anteontem e tal. É bom o futebol, mas não só é futebol. Nós temos handball, nós temos basquete, nós temos capoeira, nós temos jiu-jitsu, nós temos muay thai, nós temos um bocadinho de coisa.
1: Temos uma diversidade, skate. Na verdade. E estamos, o Brasil é potencial em tudo, né?
0: É só tudo.
1: Basta investir.
0: Aí o cara fala assim, mas o Brasil participou das Olimpíadas, chegou lá, não ganhou nada no jiu-jitsu, ganhou 2 ou 3 medalhas. Sim, ganhou por quê? Porque você pega os Estados Unidos e investe bilhões. Chega no basquete, investe bilhões. Então, aí o futebol, e o Brasil, futebol, que não tá mais essa coisa toda, viu?
1: É,
0: então, como diz o Anacleto Reinaldo, a seleção brasileira tá uma negação, não vou usar as palavras dele, porque ele é muito pesado, né, Falcão? Mas o Brasil não tem mais com esse futebol todo, não. O Brasil, até nos anos 2000, ainda tinha um esporte. Mas depois, meu irmão, os cabos lá de fora aprenderam a jogar futebol. Acabou-se o futebol brasileiro.
1: Exato.
0: Tá então, certo?
1: Queria agradecer a Anderson aí. Ele tava lá presente, ele viu como... Eu acho que ele nunca tinha visto um campeonato de jiu-jitsu, né? Acho que é a primeira vez que ele foi também. Mas assim, a filha dele deu um show, né? A menina tem pouco tempo treinando e ela mostrou pra que veio. Ela deu um espetáculo de jiu-jitsu. Perdendo a luta ali, ela conseguiu virar o jogo e conseguiu finalizar sua adversária, né? Então, assim... E assim, finalizando com respeito, né? Porque eu falo sempre aqui, sempre venho pra gente e falo, o jiu-jitsu hoje é o segundo maior esporte do Brasil, mais praticado. O primeiro é futebol e o segundo é o jiu-jitsu. E a disciplina é tão forte dessas modalidades que hoje dá prazer você levar seu filho pra um esporte desse e participar de um esporte desse do que pra um estádio. Porque você vê hoje... Ontem foi a notícia, né, que o pessoal do Vitória matou um torcedor do Bahia.
0: Eu tenho essa notícia aqui, essa informação.
1: Matou um torcedor
0: aqui,
1: do Bahia. Então, assim, a que ponto chegamos...
0: Esfaqueado.
1: A que ponto chegamos? Você não vai ver isso nunca numa competição de jiu-jitsu. Então, será que é um local de você levar sua família para assistir um jogo de futebol?
0: Ô, Toia, eu tiro exemplo
1: de Piauí. Ou é você acostar de assistir um jogo, um campeonato de jiu-jitsu, que o seu filho, mesmo perdendo, ele vai lá e pega na mão do colega e agradece.
0: Vai reconhecer que o outro foi melhor naquele momento.
1: Então, isso é o trabalho de um profissional que faz trabalhar a criança para que ela respeite o oponente ganhando ou perdendo.
0: Tem Toia, eu vou lhe falar um negócio aqui, ó. Uma discussão que eu tenho sempre aqui. Como quando eu vou ao estádio Pedro Caetano... O pessoal tem umas músicas, juiz, ladrão, aquela música que eu não vou continuar. Ei, quem manda aqui é a seleção de Piauí. Então, assim, sinceramente, aqueles gritos ali pra levar uma família, uma esposa, uma filha, um filho. Eu vou ser sério pra você de dizer, eu não acho legal.
1: Entendeu?
0: Hoje vou levar minha mãe pro estádio, povo, um negócio daquele.
1: Você assiste um jogo hoje, você vai assistir o jogo na televisão, até os comentaristas, quando vê a torcida xingando, falando... verbos, né? Falando coisas que
0: indevidas, né?
1: Indevidas, eles cortam logo o áudio.
0: Sim, sim.
1: Corta o áudio e mostra a torcida ali e acabou. Quer dizer, porque é vergonhoso isso. É vergonhoso.
0: Sem contar que estamos vendo nos últimos dias torcedores, principalmente nas competições internacionais, né? Torcedores se direcionando ao outro como um macaco,

0: diarista, como ele pode ser um médico, como ele pode ser um professor, como ele pode ser um radialista. Então, assim, não interessa a profissão de quem é ali, a pessoa classe A, B ou C. Todo mundo ali dentro do tatame é igual.
1: Exatamente. Professor Toia, muito obrigado pela sua participação. O bate-papo foi bom.
0: Obrigadão, Eugênio, obrigadão, Bione, Falcão. Né? Eu queria agradecer aí aos pais por confiar no nosso trabalho. Então, nosso trabalho formiguinha, que já vem há muitos anos trazendo resultado para a nossa cidade e levando nosso. Então, assim, às vezes não chego nem dizer assim, a escola tinha Andrade que trouxe o mérito, não. Quem trouxe o mérito foi Piauí. É a nossa cidade, né? Independente de escolas, se é a Tinteria de Alexandre, se é a Garagem, se é de Ricardo, se é de Toia, não importa. A escola de Piauí, as escolas de Piauí trouxeram um bom resultado, né? Então, eu não foco nessa questão. Então, tá no momento da gente ter mais uma sensibilidade dos governantes e tentar trazer um evento desse para Piauí. É bem gratificante. Tá na hora, já passou da hora. Piauí é um celeiro de atletas de jiu-jitsu, né? Então eu queria agradecer a você mais uma vez aqui pelo espaço, né? E vida que segue. Obrigadão aí.
1: Olha, estaremos sempre à disposição, viu? Toia é o melhor de Piauí. Verônica Nunes mandou aqui a mensagem dizendo: Toia é o melhor de Piauí. Ele agradeceu a mensagem. Professor Bione, no próximo dia 30 nós temos uma agenda, um encontro marcado com...
2: Sim, o lançamento da Jovem Sofia e seu amor pela história. Toia estava falando sobre como é bom a gente presenciar um campeonato, um torneio desse nível. E eu lanço a mesma proposta: como é bom a gente presenciar o lançamento de um livro. Eu pergunto a você que está me ouvindo: você já foi ao lançamento de um livro? Se não foi, domingo temos uma oportunidade de vocês estarem lá. Não paga nada, vai ser numa praça pública. Naquela praça ali, próxima à Fundação Hospitalar de Piauí.
1: Antônio Linhares.
2: Antônio Linhares, que fica ali de frente à Casa da Cultura.
1: Ótimo.
2: O Gene, lá vão acontecer várias atividades culturais paralelamente ao lançamento do livro. Apresentação teatral, inclusive vai ser feita uma encenação de parte da obra A Jovem Sofia. Lá vai ter momento musical, vai estar aberto para recital de poesias. E a gente vai lá, durante o lançamento, fazer sorteios. Olha, faremos sorteios de alguns livros para os estudantes das escolas públicas, municipais e estaduais. Se você é estudante, compareça lá no lançamento, 4 da tarde, num domingo.
1: Finalzinho de tarde. Finalzinho de tarde, domingo. Aproveitando a brisa do alto.
2: Ali do alto.
1: Oh, coisa boa.
2: Um local agradável, não paga nada.
1: Quem quiser. Vai ter paredão.
2: Quem quiser comprar o livro, vai ser um prazer para o escritor. Eu estarei lá autografando os livros, fazendo a dedicatória para quem adquiriu o livro ou para quem for sorteado. Então, se você foi meu aluno, é conhecido, ou mesmo que não me conheça, eu quero dar um abraço apertado lá no lançamento do meu livro e ter o prazer de fazer com que você compartilhe também essa história da Jovem Sofia, Seu Amor pela História, que é um livro infanto-juvenil com detalhe. É uma obra para colorir.
1: Rapaz.
2: Hoje em dia tem a cromoterapia.
1: Que coisa boa.
2: Né?
1: A criança vai colorir?
2: Isso, ó. Todas as ilustrações são para colorir.
1: Então, a criança vai participar do livro.
2: Isso vai ser interativo.
1: Usando sua imaginação.
2: É a chamada obra interativa. Você lê a obra e participa dando a cor que você acha melhor.
1: Que coisa boa.
2: Ao livro. O livro tem muita coisa para falar sobre ele, mas eu vou deixar para o dia do lançamento. Para que a gente faça um evento muito bonito. A Casa da Cultura de Piauí abraçou esse evento. A Casa da Cultura convidou.
1: Fala onde que fica, para as pessoas visitarem.
2: Essa parceria.
1: A Casa Cultura, onde que fica?
2: A Casa da Cultura fica exatamente ali na praça, onde ela também abriga uma biblioteca comunitária, a Biblioteca Merita Castro. Fica ali na praça, chamada Praça da Fundação, né?
1: Sim.
2: A Praça Antônio Linhares. Então, eu quero agradecer aqui por ter compartilhado com Toia. Toia também é um guerreiro abnegado pelo esporte da cidade. Eu costumo dizer, gente, o seguinte: nós precisamos construir pontes.
1: Exato.
2: Todos nós.
1: Não muros.
2: Não muros, porque muros já temos demais. Eu costumo dizer que a cidade de Piauí é como se fosse um mosaico. Cada peça tem sua característica, sua cor, sua forma, sua textura. Mas o que dá a beleza do mosaico é a coletividade. É quando todas as peças se unem e se transformam em um grande

0: rural. Então eu digo até, olha, eu tô nessa utopia que a política, ela se renda, a política do meu interesse pessoal ou de grupo se renda ao interesse do nosso interesse coletivo, do nosso interesse do município. A cidade tem vários talentos em várias áreas, cultura, esporte, em todas as áreas, mas a gente está fragmentando e fragilizando nossos potenciais. Então nós precisamos chamar todo mundo para um grande mutirão para que a cidade de Piauí tome a posição que deve ser tomada, que é de destaque. É. Como, por que Jequié se destaca tanto? Porque podem existir vários grupos políticos lá, mas na hora, sim, da união, todos defendem Jequié, não defende Piauí, não defende a cidade vizinha, até catam votos
1: das cidades forças, vizinhas, né?
0: Mas na hora do benefício, vai para lá. Por exemplo, agora, mérito dele, está chegando lá a Universidade Federal do Sul da Bahia. Qual é a cidade que fica no sul da Bahia? Ipiaú ou Jequié? Então, a gente poderia ter recebido essa universidade, porque aqui, territorialmente, a gente tem a cultura ligada ao sul, mais do que do sudoeste, região cacaueira, com a tradição sul-baiana. E as coisas vão passando batidos, porque a gente está se digladiando, a gente está se fragmentando, criando muros, e quem cria muro acaba ficando depois preso nesse muro. Acaba se isolando e ficando estagnado nesses muros.
1: É verdade. Professor, muito obrigado pela sua participação. Hoje é segunda-feira, domingo.
0: Domingo.
1: Mas se quiser voltar aqui na sexta-feira, volta.
0: Vou deixar um livro aqui.
1: Esse livro, na verdade, vou lhe falar um negócio aqui. Ó. Tem um motorista chamado Noélio. Da outra vez que eu estive aqui, ele falou, rapaz, cadê o livro? Ele quer um livro. Agora eu vou ter que fazer essa doação para ele.
0: Boa.
1: Pronto. Professor, muito obrigado.
0: Lá no dia sortearemos livros.
1: Domingo,
0: o livro é um preço simbólico, R$29,90.
1: Ah, não, é
0: tão simbólico. E o que esse livro vai repercutir para quem lê, dos 8 aos 88 anos, é uma coisa interessante, que o livro fala sobre a nossa história de Piauí, sobre personagens que estão, como nós, acreditando na transformação através da educação, através da leitura, através da cultura. É isso, essa é a nossa utopia, nosso sonho.
1: Valeu, professor, obrigado, muito obrigado
0: por compartilhar esse momento de bate-papo. Foi um prazer, meu amigo.
1: A todos, uma ótima segunda-feira. Estamos iniciando a semana, viu? Que Deus nos abençoe, nos fortaleça, que sejamos canal de bênção durante hoje, amanhã e sempre. Se Deus permitir, amanhã, 6h30, estaremos de volta. Tchau, tchau. 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

Muito bom dia para você, por aqui Alexandre Novaes, na única 100% digital na Bahia. Hoje, segunda-feira, 24 de agosto de 2026. E aí, tá tudo bem com você? Tudo ótimo? Como é que foi o final de semana? Aproveitou bastante, deu aquela descansada para começar a semana daquele jeito, né, de sempre, naquela correria. Vamos que vamos, hein? Partiu segunda-feira, nosso encontro. O dia de hoje não exige que você resolva toda a sua vida nas próximas horas. Ele apenas pede que você faça o melhor possível com o que tem nas mãos agora. Muitas vezes a gente se perde tentando antecipar problemas da semana ou carregando o peso das frustrações que já passaram. A verdade é que o único momento onde você tem um poder real de ação é o presente. O progresso real não é feito de saltos gigantescos, mas sim de pequenas escolhas diárias feitas com clareza, constância e foco. Se o cansaço bater, aprenda a descansar e a desacelerar a mente. Mas não desista daquilo que você começou. Respire fundo, organize as suas prioridades e encare a rotina não como um peso, mas como a estrutura que te leva até os seus objetivos. Você é totalmente capaz de dar conta do que está por vir. Acredite nisso.

0: na manhã mais feliz, na manhã mais gostosa do rádio. Vamos que vamos, vem comigo que eu vou com você. Essa manhã maravilhosa de segunda-feira, começando a semana. 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Para sua participação a partir de agora, hein? 988068468, nosso WhatsApp, para mandar aquele alô. Fique à vontade, peço seu alô e eu mando esse alôzão para você. 8:04, daqui a pouquinho o momento da informação, às 9:15 tem link com as fofocas quentíssimas no Bom Dia Alegria. Aumenta o volume do rádio.
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0: Zenete Cristiane é a nossa primeira de hoje. Cadeira cativa, bom dia!
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89,3, 8:14. 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
1: 8h18, Yane, bom dia, toda a turma boa do Japumirim ouvindo a gente, agradeço pelo carinho, obrigado pelo rádio ligado. Vamos à dica de hoje. O morango é uma excelente fonte de vitamina C, fibras e antioxidantes que ajudam a fortalecer a imunidade, protegem o coração, combatem o envelhecimento precoce e auxiliam no controle do açúcar, no sangue e na perda de peso. Essa foi a dica de hoje para você ouvindo a gente, curtindo Bom Dia Alegria. Daqui a pouquinho, mais momento da informação.
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0: Sabira, sua 89,3, 8h29 no seu Mais Novo Amor, daqui a pouquinho mais momento da informação. 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
1: Vamos à dica de hoje, 8h34, minha amiga dona de casa. Ó, a dica de hoje, otimize o tempo para evitar o acúmulo, mantenha apenas o essencial em casa, limpe pequenas áreas todos os dias e recolha as roupas do varal já dobrando para guardar no mesmo instante. Essa foi a dica de hoje, daqui a pouquinho mais um momento da informação, a última de hoje, 8h34.
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1: 8h49 na Nova. Vamos à última dica de hoje. Para começar a semana é focar na hidratação profunda combinada com uma massagem facial rápida logo pela manhã. Isso elimina o inchaço do fim de semana, melhora a circulação e devolve o viço natural à pele instantaneamente. Momento da Informação de volta amanhã no Bom Dia Alegria.
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1: Telegrama, Zé Cabaleiro.

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4: Olá, tô de volta! Somos o seu mais novo amor, por aqui Alexandre Novaes com você na manhã mais feliz, mais gostosa do rádio. É um bom dia, alegria que está no ar até as 12 horas. Então vem comigo que eu vou com você.

0: 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Daqui a pouquinho tem link com as fofocas quentíssimas. Muita música boa pra você curtir até as 12 horas tem o Jornal da Nova com Celso Rommel. E você participa no 988068468, mandando aquele alô pra quem você quiser, pedindo seu alô aqui no Bom Dia Alegria na Nova FM. 94.
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0: Murilo Huff, Saudade Estranha.

Forte, substantivo feminino de força invisível, que se atribui ao rumo, ao destino, minha vida. Que sorte boa.

Aqui, aqui na 89,3, 914. 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Daqui a pouquinho tem link.

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Na Nova, 920 na sua 89,3. Vamos com o primeiro link de hoje. Vamos às fofocas quentíssimas no que rola nesse mundo maluco dos famosos. 920.

Ludmilla, pode ser 9h29 aqui na sua 89,3. Causa e Saúza, só para relaxar, atitude 67. 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Daqui a pouquinho o link, 930.

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1: 9h33, a desistência de Davi Brito, ex-BBB, da luta contra Rico Melquiades, depois de afirmar ter sofrido uma contusão no ombro, continuou repercutindo no Rancho do Maia. Esse Rancho do Maia tá dando o que falar, hein? Carlinhos Maia conversou com pessoas que acompanhavam o evento e comentou a versão apresentada pelo baiano e recordou a confusão entre Davi e Rico na pesagem realizada na última sexta-feira, dia 21 de agosto. Na conversa, algumas pessoas colocaram em dúvida a lesão no ombro alegada por Davi. Uma delas afirmou: "Eu não acho que ele se machucou, não." Carlinhos respondeu: "Eu também acho que não." Em seguida, uma participante contou que havia ido até a van onde Davi estava pouco antes da desistência e relatou que encontrou o ex-BBB em boas condições. O influenciador também criticou o soco dado por Davi durante a confusão. Quando subisse, seria desclassificado, porque realmente aquele soco que ele deu antes não foi legal, afirmou Carlinhos ao portal de Léo Dias. Ainda em conversa, Carlinhos Maia comentou a participação de Davi no projeto e afirmou que o campeão do BBB 24 não teria aproveitado a experiência. Após, né, apesar dessas críticas, o influenciador enviou uma mensagem para Elisângela, mãe de Davi. Carlinhos afirmou que ela continuaria sendo bem-vinda no Rancho Maia. Agora, dona Elisângela pode voltar quando quiser, porque eu adoro, e é isso. Além disso, Carlinhos afirmou que Davi deveria devolver o cachê recebido pela participação no evento. Daqui a pouquinho tem o último link, 9h35.
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1: Maroon 5, Cardi B, Girls Like You.

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1: 9h49. Ontem Arlete Salles cancelou a sessão de Mande Notícias do Mundo de Lá no Teatro dos Quatro, na Gávea, da Zona Sul do Rio de Janeiro. A atriz, que está com 88 anos, está se recuperando de uma gripe forte e recebeu orientação médica para permanecer em repouso. Embora tenha apresentado melhora nos últimos dias, Arlete ainda não está em condições de subir ao palco. A expectativa, entretanto, é que a peça volte a ser apresentada normalmente no próximo final de semana. A assessoria de imprensa do espetáculo confirmou a informação ao Jornal Extra. Então a atriz vai ficar de repouso, se recuperando, e no próximo final de semana, provavelmente, a peça acontecerá. A veterana não subiu ao palco. E o motivo foi esse, uma gripe fortíssima, né? Ela cancelou peça por problemas de saúde. Link de volta no Tarde 89, 9h50.
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1: Vanessa Rangel, palpite!

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0: tô de volta no seu mais novo amor. Segunda-feira maravilhosa, o sol aparecendo entre nuvens aqui em Piauí. É amanhã mais feliz, mais contagiante no rádio. Até as 12 horas, muita música boa pra você curtir aqui na Nova FM. Aproveite pra seguir aí na Nova FM no seu Instagram, Nova FM89. Manda bom dia pro Edu Santos, ligado aqui na Nova. Toda a turma boa na Praça Salvador da Mata. Agradeço também pela sintonia, obrigado pelo rádio ligado. Bom dia, alegria até as 12. 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
0: Maiara e Maraíza, Surtos!
2: Surtos.

0: Alexandre Pires e Sidney Magal, meu sangue ferve por você, de quinta a domingo, Diego Martins e Belo. Daqui a pouquinho eu tenho mais uma sequência aqui na sua 89,3, no Bom Dia Alegria, no oferecimento. 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

da trilha sonora da novela Rock Santeiro. Algo me diz, Jorge Vercino, Tempestade, Mané, Vita de Portela. 10h33 aqui na sua 89,3. 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Daqui a pouquinho eu tô de volta.

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acho que a dificuldade ninguém escolhe passar, entendeu? 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

Melhor resposta, jovem Dionísio. Fechando aqui mais uma sequência, mais uma hora do Bom Dia Alegria. Simplesmente acontece. Péricles e Ana Castela. Tá de boa, Matheus Cauã.

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0: 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Eu sou Alexandre Novaes. Então vem comigo que eu vou com você até às 12. Às 12 horas tem o Jornal da Nova com Celso Rommel. Manda bom dia aqui para o João de Jesus, ouvindo a gente, curtindo Bom Dia Alegria.
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0: Titãs, Epitáfio, 11:05.

0: tá, podemos mudar o nome da música, né? Dia de chuva seria mais, é melhor, né? Combinaria mais. 11:16. 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

Fighters, Flowers, na sua 89,3, já com carinho. 11:32, bom dia, alegria no oferecimento, o Boticário, onde tem amor tem beleza, onde tem amor tem cuidado. 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Daqui a pouquinho tem mais Bom Dia Alegria, também no oferecimento da Chame Gás, Super Gás Brás. 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

0: Cassiano na sua 89,3. Cobertor Projota, Acendo Farol, J Quest, tchau. 11h46.
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Bom dia, alegria de hoje, ao som do Erasmo Carlos, sentado à beira do caminho. Fico assim sem você, Claudinho Buchecha, amei te ver com o Thiago York e Menos é Mais. Vem aí, Celso Rommel e o Jornal da Nova. Amanhã estarei de volta, se Deus quiser. 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Amanhã, às 8 da manhã, mais bom dia, alegria. Ótima segunda, uma abençoada semana para você.

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0: minutos. Hoje é dia 24. Tá começando o seu programa Jornal da Nova hoje com os seguintes destaques. É destaque no IPAU Online. Pesquisa mostra empate técnico entre Jerônimo e ACM Neto. Homem de 44 anos morre após acidente entre moto e veículo de carga na BA-549 entre Itamari e Gandu. Bahia está entre 16 estados em alerta para calor extremo e baixa umidade. Vigésima sexta Semana Espírita em Piauí promove reflexão sobre transformação, caridade e evolução espiritual. De Piauí, Escola Tim Andrade brilha em Jequié. Todos os 13 atletas sobem ao pódio na sétima etapa do Baiano de Jiu-Jitsu. Essas e outras informações no programa Jornal da Nova desta segunda-feira, que já está começando a partir de agora com os destaques da nossa reportagem. Vamos com ele, o repórter bem informado da região de Jequié, Del Santos. Fala, Del, boa tarde.
1: Boa tarde, Celso, Falcão e ouvintes do Jornal da Nova. Condução a delegacia por tráfico de drogas. Homem morre em acidente na BR-116. Homem que estava com mandado de prisão em aberto foi preso. Todos os detalhes daqui a pouco aqui dentro do Jornal da Nova.
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0: legal, minha gente. 12:07, 12:07, aquele abraço, cidade, alô, região, você ligado na Nova, alô, comunidade. Nova. Você vai interagindo, vai conversando com a gente pelo 8806-8468, aqui você está sempre presente no rádio. Aos nossos amigos que estão ligados na região, desde você que está na zona rural, pessoal do Bom Sem Farinha, alô, você do Honório, pessoal ligado também, aí na região do Passa com Jeito, amigos ligados com a gente aí, nas imediações da Uneb, Campus 21, pessoal que está com a gente também ligadinho, aí em Piauí, no bairro 2 de dezembro, a você ligado, na região também, aí da Aparecida, você no Antônio Lourenço, pessoal da Beira Rio, a você ligado no Hospital Geral de Piauí, tomando a sopinha no Hospital Geral de Piauí, a você que é ligado também com a gente, aí na região da Rua do Sapo, amigos do bairro Santa Rita, pessoal sintonizado também no Honório, aos nossos conterrâneos de Piauí, cidades cinco vizinhas, desde você que está em Gongugi, Itapirama, Nova Palma, Itagi, você ligado em Getaúna, amigos de Jequié, a você que vem chegando agora de Jequié para almoçar, vem de lá com fome, vem de lá procurando alguma coisa para comer, chegou na Avenida São Salvador, encontrou o quê? A farofinha de carne do sol com ovo frito, o arroz, o macarrão e ainda a abóbora cozida. Bom apetite, ouvinte amigo, diga Falcão, boa tarde.
1: É um cardápio desse, boa tarde pra você, boa tarde pra todos. Um cardápio desse aí, todo mundo vai bater num bucho, meu amigo. O cardápio tá bom.
0: Claro, claro.
1: É a farofinha todos de carne. De carne o quê?
0: De carne com ovo frito, carne de sol com ovo frito. A farofinha de carne de sol com ovo frito.
1: É, mas só a carne já satisfaz, né? Aí você vai colocar uns ovos fritos pra o negócio ficar melhor, né?
0: Melhor, render mais.
1: Render mais.
0: É. Oh, essa rapaz, carne é cara, a gente não pode estar, tá, né?
1: Eu pensei que você ia colocar um peixezinho, que eu tô morrendo de vontade de comer um peixe.
0: Não, quando bota o peixe, você não quer.
1: Não, não é isso mesmo. Vai depender do peixe, né? Você fica também, o peixe que você bota é bagre. Aí, meu amigo, quem quer medo de comer bagre? Outra coisa. Bagre é gostoso. O filezinho do bagre.
0: Pois é, eu venho falando isso já tem um tempo, tem gente que não tá entendendo.
1: O pessoal fica condenando, porque o bagre come não sei o quê, não tem nada a ver. Se fosse assim, a gente não comia galinha. Né? Não, fala a verdade, uma galinha caipira,
0: claro,
1: não comia.
0: Claro,
1: e dentre outros bichos aí, você não comia até mesmo qualquer, uma piaba, vamos dizer assim, que a piaba também, né, frutado, né? Ela pronta. Né? Não comia piranha.
0: Ela pronta o quê, rapaz?
1: A piaba
0: pronta o quê?
1: A pronta.
0: A pronta o quê?
1: Ai, não deixa esse negócio pra lá. Deixa eu falar aqui, negócio da piaba. Mas eu tava com vontade de comer um filézinho de bagre, só o filé mesmo, vou te falar. Mas você não colocou, mas de qualquer jeito o cardápio hoje tá ótimo. Tá bom todo. Carninha frita, meu amigo, do sol, é?
0: A carninha do sol, com ovo frito.
1: Fritar uns dois ou quatro ovos, vai ser a beleza.
0: Dependendo de quantas pessoas vão comer,
1: não, né? Se for pra... Não, cada um fez a seu ovo. Cada um fez a seu ovo. Separou ali, feita o ovinho, fica uma delícia. Cardápio tá top.
0: Vai?
1: Oxente, na hora,
0: você é difícil nos cardápios.
1: Difícil o quê? Mas só que hoje eu tô com vontade de comer um peixe, só isso. Só falei isso, mas não diz difícil ter cardápio, não. Agora você não dá bota restaurante, não, porque tudo que você fala aqui não tem nada a ver. Não tem nada. O pessoal come por consideração.
0: Nada disso. Você vê que uma farofinha de carne do sol com ovo frito é o quê? Ruim?
1: Farofa?
0: Farofa, rapaz.
1: É isso mesmo.
0: A carne do sol alimenta o ovo frito também.
1: Mas também comer farofa.
0: Aí você bota o macarrão, bota o cortadinho de abóbora.
1: Rapaz.
0: Fica show de bola.
1: Vou lhe falar uma coisa: farofa é pra você tomar um café de manhã. Ou então de noite, uma farofa. Mas meu dia tem que ser sagrado, o glorioso feijão,
0: rapaz. Rapaz, não é assim também, não.
1: Não, é meu dia. Quem
0: vai comer? Você acha que a farofa não alimenta?
1: Comer farofa mesmo.
0: A farofa alimenta.
1: Ah, não vou querer, não, porque você tá fritando a carne não naquele óleo. Aquele óleo em topzinha.
0: Né? Rapaz, não, peraí.
1: É, com aquele óleo.
0: Não inventa, não. Você não disse que ia.
1: Mas não,
0: você falou agora.
1: A carne, né? Mas se o que faz a farofa ficar gostosa é o óleo. Ah. A pessoa bota um bocado de óleo ali que é pra jogar farinha e, né? Rapaz.
0: Da liga.
1: Da liga. É, fica aquele negócio e aquele óleo, vou te falar, viu? É uma das coisas que mais mata o ser humano.
0: É verdade. Mas aí você faz com aquele óleo.
1: Não, com manteiga.
0: Óleo, é da manteiga. Isso. A manteiga de garrafa.
1: Manteiga
0: que aí fica top.
1: Se for daquele óleo,
0: vai ou não vai?
1: Se for daquele óleo soja, eu.
0: Não, vai, bota de manteiga mesmo. Pronto.
1: Aí vou.
0: Bota uma colher cheia de manteiga. Não margarina. Margarina.
1: Não, margarina não. Você bota
0: manteiga.
1: Margarina.
0: Aí vai.
1: Eu não sei qual é o pior, hein?
0: Não.
1: Se é a margarina,
0: não tem nem comparação.
1: A manteiga
0: não, é comestível.
1: Se é a margarina ou o óleo?
0: Ah, o óleo de soja é ruim demais.
1: Os dois.
0: É ruim demais. Agora, a manteiga, não, a margarina não é comestível.
1: Rapaz.
0: É praticamente plástico derretido.
1: E eu vou lhe falar uma coisa, viu?
0: Inseto nenhum encosta.
1: Nós crescemos comendo isso. Nós crescemos, todo mundo, antigamente, era tradição. Os pais chegaram no mercado e na feira colocar aquela bomba. E a gente comendo aquele negócio no pão. Vou te falar, viu, velho? É cada coisa.
0: E aí depois quer ter saúde, né?
1: que saúde.
0: Vira uma bomba,
1: né? Vira, na verdade, vira uma granada, né? E aí as pessoas falam, então infartou,
0: não sabe. Não sabe o que foi. Anos e anos de consumo de alimentos intoxicantes. Olha, estamos com 12 horas e 12 minutos, 12:12, aqui você interage, aqui você conversa com a gente, mostra o seu cardápio, fala, o que é que tá acontecendo aí na sua rua, no seu bairro, na sua cidade, marque o contato com a gente, nossa reportagem quer saber como é que está a situação por aí. Olha, estamos com 12 horas e 13 minutos, programa Jornal da Nova, dá só um tempinho, viu? Só um tempinho, a gente vai ali, daqui a pouco eu trago também a reportagem com o Dig Moral, já já, depois do intervalo comercial.

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0: Legal, minha gente, 12 horas e 19 minutos, programa Jornal da Nova. Estamos aí trazendo a informação, o contato é com o povo. Aqui você interage, aqui você participa. Olha, eu já vou estar conversando com o professor Toia, da Academia Tim Andrade. Pessoal que foi a 7ª etapa do Campeonato Baiano de Jiu-Jitsu na cidade de Jequié. A garotada, mais uma vez representando o nome de Ipiaú, mostrou serviço, conquistou todos os 13 atletas mirins que foram a Jequié, conquistaram um lugar ao pódio, mostrando o talento do esportista ipiauense. Fala em esportista ipiauense, também vi a matéria lá no Ipiaú Online, lembrando de mais um esportista que deixou saudade aqui em Ipiaú. Acho que ele está até em outra cidade atualmente, São Paulo, não sei se ele está ainda por lá, que é o Caxinguelê, né, o Zé Américo Castro, relembrando a trajetória de mais um esportista de Ipiaú, que atuou como massagista da seleção de Ipiaú aí nos anos 70, princípio dos anos 80, né? Quem quiser saber um pouco mais, acessa ipiauonline.com.br. 12 horas e 20 minutos, programa Jornal da Nova sempre chega até você no oferecimento da Gamil, a loja número 1 quando se fala nas ferramentas Steel. 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Bom, deixa eu trazer aqui o recado do povo. Quem chega aqui é o Cabeça, né? Ele é o cabeça do esquema, mandando aqui.
1: Para com isso.
0: Do esquema da culinária. Ah, da culinária. Ele conhece, ele sabe mesmo. É linha de frente de cozinhar gostoso. Não é isso, Cabeça? Boa tarde.
2: Bom dia, Celso, bom dia, Focão. O meu lombozinho, ó, que maravilha. Fava e arroz.
0: Rapaz, ele mandou.
1: A favinha é o que do Mangalô? Que ele parece
0: é
1: muito.
0: É prima irmã.
1: Agora aqui, isso aqui é um cadáver, isso aqui é coisa boa. Agora, o que você faz aqui, meu amigo, que é isso. Não faça negócio, se orienta, chega lá um dia de sábado, de Cabeça, se orienta com ele. Cabeça, me dá um canal aí. Como é que é o esquema, que funciona o esquema? Ele mandou outro áudio aqui, ó. É o que você tá fazendo, o que você faz aqui mesmo, isso não existe.
0: Fala aí, Cabeça.
3: E seu cardápio eu vou, viu? Antônio falou que vai também. Forte abraço a todos aí da Nova FM. Ótima semana abençoada para todos nós.
0: Você tá querendo denegrir minha imagem? Aí, ó. Você vem querendo denegrir
1: minha imagem. Você tá querendo? Imagem. Como é que fala? Não é denegrir minha imagem, não. Eu esqueci.
0: Defraudar.
1: Você tá querendo defraudar minha imagem?
0: Mas aí, você tá vendo que ele gostou, rapaz?
1: E hoje eu tô viajando.
0: É.
1: Não, o cadáver tá bom, mal de cabeça é nota mil, meu amigo.
0: É, mas cabeça é profissional, é diferente.
1: Dandara falou que só vai na. Dandara falou que só vai na farofinha. Acho que
0: é.
1: Esse negócio de botar ovo aqui, ó. Só coma farofinha. Com o negócio de ovo, não. Não precisa botar, não.
0: Ela falou que
1: não precisa.
0: Farofinha com carne do sol e ovo frito.
1: Aí, não, ela come a farofa, mas não precisa colocar o ovo, vai falar com a carne.
0: Aí sustenta.
1: Sustenta
0: aí
1: não.
0: Sustenta qualquer um.
1: Sustenta viu? Não.
0: Sustenta,
1: poxa. Pra sustentar mesmo um homem tem que ser ovo de codorna.
0: Como é,
1: pra, pai? Pra sustentar tem que ser ovo de codorna.
0: Por que de codorna? Não pode ser de galinha?
1: Não, meu amigo, que de codorna.
0: Ovo de
1: não,
0: galinha você também nunca, sustenta.
1: Eu rapaz. Nunca ouvi dizer. Ah, não, tomei caldo de ovo de galinha. Não, tomei caldo
0: não,
1: de
0: não, eu falei sustento pra não. Trabalhar. Você tá querendo outras
1: nem
0: coisas?
1: Nem ovo de galinha não existe. É. Nem ovo de codorna, catuaba ou de gorda. Tem que ser ovo de codorna pra dar sustância nos coroa.
0: Olha, 12 horas e 23 minutos. Vamos chamando ele, Joelson Passos, que chega com a sua participação hoje. Fala, Joelson.
1: Aí, o negócio
0: foi que houve aí que tá rodando, circulando, não tá deixando
1: mudar, o rapaz falar. Muda.
0: É isso aí, Joelson Passos, fale.
1: É, pô, o negócio tá bravo.
0: É, hoje tá.
1: Ó.
0: Diferenciado, né?
1: Um aplicativo atrapalhando.
0: Pra ruim.
1: Um aplicativo atrapalhando o outro.
0: Pois é, minha gente, nós estamos trazendo aqui as informações, também já começa a política definitivamente. Quando você vê o clima ficar diferente, né? Em termos de provocações, em termos de denúncias, é porque a campanha política definitivamente já começou. A gente tem visto aí o que está acontecendo, teve o debate com os candidatos à presidência da República na Band. Adivinha quem não foi?
1: Você viu a repórter da Band desabafando, falando dos dois candidatos que não foram?
0: Sim.
1: De respeito, porque um debate não se cria assim de uma hora para outra, não. Você sabe disso, né? Não é a coisa.
0: Mas eles nunca confirmaram presença, né?
1: Não, ela falou que confirmou, que mudou a data do debate por conta de um deles. E que, na verdade, é um desrespeito mesmo com a população, rapaz. A gente quer saber o que é os projetos que ele tem, as ideias que eles têm para daqui a mais 4 anos.
0: Claro.
1: Eu achei o maior desrespeito do mundo. Enquanto isso, o Renan, feito a metralhadora, meu amigo, que está detonando todo mundo, chamando gente de bandido. O Renan é...
0: Será que é? Eu achei assim que ele perdeu um pouco assim a compostura, porque ele disse que não precisa dos votos de pessoas que votam em Lula. Ele precisa dos votos de todo mundo. Qualquer pessoa pode, uma hora, estar votando em Lula e, de repente, querer votar em Renan, por que não? Ele disse que não precisa. Precisa.
1: Ele é quase um Pablo Marçal. Ele está atirando para todo mundo, meu amigo, chama os outros de bandido. E aí, meu amigo, chamou o Lula e chamou o Flávio Bolsonaro de bandido e soltou a metralhadora. Aí, quando fala aqui na Bahia, que é governada pelo PT, quando fala no Ceará, que é governado pelo PT, aí, meu amigo, ele abre o verbo mesmo. Porque esses dois estados vêm despontando na violência. E aí ele solta o verbo mesmo, diante desses os dois governadores desses estados.
0: Olha, 12:26, agora sim, vamos ouvir o comentário.
1: Não vai não, meu irmão.
0: Será que não vai não? Não tá. Olha direitinho aí.
1: Aí.
0: Não vai não, é? Vai lá pelo outro, ó. Vai pelo outro lá. É, pra gente ouvir o comentário.
1: Será que
0: o
1: Joelson não tá querendo, né, falar mais no seu programa?
0: Rapaz, nada, Joelson.
1: Ele tá aqui, viu?
0: Joelson é tá presença zangado. Cativa. Ô, Joelson,
1: sabe o que é?
0: Tem cuidado desse calor, Joelson, tá demais.
1: Ele tá aqui, moço.
0: Tem cuidado aí, porque o calor esse ano, é o que tá dizendo aí a meteorologia, vai ser um clima nunca visto no mundo, viu?
1: Mas sempre foi quente.
0: No mundo, não, mas desse ano vai ser um negócio mesmo esquisitíssimo.
1: Rapaz.
0: Inclusive, você viu o que foi que aconteceu na Europa, né?
1: A Bíblia fala nos finais
0: da Europa. Na Europa foram mais de 4 mil mortos.
1: Meu Deus.
0: O pessoal não conseguiu suportar o calor e morreu.
1: Rapaz, não vi.
0: E é um continente que cai neve, né? E a gente aqui já viu como é que é. O calor aqui já é aquele negócio que muitos não aguentam estando normal, nas condições normais.
1: É, meu irmão. Tá.
0: Então, os pessoal se preparar. Quem não tem o seu reservatório, procurar comprar, minha gente, esse é o reservatório de água, porque sempre que acontece esse calor assim absurdo, a primeira coisa que acontece é falta água. Vocês já perceberam isso? É a primeira coisa que acontece é falta água. Você procura, não encontra o abastecimento, e aí a pessoa que confia naquela água caindo, quando chega na hora de tomar o banho, não encontra.
1: Aí quando falta água...
0: Aí dando a ligar pra rádio, tá faltando água, mas não tem reservatório.
1: Aí quando falta água, aí aparece uma tal de bandeira não sei o que, bandeira vermelha, bandeira
0: isso,
1: não sei o que.
0: Isso.
1: Aí a gente vai ter que pagar.
0: Mas, meu amigo, é complicado. Então esse ano agora, o pessoal vai se prevenir e Joel se preparar mais, pra deixar dessas estradas um calor terrível, né?
1: Meu amigo, mas é que ele levantou a guia e foi lá, rapaz. Ele levantou a guia lá. Hoje
0: Joel ele saiu daqui já meio adoentado.
1: Joel é considerado um cara rico. Não, eles saíram aqui são. Requenguelou lá. Ele ricou lá, você quer que o cara saia de lá?
0: Não, mas ele tem que ter cuidado com a estrada, rapaz. Paga um menino pra andar na estrada, ele fica em casa só
1: administrando,
0: monitorando, isso. Paga um menino desse novo.
1: Ele pode até botar uma câmera
0: de
1: 20 no menino,
0: e poucos anos,
1: uma câmera no carro que me
0: dá. Isso,
1: e
0: é.
1: E aí
0: é
1: vai
0: isso aí.
1: Rastreando.
0: Bota o menino, ele fica de casa só rastreando.
1: Pronto.
0: Gente, estamos com 12:28. Eu vou um breve intervalo pros nossos anunciantes, eu volto já trazendo as informações. Bom, contato com o repórter Del Santos, o repórter Dig Moral. A gente vai conversar também daqui a pouco com o professor Toia, da Academia Tim Andrade, ele que coordenou aí mais uma visita dos atletas mirins de Ipiaú em campeonatos da região e vai trazer pra gente aqui a explicação sobre o resultado, né, um alto nível dos alunos da Tim Andrade lá em Jequié, por ocasião da 7ª etapa do Baiano de Jiu-Jitsu, na Cidade Sol. Agora já tem condição de ouvir, Falcão, Joelson? Solta o Joelson. Diga, Joelson, passos, passo a passo com você.
4: Celso, meu amigo, boa tarde. Boa tarde, Falcão. Boa tarde, ouvinte da Nova. Hoje, segunda-feira, Celso. 24º dia, Celso. Acabou agosto, que vem a setembro. Hoje é aniversário de Luana, na farmácia popular de Dona Marcele. Luciene, essa é a mãe de Léo, Léo lá do box do Joels. Doutora Anastácia, advogada. Hoje é aniversário de Maria, a mãe de Jaime no Bodegão. Alex Júnior da Criativa. Arthur Kelvin, o filho de Jade. Hoje é aniversário de Rodrigo, o filho de Márcia e Kel Fateiro. Nega Branca, essa é a filha de Diocília. Ivana, que é a filha de Dica, eletricista. E também Dona Nininha e Luan, o amigo de Murilo. E ontem, Celso, foi aniversário de Dag, o João de Barro do Japumirim. Pra você ter ideia, no sábado foi aniversário de Doutor Adeilto Borges. Um abraço, Celso, boa tarde, Deus abençoe. Centro de Abastecimento ligado na Nova.
0: Rapaz, ele tem aquele rádio mensageiro, Falcão, antigo, lá no Centro de Abastecimento. Grande Joelson Passo. Vamos a um breve intervalo? Daqui a pouco eu volto com mais Jornal da Nova no seu rádio.

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0: Olha, estamos com 12 horas e 32 minutos. O programa é Jornal da Nova. Vamos conversando com o povo, vamos falando com a comunidade. Olha, chegando aí o Judásio. Diga aí, Judásio.
1: Gostão. Todos estão na Escuta Nova, Del Santo, Digno Moral, o repórter potente e Dona Bela, minha mãe, todos estão na Escuta da Nova FM. Boa segunda-feira para nós, todo mundo.
0: Ok, Judas, obrigado aí pela sua participação, bom apetite, você que está almoçando nessa hora, né? Pessoal que está chegando em casa agora para almoçar. É, tá chegando Dona Helenita. Dona Helenita já tinha uns dias que não participava. Agora, eu cheguei a ouvir algumas pessoas reclamando na rua.
2: Não, as pessoas perguntaram mesmo.
0: Cadê Dona Helenita? Você falou alguma coisa que ela não gostou? O pessoal pergunta logo isso. Você falou alguma coisa que ela não gostou? Porque ela não participou mais. É capaz de ela estar zangada com vocês.
2: Agora sim, você pode estar em qualquer lugar do mundo, você com o celular na mão, você ouve, né? Você ouve. E Helenita parece que, sei lá, zangou com alguma coisa, sabe por quê? Porque se ela fica mandando mensagem pra gente, que ela foi lá, né? Você sabe que ela vendeu a casa, uma casona lá no Leblon.
0: Verdade.
2: E aí ela com medo, não, esses meninos devem estar pedindo dinheiro, deve querer pedir dinheiro emprestado pra gente. Eu vou desconectar de tudo.
0: É isso, que deve é pra ser evitar. Isso.
2: Ela
0: vem
2: em Búzios, ó. Eu acho que ela comprou uma mansão lá em Búzios também.
0: Tá vendo?
2: Porque aí, como uma mansão lá, né? E um aluguel lá, você sabe, né? Ela, aqui já é bom aluguel, e lá em Búzios.
0: Ela tava uns dias fora do Rio de Janeiro, tava já com um sotaque mais fraco, né? Vai voltar agora com um sotaque mais carregado, vamos carioca, ver, né? Quer ver que ela vai estar falando mais chiano.
2: Mais.
0: Diga, Dona Helenita, boa tarde.
3: Boa tarde, Celso. Boa tarde, Falco. Ô, Falco, eu tava com saudade de vocês. Eu cheguei. Esse cardápio eu gosto, Falco, eu gosto. Mas, Falcão, não come aquele peixe. Ele tá falando filezinho de peixe. Ele não come. Porque uma vez eu fui falar que comia, ele disse que não, que ele comia carniça, comia não sei o quê. Ele não come, não, tá? Tá, Falco. Boa tarde, fica com Deus. Cheguei ontem de noite.
0: Aí tá na cidade já, Falcão, na terrinha, né?
2: Chegou de avião, viu? Chegou de avião.
0: Não, ninguém vai mais de carro, não. Acabou isso.
2: Ela veio de avião. Isso.
0: Estrada agora é só pra caminhão.
2: Sabe o que ela fez? Cheio de dinheiro. Pegou o avião, saltou em Salvador. Foi Salvador e Léo. Pegou um jatinho e saltou aqui.
0: É, beleza, hein?
2: Um jatinho veio aqui.
0: Aí sim, né? A Helenita é chique. Aí muito bem, aí tem. Uma coisa a lembrar você: que o almoço, quando você come aí nesses lugares, Minas, Rio de Janeiro, Espírito Santo, mesmo o arroz com feijão puro, é outro sabor. É outro sabor. O pessoal então tem um tempero diferenciado. Posso lhe falar isso aí porque estive recentemente em Alcobaça, que é extremo sul, ali já é fronteira com o Espírito Santo.
2: Meu Deus, é mesmo.
0: É, ali já é praticamente influência.
2: Tá rodando a Bahia toda tocando.
0: É toda do Espírito Santo ali a culinária, né? E quando chega o feijão com arroz e a carne, que foi o que a gente comeu lá, é bem diferenciado, Falcão. Bem diferenciado, e você sente vontade de comer cada vez mais. É mesmo sendo arroz e feijão.
2: A mão santa de quem prepara e tipo, o tempero.
0: O tipo do tempero, né? Que bota. Tempero. Eu não sei como é que é, tem que olhar na internet aí como é que eles fazem lá. Eu não sei se é banha de porco que eles botam, o que é, mas muito gostoso, viu? Mesmo feijão com arroz puro, sem farinha, viu? Sem farinha, que lá não serve farinha, não.
2: Ah, não.
0: É sem farinha. Sem farinha. Só o feijão, arroz e a carne mesmo. Você come e pede mais.
2: Dizem que a farinha não faz bem à saúde.
0: Dizem que é, né? Olha, Josenil, do Japumeiri, mandou um recado aqui. Farofa com óleo. Vai não. Aqui é a Jose.
2: Pelo amor
0: de Deus. Não, mas aí, José, é Falcão que tá dizendo
2: que você é que falou. Se vai fritar carne, frita carne com o quê?
0: É com manteiga.
2: Não, frita carne com óleo mesmo, senhor. Todo mundo frita com óleo.
0: Todo mundo, mas aí a gente faz com manteiga.
2: Joga um bocado de farinha ali, meu amigo. Aí faz aquela bomba e joga no...
0: Pensando depois, que o organismo vai dar conta depois, de tudo, né?
2: Depois quer viver 80 anos.
0: Difícil.
2: Não chega, não.
0: Difícil. Quem é essa pessoa que tá falando aí, Falco? Mandou o recado. Vitor mandou o recado aqui pelo zap. Recado de áudio. Fala aí, Vitor. Boa tarde.
4: Bom dia, Celso. Bom dia, Falcão. O Celso aqui é Vitor, da rua Porto Alegre, do bairro Pau d'Arco. O Celso é sobre a desencanação aqui da rua Porto Alegre, do esgotamento sanitário. Tá entupida. E a gente está necessitando, ele vem limpar, que as manilhas estão entupidas, a da rua também está entupida, e está um mau cheiro danado. E a gente não pode usar, está entendendo? Nenhum da gente aqui está podendo usar a rua toda aqui. Que a gente está necessitando para eles virem limpar, fazer manutenção. Tá bom, Celso? Fica com Deus.
0: Ok, obrigado aí, Vitor. Atenção, setor responsável. Alô, dona Embasa, o que é que tá acontecendo? Tá faltando água na casa do povo, mas tá descendo pela rua. Não pode deixar, não. E o verão, quando chegar, né? Promessa aí de altas temperaturas, a gente tem que cuidar para não faltar água na casa do consumidor. Bem, eu tive acesso aqui a uma informação, inclusive no IPAU Online, foi informação da pesquisa do site BNews, encomendada pelo site BNews, junto ao Instituto Opinus, foi divulgada hoje na Bahia. E essa pesquisa mostra uma vantagem de Jerônimo Rodrigues, governador e candidato à reeleição, contra o ex-prefeito de Salvador, ACM Neto. O petista, segundo essa pesquisa encomendada pelo site BNews, larga na frente na corrida eleitoral nos cenários espontâneos e estimulados, além da projeção de segundo turno. É uma pesquisa contratada, mas já registrada. Foram entrevistadas presencialmente 1.200 pessoas em toda a Bahia e a margem de erro é de 3%. Na espontânea, quando não é apresentado o nome de nenhum candidato, Jerônimo aparece com 35% contra 30% de ACM Neto, 5% na frente. Se a eleição fosse hoje, perguntou a pesquisa, em quem você votaria para governador da Bahia? Jerônimo, 35%, ACM Neto, 30% e os outros candidatos, 2%. Não sabe, não responderam, 28%, branco e nulo, 5%. Já no cenário estimulado, com a apresentação do nome dos candidatos, dois cenários são colocados aos eleitores, um com José Estevão e outro com Ariel Capistrano, como candidatos do Partido Democracia Cristã. Nos dois recortes, Jerônimo e ACM Neto aparecem empatados tecnicamente dentro da margem de erro. Jerônimo com 43%, ACM Neto com 40%. Os outros não passam de 1% no cenário estimulado, né? Então, no cenário 2, esse é o primeiro cenário. Cenário 2, Jerônimo 42%, ACM Neto 41%. E os demais candidatos não chegam a mais de 1%. Já na possibilidade de segundo turno, segundo essa pesquisa, os dois primeiros candidatos estão rigorosamente empatados, com apenas um ponto percentual separando os dois. A pesquisa perguntou, se tivesse segundo turno na Bahia e os candidatos fossem esses, ACM Neto, Jerônimo, quem você votaria para governador? Jerônimo, 45%, ACM Neto, 44%. E essa pesquisa destoa frontalmente de outra pesquisa que está sendo divulgada aí desde o final de semana, que dá 20 pontos de vantagem para a ACM Neto, que eu acho que não corresponde bem à realidade, Falcão.
2: Rapaz, eu só fico um pouco meio em dúvidas, porque foram ouvidos 1.200 pessoas, como você está vendo aqui, né?
0: É.
2: E essas 1.200 pessoas refletem a quantidade de votos que
0: mas
2: tem.
0: Mas é sempre assim.
2: Mas, rapaz,
0: você ouve mais do que
2: é
0: isso.
2: É muito complicado.
0: A partir dessas 1.200, a pessoa faz um cálculo matemático, né?
2: Olha, vai ser uma disputa bem acirrada, né? Vai ser uma disputa bem acirrada. Quem ganhar aí, a diferença vai ser mínima. Mas mesmo assim, é a melhor oportunidade que a oposição tem para retomar o poder aqui na Bahia. Mesmo assim. Porque você viu que Jerônimo coloca uma frente, mas uma frente mínima. Aí você vê a quantidade de pessoas, eleitores que vão votar em branco e aqueles que não vão, que vão anular o voto. Que eles podem, no segundo turno, decidir a votar em alguém.
0: Tem muita coisa aí pela frente.
2: Tem muita coisa pela frente. Não pode falar assim, não, fulano tal tá ganho. Aí é esperar, meu amigo, abrir as urnas e ficar na expectativa, daqueles aplicativos, que hoje tem uns aplicativos que mostram simultaneamente, né? Pra ver realmente quem vai ganhar. Agora a diferença vai ser mínima. Eleição acirrada. Era pra ser mais fácil, porque é o primeiro mandato de Jerônimo, né? Era pra ser mais fácil. Geralmente o primeiro mandato, você trabalha muito, trabalha.
0: Pra mostrar.
2: As pessoas já conhecem. O que não tá refletindo isso aí, porque com o Jacques Wagner foi assim, com o Rui Costa também foi assim. Com Jerônimo está sendo totalmente diferente. É a melhor oportunidade que a oposição está tendo agora.
0: Verdade é essa. Agora, a gente sabe que o grupo petista, na Bahia, em todas as oportunidades, deslanchou já no final da campanha eleitoral.
2: Meu amigo, quando o velho desce, do jeito que está equilibrado aí, o velhinho, não, eu quero aqui, vote aqui, é complicado.
0: Você tem que lembrar uma coisa, na Bahia está acontecendo o fenômeno do voto ACM Lula. Mesmo eleitor que vota em ACM Neto, vota em Lula. Isso porque o Lula tem ampla vantagem na pesquisa eleitoral da Bahia.
2: Então é o seguinte, mas quem vota em Lula não está concordando com o governo do PT aqui.
0: É. Aí quer dizer, será que se Lula chamar a atenção da gente...
2: E vai chamar.
0: Se vocês gostam de mim, tem que votar em mim e não no outro. No meu candidato e não no outro.
2: Rapaz...
0: Né? E aí, será que ele não vai conseguir reverter alguns votos?
2: Acaba pesando, né? Acaba pesando também, realmente. Mas é uma das eleições mais disputadas que vai ter do Brasil. Vai ser aqui, certamente eu acho que irá para o segundo turno. Eu acho que vai ser diferente das outras, né? Que mostrava que fulano ganhava no primeiro turno, quando abria, bate errado. Mas essa aí certamente vai para o segundo turno.
0: Há um descontentamento com a situação da violência, isso a gente não pode negar, né?
2: Embora a violência é em todo o Brasil, né, Celso? Mas assim...
0: todo o Brasil, mas na Bahia é campeã nível nacional, quando puxa...
2: Bahia bate na segunda colocação.
0: Tá na segunda colocação?
2: É no ranking geral, a Bahia tá na segunda colocação da violência. Então é um dos pontos que a oposição realmente tem que bater. É, porque se tá bem, se o Estado tá bem, a gente elogia o governador. E a segurança pública é de responsabilidade do Estado, a gente sabe disso. Não só a segurança, estou citando a segurança, como também a educação, que a Bahia também não tá bem na educação. Recentemente eu vi uma matéria apontando que a Bahia não tá bem na educação, e dentre outras. Mas é o prato que a oposição tem, né? Porque a oposição não pode falar, eu fiz, né? Só tem que falar assim, meu avô fez.
0: Até tanto tempo isso aí, que não vale mais.
2: Então, né? Pronto, ele tem que bater nos erros que vem acontecendo no governo do Jerônimo. O que ele prometeu e não cumpriu.
0: Se você fosse candidato, você ia fazer o quê? Não é isso? Não é mostrar os erros? Agora, é saber se esses erros são suficientes para tirar o governo e botar outro.
2: Agora, apontar e mostrar a solução. O que a gente
0: apontar
2: não tá vendo.
0: Qualquer um sabe.
2: Você vai apontar.
0: Mesmo sem fazer.
2: Apontar é fácil. Agora
0: você vai reverter como? A polícia vai trabalhar. A polícia tá trabalhando.
2: Porque no tempo do meu avô, aí não isso não é totalmente diferente.
0: Quantos anos tem isso?
2: Nem o WhatsApp tinha.
0: Tem quantos anos?
2: Nem o WhatsApp.
0: Não tinha o WhatsApp,
2: os caras.
0: Nem MSN.
2: Os meninos. MSN tinha. Você também tinha
0: Orkut. Não tinha Orkut.
2: Rapaz, tinha Orkut, tinha. Rapaz. Se ele faleceu em 2007.
0: Ah, é verdade.
2: Já tinha a evolução do celular, aquele negócio todo, né? Mas assim, tem que mostrar realmente a solução. Aquele tempo não tinha WhatsApp para o menino conversar, né? Se comunicar. Hoje evoluiu demais.
0: Verdade. Olha, 12h43, eu vou em intervalo de um jogo rápido. Eu volto já, aguardo daqui a pouco a presença do professor Toia. E daqui a pouco eu trago também a participação do repórter Diego Moral, do repórter Del Santos, a sua participação pelo WhatsApp, tudo isso e muito mais no Jornal da Nova, que dá um tempo e volta já.

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0: Ok, minha gente, olha, 12:50, programa é Jornal da Nova. Vamos conversando, rapaz, falar em matar. Você viu aí? Não, eu tava falando que eu tava vendo aqui a matéria. Que teve o jogo do Bavi, rapaz. Você viu aquilo, rapaz? O que foi aquilo, Falcão?
1: Futebol não, é feia. Não é o futebol, é o ser humano.
0: Coisa aí, não tá no futebol, não. Rapaz.
1: E que na verdade é coisa que sempre aconteceu. Volta e meia matar um, lá em São Paulo.
0: Aí quer dizer, em vez de brincar bola, tá brincando de matar. Tá brincando de matar,
1: mas
0: rapaz.
1: O futebol não tem culpa de nada. Não. Aí é o ser humano. O futebol não tem culpa de nada, não.
0: O futebol é pra ser uma alegria.
1: A família.
0: Certo? E outra coisa, o esporte é pra oxigenar, pra dar a saúde, não é pra estar tá dando tiro em ninguém. Né? Nossa, agora as pessoas entram nessa coisa do fanatismo e aí tiraram a vida de um jovem, rapaz. Precocemente, o rapaz foi pro jogo, né, e voltou no caixão. E agora tá aí, né, a torcida, todo mundo exigindo a punição exemplar. A morte de um torcedor do Esporte Clube Bahia, identificado como Alexandre Borges, conhecido como Nakombi, promovida por membros da torcida organizada do Vitória, horas antes do clássico Bavi, gerou repercussão entre os políticos baianos. O caso provocou indignação, o governador Jerônimo Rodrigues, conforme sua manifestação nas redes sociais. Torcedor declarado do Vitória, o chefe do executivo, chamou o episódio de inadmissível e determinou uma apuração rigorosa das forças de segurança. E Jacques Wagner repudiou o caso, chama a morte do torcedor do Bahia de barbárie, né? Os políticos baianos estão aí se manifestando. Agora, por outro lado, o que a gente tem que falar é que isso não pode mais acontecer. O Ministério Público da Bahia fez um pronunciamento sobre os atos de violência e vandalismo ocorridos ontem, antes do Bavi, em Salvador. O órgão condenou as ações, lamentou a morte registrada, se solidarizou com os familiares e amigos da vítima e com todas as pessoas afetadas pelos episódios de violência. E fica a pergunta no ar, será que é isso que vai se transformar o esporte na Bahia? Porque se for assim, melhor nem ter. É. Se for o futebol desse jeito, é melhor não dar continuidade, porque pelo menos as pessoas não têm o futebol, mas têm vida. E outra coisa, se acontecer um negócio desse dentro do estádio, você está com seu filho ali vendo a situação, Falcão. Você leva a Renan para assistir o jogo e de repente tá um matando o outro. Seu filho, opa, um tá matando ali o outro. Você tá ali vendo a situação, sangue escorrendo, rapaz morrendo.
1: É complicado, mas eu não sei como foi, como aconteceu, o cenário que aconteceu, esse rapaz, o que foi que ele fez. Não quero justificar, mas não sei as procedências desse rapaz, o que é que ele fez. Não sei, né? Aí cabe à justiça. Tô vendo a foto do rapaz aqui.
0: Não, só não, dois, ó.
1: Ele morreu.
0: Dois jovens foram mortos.
1: Domingo, dia 23, em Salvador.
0: Supostas ações da torcida uniformizada, os imbatíveis, ligadas ao Vitória.
1: Suspende essa foto, deixa eu ver essa foto do Zé.
0: São dois, ó.
1: Vendo?
0: Foi o José Alexandre, né? E o Lucas dos Reis Bonfim. Foi o segundo aí que morreu também, nesses atos de violência lá em Salvador. Espancado por integrantes da torcida. O Nakombi, que a gente já falou aqui, né, foi atingido por golpes de faca. Os suspeitos fugiram após o ataque, mas seis homens foram autuados em flagrante por envolvimento na morte, também por quatro tentativas de homicídio. Isso não é futebol, gente. Isso não é futebol. O Lucas foi vítima de tiros e o corpo foi encontrado no bairro de Castelo Branco. A Polícia Civil informou que, a princípio, as mortes são isoladas, mas existe uma investigação para entender se há ligação entre os casos. Lucas também teria sido atacado e fugido para uma área de mata. No entanto, como estava ferido, acabou morrendo após grande perda de sangue ao percorrer quilômetros. Então, quer dizer, você sai com seu filho e pode ver uma cena dessa. Você tem um filho adolescente, eu vou assistir o jogo. E aí, você tem coragem de deixar ele só? Melhor não ir. Melhor ele ficar em casa, assistindo o jogo pela televisão, pelo YouTube, do que ir para um ambiente onde ele pode até perder sua vida, como aconteceu com esses dois jovens no clássico Bahia e Vitória lá em Salvador. 12:54, falar em esporte, já está por aqui com a gente o professor Toia, ele da academia Tim Andrade. Eu vi no site Piauí Online

0: Toia, boa tarde.
1: Boa tarde, Celso. Boa tarde, Falcão. Mais uma vez aqui. Boa tarde, ouvintes da Nova. Prazer imenso estar aqui de novo.
0: Então, professor Toia, mais uma participação em campeonato com excelentes resultados, né?
1: É uma notícia alegre agora, né? Como esporte.
0: Você viu o que aconteceu lá em Salvador, rapaz?
1: Pois é. E aí,
0: porque o jiu-jitsu, de qualquer maneira, é uma arte marcial, mas de defesa.
1: De defesa e de disciplina, autocontrole, né? Então eu falei pra Falcão aqui logo que cheguei, foi o futebol, Falcão. Não foi o futebol, não, foi o ser humano. Não foi o futebol, porque começou dentro do campo. A partir do momento que os jogadores, que é exemplo, começam a um brigar com o outro, incentiva a torcida a brigar.
0: Verdade.
1: O jogador puxou a camisa do Bahia e tentou rasgar, e foi aquela confusão. Começou a provocação dentro do campo, dos próprios jogadores.
0: E aquilo pro torcedor como se fosse um sinal verde para que ele pudesse fazer o mesmo, né?
1: Como é que eu sou um atleta?
0: Qual exemplo?
1: Perdi ali e vou sair na mão com o cara que eu lutei ali e sair brigando porque perdi. Então eu tô dando exemplo. Tô sendo espelho para os meus alunos, tá brigando lá fora também com outra torcida, com outra equipe.
0: E uma briga você sabe como é que começa, mas não sabe como é que termina.
1: Como é que termina. Então, assim, já sabe como é o Bavi de Salvador. Isso há anos, a gente já sabe como é o Bavi. Quem é o mando de campo é do Vitória, só vai entrar torcedor do Vitória, acabou. O mando de campo é do Bahia.
0: Não adianta botar as duas torcidas.
1: Não adianta colocar, vai só dar nisso aí.
0: É mesmo.
1: Só dar nisso aí, eu já fui.
0: Não existe confraternização.
1: Já vi ao vivo como é, e não é flor que se cheire, não. É quebrando ônibus, o pessoal sai quebrando tudo.
0: Rapaz, pra que isso, rapaz?
1: Tem duas torcidas organizadas, é o Bamô e o Imbatíveis.
0: Sim.
1: O Bamô é do Bahia e o Imbatíveis do Vitória.
0: O Imbatíveis é o Tui, né?
1: Não, o Imbatíveis é do Vitória.
0: Sim.
1: É uma torcida organizada do Vitória.
0: É mesmo, é a torcida uniformizada em Imbatíveis.
1: Os Imbatíveis,
0: é
1: isso. É. E tem o Bamô, que é do Bahia. Então, quando eles se encontram, meu irmão, é pior do que o carnaval, é pior do que o pipoca de Igor Canário.
0: É mesmo.
1: É, então assim, sai quebrando tudo, sai no comércio bagunçando, jogando lixo pra...
0: Não aceita perder.
1: Não aceita, não aceita. É mesmo você colocar o time Corinthians e Palmeiras pra jogar. Entendeu? Botar o Palmeiras e o Corinthians junto, então... O Gaviões da Fiéis com a mancha vermelha, Ave Maria.
0: Só sai o que não presta.
1: Só sai o que não presta. Então, isso aí, infelizmente, essa modalidade de esporte.
0: Agora, né? O futebol tá falhando na educação dos seus torcedores.
1: E não adianta
0: era
1: também.
0: Era pra ser uma escola de disciplina.
1: E não adianta também as autoridades políticas, os governantes, dizer, ah, é barbárie, ah, eu repúdio. Não adianta falar nada que não vai resolver fala.
0: Não muda nada.
1: Não muda nada. Tem que mudar a lei. E botar a lei pra agir, né?
0: Agora, interessante que nos esportes que onde existe o confronto físico, claro que moderado, controlado, os golpes...
1: Com regras. Sim, sim.
0: E esse tipo de comportamento a gente não encontra.
1: Não encontra, não tem. Difícil, muito difícil.
0: O pessoal que pratica o jiu-jitsu, por exemplo, tem nada a ver isso
1: jiu-jitsu,
0: aí,
1: jiu-jitsu, né? Muay Thai, judô...
0: Só acontece karate, no tatame.
1: É, a rivalidade é entre as quatro áreas de luta ali, na área de luta.
0: Que acho que a primeira coisa que a pessoa recebe de ensinamento é se controlar.
1: Se controlar, autocontrole. Acabou a luta, mesmo aquele que apanhou ainda pega na mão do adversário e agradece, e a amizade continua.
0: Tá vendo?
1: Sai ali pra comer uma pizza, um refrigerante, se divertir.
0: Dá até risada continua. De alguma coisa.
1: Dá até, já lutei com várias pessoas que hoje é meu amigo.
0: Aí.
1: De Itabuna, Ilhéus.
0: Nenhum pegou ranço seu.
1: Nada, veio uma visita à academia do outro.
0: Ó,
1: tá a amizade vendo. Continua. É ensinamento, um aprendendo com o outro. Um dia eu posso perder, outro dia eu posso ganhar. Um dia a gente pode perder, um dia a gente pode ganhar, entendeu? Então faz parte do isso é o esporte, isso que é esporte.
0: Maravilha, daqui a pouco eu volto com esse tema, ainda vou conversar com o professor Toia a respeito do que é o jiu-jitsu para criança e o resultado dos alunos da Tim Andrade por ocasião do 7º Baiano de Jiu-Jitsu que aconteceu em Jequié no final de semana e mais uma vez os atletas mirins de Ipiaú foram destaque. Já os detalhes depois do intervalo comercial.

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0: Ok, gente, 1h02, programa Jornal da Nova. Deixa eu abrir só um espaço aqui, porque o repórter Diego Moral dormiu. Ele dormiu, né? E aí acabou esquecendo de mandar as manchetes, mas mandou agora. E ele já traz aqui as suas informações para esta segunda-feira. Fala, Diego.
1: Oi, Celso, boa tarde a você, a Falcão, aos ouvintes do Jornal da Nova. Estamos chegando com os destaques desta segunda-feira. Desculpa, viu, Celso, atraso um pouquinho aí nas manchetes, mas olha, vamos falar daqui a pouco a respeito de que motociclista é arremessado após acidente e tem mais. Disparos de arma de fogo são ouvidos em ruas e ainda dois homens morrem em confronto com a polícia. Tudo isso e muito mais daqui a pouco aqui no Jornal da Nova. 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
0: Ok, Diego, daqui a pouquinho todas as informações com o repórter bem informado da região. Volto a falar com o professor Toia. Primeiro, parabenizar pelo resultado lá em Jequié. Eu vi as fotos lá no IPL Online, a meninada subindo ao pódio, né? Alegres, felizes, conquistando um espaço aí no esporte. O que é que isso representa para eles, professor? Você pode nos falar assim no seu convívio que você tem com essas crianças?
2: Quer dizer, é o Celso, na verdade, para toda criança, uma vitória, subir no pódio, pegar uma medalha é gratificante, né? Então ela não quer saber se ela perdeu, se ela ganhou, ela quer subir no pódio e pegar a medalha dela. E a gente vê isso como um resultado positivo, a evolução da criança no sentido de estar participando de um campeonato desse. Porque tem crianças ali que nunca participaram, é a primeira vez. E trazer um resultado desse.
0: Então, tem criança inibida, tímida.
2: Exato,
0: tem
2: tímida.
0: Problemas psicológicos.
2: Fica nervoso, fica nervosa. Aquele público ali, arquibancada, torcendo, gritando. É um mundo diferente para eles. E eles chegam ali, se concentram e conseguem trazer um resultado. Então, não só para eles, como para os familiares também. É bem gratificante. E a gente, eu cobro muito isso deles. Não importa se vai ganhar, se vai perder. O importante é você participar, é você aprender. É você ter um convívio social com as outras equipes que vêm de fora, conhecer crianças de outro meio, de outra cultura. Então isso é interessante. O esporte traz isso, né?
0: E lembrar, assim, que os 13 participantes subiram ao pódio, né? Isso não é qualquer coisa, né?
2: Subiram em primeiro, segundo e terceiro lugar.
0: Olha pra aí. Isso é fantástico. De qualquer maneira, mostra um diferencial da Tim Andrade no ensino dessas crianças, né?
2: Sim, é um trabalho que a gente vem fazendo, como eu lhe falei, a gente vem cobrando deles essa questão de comportamento, disciplina, notas na escola, né, aquela questão de higienizar o kimono, tomar banho, cortar.
0: Menino desobediente e que não estuda.
2: Aí é melhor ainda, que aí tem que entrar na linha. Não é excluir, não, que a gente não tem o papel de excluir. É. A gente tem que agregar ela e fazer um trabalho para que eles entrem nesse.
0: Porque não adianta ele se desempenhar bem lá na escola, mas em casa é o menino temoso, menino que não quer estudar.
2: Respondão, né?
0: Da mãe, do pai.
2: Exato.
0: E aí?
2: Mas graças a Deus todos a gente
0: consegue chegar no
2: consegue
0: no
2: que a gente faz uma parceria com
0: os adora pais. Treinar, mas não chega em casa, não quer proceder.
2: Isso, mas tem aquele lado, né? A gente como professor tem que ter uma parceria com os pais. E os pais têm que passar essa informação pra gente, a gente passar a informação pros pais também, ter o que é que a gente vai trabalhar nele,
0: uhum,
2: ou nela? O que é que a gente pode fazer?
0: É uma interação. De qualquer maneira, o jiu-jitsu é uma forma da criança se abrir para receber um ensinamento. Que até no extra-tatame, né?
2: Exato.
0: Uma coisa
2: exato.
0: Que vai no comportamento, vai no psicológico.
2: A disciplina, autocontrole, trabalhar
0: o emocional. Tudo isso o esporte trabalha,
2: tudo
0: né?
2: Tudo isso o jiu-jitsu trabalha. Não para sua vida só no jiu-jitsu ali, mas para sua vida pessoal, profissional, né? E familiar. Então tudo é um contexto.
0: O próprio nome jiu-jitsu, caminho suave, né?
2: Arte suave.
0: Arte suave, já mostra que é o autocontrole.
2: É o autocontrole.
0: É
2: que surgiu.
0: É a parte fundamental.
2: Surgiu na época dos monges, né?
0: Uhum.
2: Os monges hoje, os monges é considerado as pessoas que têm aquele autocontrole.
0: Domínio
2: da própria
0: emoção.
2: Do próprio espírito, emoção, psicológico. É, os monges, eles não querem você pisar nem numa formiga.
0: Uhum.
2: Porque aquela formiga ali, ela tem tudo a ver com a natureza, tem tudo a ver com o meio ambiente.
0: Sim, sim.
2: Então eles conseguem manter aquele controle de meditação, de autocontrole.
0: E isso a criança leva pra vida, né?
2: Leva pra vida. Tem alunos hoje que já é médicos, doutores e...
0: Passou pela Tia Andrade.
2: Passou pela Tia Andrade. Interessante, você falou isso. Semana passada, conheci, eu tava tomando tomando café ali na lanchonete do Cezac.
0: Uhum.
2: E veio uma menina e falou comigo, né? Você que é Toia, né? Eu falei, sou. A menina não, a mulher. Sou sim, só que eu conheci ela, assim, achei familiar, né?
0: Uhum.
2: Até o momento também não falei nada. Ela Falei, por que ela não? Você foi meu professor.
0: Olha pra aí.
2: Em 2000, olha bem, em 2008, num projeto.
0: Praticamente tá entregando a idade, né?
2: Em um projeto. Em um projeto da Mirabela. É, em um projeto da Mirabela. Né?
0: É o que o Falcão tá falando, hein?
3: Tu olha, é velho.
2: Não, Falcão, você é mais velho que eu, cara.
3: Rapaz.
2: Falcão, você é mais velho.
3: Eu tenho 49.
0: A menina era pequena.
3: A menina era pequena, né?
2: Pois é, tinha 8 anos na época minha. Então, assim, em 2008, né? Ela foi minha aluna num projeto da época da Mirabela.
0: Ah.
2: Então, logo quando implantou a Mirabela aqui, babu, então ela foi minha aluna naquele projeto. Eu conversando com ela, hoje ela tá onde? Ela já mora nos Estados Unidos.
0: Aí, tá vendo?
2: Vive lá.
0: Adulta.
2: Adulta, veio a passeio.
0: Já casou?
2: Já casou, né? E tá aqui em Piauí, veio passear.
0: E o jiu-jitsu pra ela, você viu de que ela
2: e
0: lhe
2: ela,
0: falou?
2: Não, que ela parou e me viu, ela disse que lembrou dos campeonatos que eu fiz ali no Academia, outros campeonatos que eu fiz aqui no GEI.
0: Tá vendo?
2: E ela parou assim, não, chegar nos Estados Unidos eu vou voltar a treinar jiu-jitsu lá de novo.
0: Tá vendo aí?
2: Porque refrescou a memória dela. Então, o que que o jiu-jitsu trouxe pra ela, né? O benefício, ela foi falando que naquela época ela não tinha condições de pagar o jiu-jitsu, não tinha condições de pagar transporte.
0: Uhum.
2: Ela vinha da Aparecida andando até a Avenida Contorno.
0: Olha.
2: Pra treinar. Então ela fala assim, gente, a gente teve tudo e ela soube valorizar isso. Ela ganhou kimono, ganhou uniforme, então ela soube valorizar, então ela traz isso pra ela.
0: E sem falar isso que o Brasil, ela tem uma escola de jiu-jitsu mais avançada do mundo, né? Que é a escola da família Gracie, né?
2: Na verdade, ela deu o pontapé inicial, né?
0: Uhum.
2: De expandir o jiu-jitsu. Hoje tem várias escolas muito bem, igual a da família Gracie.
0: Uhum.
2: A família Gracie hoje tem um nome.
0: Certo.
2: Isso é fato. O nome é família
0: Respeitado
2: Gracie.
0: Respeitado do mundo todo.
2: Respeitado, né? Por causa do nome da família. Mas teve muitas Rickson escolas Gracie. Que superou.
0: Sim.
2: Rickson, Holly, Royce. Tem Kira Gracie, que já tem a academia dela também, a Corey Gracie, no Rio de Janeiro. Então, depois que a Hélio Gracie morreu, deixou legados.
0: Sim.
2: Né? Então, assim, outras pessoas que já treinaram com Carlson Gracie, que é sobrinho de Hélio, já tem uma academia top em Dubai, Estados Unidos, em vários lugares, né?
0: Então, o jiu-jitsu brasileiro é uma referência no mundo.
2: O jiu-jitsu brasileiro, na verdade, é o celeiro que sai exportando. Quer dizer, o pessoal de Dubai pega muitos brasileiros e levam pra lá pra dar aula. Estados Unidos também pega brasileiros pra dar aula de jiu-jitsu nos Estados Unidos. E aí vai, então, vem buscar no Brasil e levar pra lá.
0: Então, toda essa onda, essa curiosidade pelo jiu-jitsu e tudo, chega nas crianças também, né?
2: Chega nas crianças também. Meu sobrinho vai fazer 9 meses e tá na Espanha dando aula de jiu-jitsu.
0: Aí.
2: Se graduou comigo aqui, faixa preta.
0: Uhum.
2: E já foi pra Espanha, hoje tá dando aula na academia lá na Espanha.
0: Que maravilha.
2: Então, assim, é gratificante você fazer um esporte que todo mundo gosta e se interessa. Você pode ter faixa preta, você pode chegar a qualquer lugar do mundo onde você dá aula.
0: Mas tá aí, a escola Tim Andrade, que recentemente já teve outra conquista, né?
2: E isso, já vem 3 competições seguidas. Aí a etapa do Baiano Ilhéus, teve a outra em conquista e agora em Jiquié.
0: E aí pra frente, que mais tem pra...
2: E aí vai vindo várias outras etapas, né? 8ª etapa, novato, uhum. Aí tem o Sul-Americano.
0: Sempre o pessoal participando.
2: Participando. Vai ter o Sul-Americano agora em Feira. E vai ter o brasileiro
0: e o recurso para participar disso aí vem do bolso, como é que é? Porque é um negócio desse
2: tem custo. Vem do bolso dos pais.
0: Uhum.
2: Bolso dos pais, e aí, mas aquela questão, a gente tem que seguir sozinho, porque se for sentar e esperar por...
0: Ah, não acontece.
2: Né? Não acontece, não vem.
0: É.
2: Vem aquela ladainha que não tem.
0: É o importante é ir. O
2: importante é ir e mostrar. E como eu falei de manhã aqui, independente da equipe, Tim Andrade, outras equipes que tem em Piauí, o importante é que tá levando o nome da cidade.
0: Verdade.
2: Piauí.
0: É.
2: Ou você tá de onde? De Piauí.
0: Sempre
2: nunca,
0: vai estar.
2: Nunca pergunto, você de que equipe não, você de que cidade?
0: É.
2: Não, em Piauí.
0: É. Quantas cidades estavam participando lá em Jiquié?
2: Ah, tinha muito, umas 12 cidades ou mais.
0: É. E Piauí sempre aparecendo em todos os pódios.
2: Sempre aparecendo em todos os pódios.
0: Olha aí, tá vendo?
2: Então, todas as vezes que a gente puder ir, com certeza a gente traz um bom resultado.
0: Maravilha.
2: Só pra gente ter a oportunidade.
0: Professor Toy, eu quero aqui mais uma vez parabenizar por essa atitude, o investimento no esporte, que é um investimento no psicológico das crianças, que precisa a gente estar segurando nesse mundo cada vez mais destemperado e agressivo que nós estamos vivendo. Então o esporte é uma tábua de salvação, muitas vezes, que essas crianças se abraçam. E agradecer aí pelo seu espaço de poder vir aqui hoje no programa falar um pouco a respeito do jiu-jitsu. Quem se interessou, quem tiver... É vontade que o filho participe, deixe também a dica e como é que pode procurar a escola Tim Andrade.
2: Eu que agradeço a você, a Falcão, a oportunidade de estar aqui de novo, né? Falando. Lá a nossa escola também está de portas abertas para vocês. E assim, eu fico aqui próximo ao Pimenta de Cheiro.
0: Uhum.
2: A gente está ali, segunda, quarta, de segunda a sexta.
0: Aonde ali, Tony?
2: ali ao lado da Teleativa, Tele Bahia.
0: Ah, sim, na Rio Branco, Ulisses.
2: E Rio Branco aqui. O pessoal fala Rio Branco, é Avenida José Miralha, são vários nomes.
0: É, mas é que sobe ali, que vai chegar.
2: Próximo Correio, pronto.
0: Próximo Correio
2: ali,
0: certo.
2: E aí me encontra. É, então a gente estamos ali de segunda a sexta.
0: Horário.
2: Horários a partir de 3 horas em diante eu tô
0: lá.
2: Tem
0: vaga?
2: Tem vaga, criança, adulto, mulheres. Uhum. Né? E principalmente hoje que tá, o índice está muito violento pelas mulheres, né? O mês sobre a violência às mulheres. E eu te digo que praticamente 60% do meu público hoje é mulher. Meninas, são as crianças. Então tem que começar da base, aprender a fazer uma modalidade de arte marcial para aprender a se defender. Ter autocontrole, aprender a se defender. É, e amanhã eu tô no GEI fazendo uma palestra para as professoras e pro público do GEI sobre
0: qual
2: a violência
0: horário?
2: Da mulher pela manhã e pela tarde.
0: Uhum.
2: Né, dando um treinamento de defesa pessoal.
0: Lá no auditório do GEI.
2: É, falando sobre. Acho que é na quadra do GEI. Falando sobre violência às mulheres e passando algumas dicas de defesa pessoal para os alunos do Colégio Estadual de Piauí.
0: Maravilha, minha gente. 1h13. Eu vou um intervalozinho aqui, jogo rápido. Eu volto já já com a participação dos repórteres Dig Moral, Del Santos, com a sua participação pelo 88068468. A gente traz a informação, o contato com o povo já já depois do intervalo comercial.
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0: Estamos com 1h18. 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Vamos passando para ouvir o povo. Cadê? Ó, o povo vai participando, ó, o Jackson. Jackson do Riacho do Ticum, fala, Jackson.
1: Boa tarde, Celso Rom. Boa tarde, Falcão. Ô, Falcão, vou te falar uma coisa, você só me fala com o Falcão aí, que eu vou, rapaz, o que foi aquilo, Falcão? Que decepção, o Vasco decepcionou os flamenguistas. O flamenguista tudo apostando no Vasco, rapaz, a gente tá tudo comemorando a vitória, o Vasco jogando no primeiro tempo um jogão, nós vamos dar uma goleada no Palmeiras. O Vasco vai tomar 4-1, o Flamengo perdeu de 2-1 de virada, mas o Flamengo pelo menos ganhou a Libertadora, né? E o Flamengo tem jogo, o Flamengo, onde o Flamengo tá no patamar? O Vasco tá lá no rebaixamento, agora que danou tudo. Aí o rapaz, a gente querendo comemorar a vitória do Vasco, ficou, foi todo mundo triste, o Palmeiras pegou 6 pontos à frente do Flamengo, e o Vasco pegou e entregou o ouro, tomou 4-1, rapaz. Ê, Fasquinho. Falcão, manda um alô aí pra Johnny, a esposa dele chamada Silva aí, em Belo Horizonte. Valeu, Falcão, valeu, Sassuão.
0: Ok, Jacques, obrigado aí pela sua participação. Deixa eu ver quem mais tá deixando o recado aqui.
2: Hã? Interessante que eles falam do Vasco, realmente o Vasco tá muito abaixo dos times do Rio.
0: Sim.
2: Mas esqueceram que o Cruzeiro ganhou do Flamengo. Cruzeiro ganhou do Flamengo. Outra coisa, pensa bem em Rossi, em deixar Rossi no gol. Rossi vem falhando ultimamente. Quer dizer, há muito tempo vem falhando, né? Então não se esqueça que o Cruzeiro ganhou do Flamengo.
0: É, Helenice Brandão, boa tarde, Celso Falcão. Mando uma boa tarde para Clarice Brandão, Chayane Clériston Brandão, Binho, Jaime Brandão, todos os ouvintes. E nesse cardápio eu vou. Aqui é a Helenice Brandão. Quem é mais? É a Consa, mandou o recado aqui. É, fala aí da região do Zeca Souza, na Princesa, que a estrada está precisando passar a máquina. Mandou aqui a foto, ó. Tá ruim essa estrada, Falcão? Não tô achando tanto assim também, não, rapaz. Aí.
2: Aqui, na verdade, porque choveu aqui, né? E essa parte
0: criou
2: aqui,
0: algumas poças d'água, né? Pode ser que em outros trechos, né, esteja
2: não,
0: pior.
2: Mas assim, passar máquina vai ficar melhor. Passar máquina, claro, jogar um cascalho vai passar
0: aproveitar
2: melhor.
0: Aproveitar que tá fazendo sol, né? Jogar e cascalhar, passar máquina.
2: Tá fazendo sol, né?
0: Na região do Zeca Souza.
2: Porque a máquina tá quebrada. Ou a máquina tá em outra região.
0: É assim, já. Mas aí tá registrado a sua reivindicação, Consa. Deixa eu ver quem mais tá chegando para falar. O Roque Evangelista. Fala, Roque.
3: Boa tarde, Celso. Boa tarde, Falcão. Celso, manda um alô para Pio da Tilapa, para Dentinho, Machado dos Teclados, Pescador Mentiroso e para Renato Ferreira. Bom dia. Roque da Viola.
0: Bem, Roque, obrigado aí pela sua participação. É, recebi também aqui a reivindicação, deixa eu chegar aqui para ver essa reivindicação que chegou aqui ao nosso conhecimento a respeito do saque ali, da chegada ali no saque, né? O pessoal mandou aqui, não quis se identificar. É, boa tarde, meu amigo Celso, você já foi no saque aqui de Piauí? Eu tive lá essa semana, tinha uma pessoa idosa com um problema no joelho, com a maior dificuldade de subir as escadas, pois aquele elevador não funciona e a maioria dos idosos que precisam ir lá tem dificuldade. Além de tudo, uma sujeira, parecendo que não trabalha gente lá. Aquilo lá está sendo um descaso com o ser humano. Então ela está pedindo aqui atenção em relação ao elevador. Não é a primeira vez que a gente ouve essa reclamação, né, Falcão?
2: O elevador?
0: Do saque.
2: Me parece muito familiar, né? Acho que semana passada duas pessoas reclamaram aí desse defeito. Inclusive teve uma pessoa que mandou até uma foto assim, né? Indicando que o elevador do saque tava com defeito, né? O elevador do saque tava com defeito. Tá falando o quê? Do elevador?
0: É.
2: Pois é. E aí outra coisa, que a gente não consegue marcar mais, não tem mais o saque de Piauí no aplicativo do Gov Bahia, né? Gov Bahia. Você não encontra mais o saque de Piauí. o que dificultou. Antigamente a gente marcava, chegava lá, estava tudo organizado. Agora não, meu amigo. Não tem mais o saco, tiraram o saco de Piauí.
0: Eu tenho um comentário aí do Thomas Leury, ele que tem a coluna dominical lá no site Piauí Online. E ontem, inclusive, estava falando a respeito do ensino de capacitação como uma porta de saída para as dificuldades que muitos alunos carentes daqui da região têm. Ele cita, inclusive, o ensino lá na UNEB, né, de Piauí, que está de parabéns. Ele comenta aqui o seu artigo, falando com exclusividade no Jornal da Nova. Fala, Thomas, boa tarde.
4: Bom dia, Celso. Bom dia, Falcão. Bom dia a todos os ouvintes da Nova FM. Fazendo um comentário da coluna Fora do Script de ontem, hoje quero destacar uma experiência que merece ser olhada com atenção, sobretudo quando falamos de educação pública, Celso. Estive no CETEP Médio Rio das Contas, em Ipiaú, durante a segunda edição da Feira Bionerd Falcão, um projeto que aproxima ciência, cultura pop, arte, tecnologia, criatividade, mas para mim o que existe ali vai muito além de uma feira escolar, Celso. O que encontramos é uma escola pública colocando os próprios estudantes no centro da produção do conhecimento. Eles escolheram filmes e o universo da cultura pop, como Avatar, X-Men, Harry Potter, Bob Esponja, entre outros. E a partir deles, construíram experiências para discutir a genética, Falcão, DNA, radioatividade, vírus, biotecnologia, alimentação, biodiversidade, envelhecimento, acessibilidade e até questões sociais, Celso, como preconceito e eugenia. Existe algo ainda mais importante, Falcão. Esses estudantes não estão apenas recebendo conhecimento, estão produzindo conhecimento. Eu também conversei, Celso, com o professor Lucas Santos, responsável pelo projeto, e com a vice-diretora Edneide Alves. E uma coisa ficou muito evidente. Existe ali, Celso, uma concepção de educação baseada em protagonismo, iniciação científica, criatividade e participação. E talvez, Falcão, seja justamente aí que esteja a grandeza do Bionerd. Estamos falando de educação básica, escola pública e estudantes de diferentes municípios do Médio Rio das Contas. Muitos deles são jovens negros de origem popular e vê-los ocupando esse espaço como cientistas, pesquisadores, artistas e produtores de conhecimento tem uma dimensão que ultrapassa os muros da escola. Porque, Celso, quando um jovem de escola pública aprende ciência, experimenta, pesquisa, cria e apresenta aquilo que descobriu, ele não está apenas cumprindo uma atividade escolar. Ele está descobrindo que também pode ocupar o lugar de quem produz conhecimento. E isso, Falcão, é particularmente importante em um momento em que discutimos os desafios da educação na Bahia e no próprio município de Ipiaú. É preciso reconhecer as dificuldades estruturais da escola pública, mas também é preciso olhar para aquilo que funciona. E o Bionerd mostra uma coisa fundamental, Celso. Estrutura é importante, mas uma educação transformadora também depende de professores comprometidos. Planejamento pedagógico, criatividade e de uma escola que reconheça o estudante como sujeito do processo educativo. E isso o CETEP tem. O CETEP, nesse sentido, oferece uma imagem poderosa, Celso. A escola pública não como lugar de falta, mas como lugar de possibilidade. E isso, Celso, e isso, Falcão, talvez essa seja a principal mensagem que eu levaria hoje para o programa da Nova. Quando a escola pública cria condições para que seus estudantes pesquisem, criem e produzam conhecimento, ela não está apenas preparando alunos para uma prova ou para o mercado de trabalho, está preparando cidadãos para compreender e transformar o mundo. E isso, em qualquer sociedade, deveria ser considerado uma notícia importante.
0: Muito bem, Thomas, obrigado aí pela sua participação, obrigado aí pelo seu contato. Eu vou um intervalozinho, um jogo rápido, já eu volto com o Dig Moral, trago também um comentário com o Del Santos, dá tempo de ouvir ainda o pescador? Olha aí o pescador mentiroso, fala aí pescador, boa tarde.
5: Bom dia Celso, bom dia Gênesis. Bom dia Falcão, aqui é o pescador mentiroso. Eu vou nesse cadastro sim, eu fundo aí, fundo mesmo, eu gosto de uma farofinha de ovo de manhã cedo, ovo em caipira, para você tomar com café. Ô Celso, quem tá falando aqui é o pescador mentiroso, manda um alô para Roque da Viola, tio da Tilápia, cachorrão de luxo, Pacoxa aqui na Avenida de São Salvador, Pedão, conhecido pelo Diabo de Zé Pinto, manda um alô ali para Focinho de Coati, Focinho de Camanduá, Cara de Teiú. Hoje eu não vou mandar cadáver, não, porque eu não tive tempo, porque eu cheguei do Rio agora, tá bom, Celso? Mas eu vou nesse cadáver aí sim. E quem tá falando aqui, manda um alô para Tom Gago, Gil Calcinha Preta, Hélio na Horta Comunitária e Beto, que está em São Paulo assistindo o teu programa. Ele escuta direto pela internet. Ele manda falar, para eu mandar um alô para ele. Pescador mentiroso, estou na escuta do programa.
0: Rapaz, os amigos do pescador são um capítulo à parte, né, Falcão? Cara de tamanduá, focinho de teiú.
2: É cada nome que eu vou te falar, viu? Mas dizem não, Tonico já me falou, tudo que tem nome existe, né? Então deve existir
0: tudo
2: mesmo.
0: Tudo que tem nome existe.
2: Tudo que tem nome existe.
0: Nesse caso aí, será que existe?
2: É, eu tô falando, se tem nome, que existe.
0: Não é inventado, não.
2: Não, com certeza.
0: Olha, estamos com 1:29, vou intervalozinho, um jogo rápido, já eu volto com mais Jornal da Nova no seu rádio.

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0: Ok, minha gente, estamos com 1h32 e vamos chamando aí o povão. Cadenara mandou um recado. Boa tarde, Deus abençoe o dia de vocês. Hoje eu vou no cardápio, tá certo, Nara? Obrigado aí pela sua participação. Olha, a Furpa tá ouvindo a gente lá em Lauro de Freitas. Fala, Furpa!
1: Boa tarde, Celso. Boa tarde, Falcão. Salvador hoje com muito sol, viu? Deu praia. Quer fazer a sua segundinha? A praia é ideal hoje. Manda um alô aí, Celso, pra todos os ouvintes da Nova. Um alô pro meu pai, Walter Trocador, aí, tá ligadinho aí no estádio. Isso que vai aí fazer um anúncio com você aí na rádio aí, Volta Trocador, viu? Forte abraço, tô ligadinho aqui na Nova.
0: Ok, Fupa, Zé Mirim, todo o pessoal ligado lá em Portão, nosso abraço. Eu vou chamando aí o repórter Diego Moral com a sua primeira participação nesta segunda-feira. Ele traz aí as informações direto de qualquer ponto aqui da região de Piauí. Diego Moral chega trazendo detalhe das notícias que agora há pouco ele trouxe aí a manchete, né? Vamos lá, Diego, com você.
2: 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Celso, vamos ao Ubatã. Disparos de arma de fogo assustam moradores no bairro Relíquia. Moradores da rua C, no bairro Relíquia, em Ubatã, próximo às casas populares, ficaram assustados após ouvirem disparos de arma de fogo por volta das 19 horas e 30 minutos do último sábado, 22 de agosto. Logo após os tiros, surgiu a informação de que um homem teria sido baleado no local. A Polícia Militar foi acionada e esteve na área para verificar a ocorrência, mas não encontrou nenhuma vítima de disparos. Apesar disso, segundo informações obtidas de forma anônima, houve de fato disparos de arma de fogo na localidade, mas até o momento não há confirmação sobre quem teria efetuado os disparos, nem sobre a motivação. Após a ocorrência, policiais militares permaneceram realizando rondas no bairro Relíquia e nas áreas próximas, na tentativa de localizar possíveis envolvidos e verificar se havia algum risco para os moradores. Ainda, meu caro Celso e ouvintes, continuando na cidade de Ubatã, em que motociclista é arremessado ao chão após colisão frontal com um Siena. Um motociclista foi arremessado ao chão após uma colisão frontal envolvendo uma motocicleta e um Fiat Siena. Tudo aconteceu na noite do último sábado, 22 de agosto, por volta das 19 horas e 30 minutos, em Ubatã. Segundo o motorista do Siena, que é morador de Gongugi, ele trafegava pela rodovia e seguia para abastecer o veículo em um posto de combustíveis localizado nas proximidades da ABB de Ubatã, quando foi surpreendido pela motocicleta. Conforme o relato do condutor do carro, a moto vinha em alta velocidade e acabou atingindo frontalmente o automóvel. Com a força da batida, o motociclista foi lançado ao chão. Ainda de acordo com o motorista, outros motociclistas que passavam pelo local logo após o acidente ajudaram o condutor da moto a se levantar e retiraram a motocicleta do local. O motorista afirmou que tentou prestar socorro ao motociclista, mas relatou que ele demonstrava preocupação principalmente com a motocicleta, que já havia sido retirada da área do acidente. Não há, até o momento, informações confirmadas sobre ferimentos graves ou atendimento hospitalar ao motociclista. Circunstâncias do acidente deverão ser apuradas pelas autoridades competentes. Celso, eu volto daqui a pouquinho para falar a respeito de dois suspeitos que foram mortos pela polícia aqui na cidade de Ipiaú, ok, Celso? 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É com você, Celso.
0: Tá muito bem, estamos com 1h36, programa Jornal da Nova. Chega até você com a reportagem aí de Del Santos. Ele já traz aí as suas primeiras informações para esta segunda-feira, direto da Cidade Sol, Jequié, a cidade que mais cresce aqui na região, cidade pra frente, né? Mas que tem esse detalhe aí, que é a criminalidade, como se fosse uma ferida aberta, né? Por mais que Jequié tenha o seu desenvolvimento, mas tem na criminalidade o seu grande problema social. Mas vamos lá, Del Santos, com você.
3: Muito bem, Celso, Falcão e ouvintes do Jornal da Nova. Estou chegando sim com as informações direto e ao vivo aqui de Jequié. Olha, a Polícia Militar informou de que ontem, por volta das 6h, dois homens foram conduzidos até a delegacia com arma de fogo e estavam tentando invadir uma residência. Foi percebido pela Polícia Militar, ao chegar próximo à localidade, viu uma atitude suspeita esses homens. Eles foram perseguidos pela polícia, levados e apresentados na delegacia, ficando lá à disposição da justiça. Para surpresa da polícia, um deles estava sendo procurado há muito tempo e ontem foi preso pela Polícia Militar. Sábado à tarde, dois homens foram conduzidos até a delegacia, segundo informações, por tráfico de drogas e também aliciamento de menores. Isso aconteceu ali no bairro do Joaquim Romão. A Polícia Militar foi até o local e lá identificou esses homens. Eles foram levados até a delegacia, teve testemunhas que informaram e passaram todas as informações para a polícia. Eles foram identificados e levados e apresentados na Nona Corpim. Homem que estava sendo procurado também foi preso pela polícia em uma operação lá em Santa Inês, segundo informações, no sábado à noite, às 22h. Uma operação desencadeada pela Polícia Militar ali naquela localidade. Um homem foi identificado, de que ele estava com mandado de prisão em aberto após ser consultado. Ele estava transitando na rua, quando então a polícia viu ele muito suspeito, chamou atenção, e eles foram levados e apresentados ali na delegacia, ficando lá à disposição da justiça. Tráfico de drogas na cidade de Manuel Vitorino. Segundo informações passadas pela Polícia Militar, em Manuel Vitorino, um homem foi conduzido até a delegacia por motivos de tráfico de drogas. Com ele foi encontrado pedras de crack, maconha e entre outros ilícitos. A Polícia Militar informou também de que esse homem, ele também já era procurado pela polícia por diversos crimes, não só ali em Manuel Vitorino, mas também em Catingal. Gostava de roubar. Informações agora da Polícia Rodoviária Federal e Polícia Rodoviária Estadual. A Polícia Rodoviária Federal informa de que um acidente envolvendo uma motocicleta e um veículo quatro rodas ali, segundo informações, na BR-116, vitimou um homem de 52 anos. Segundo informações, ele colidiu o veículo que ele estava transitando, que ele estava usando a motocicleta, em um veículo quatro rodas de frente. Ele morreu no local e o corpo foi encaminhado para o Instituto Médico Legal. Um outro acidente, agora sem vítima, foi no ABA 542. Segundo informações, um homem que trafegava com a sua motocicleta modelo Honda Pop e com sua companheira, ele perdeu o controle da motocicleta e caiu. Foi socorrido pelo SAMU, após populares ver a situação e chamar o SAMU, e ele foi levado para o hospital. Não corre risco de morte. Segundo informações, ele iria para um sítio que pertence aos familiares dele ali na região de Florestal. São essas informações, Celso, das últimas 24 horas de que é na nossa região. Voltamos com você, Falcão, aqui no Jornal da Nova.
0: Ok, aquele abraço, Del. Olha, recebi aqui agora a informação de um cantor de 25 anos aqui na Bahia, na região do Sisal, que durante um acidente perdeu as duas pernas, Falcão. O cantor Roberto Astro, de 25 anos, perdeu as duas pernas após ser prensado entre dois veículos durante um acidente ontem à noite em Serrinha, na região Cisaleira. O cantor estava em pé entre dois veículos estacionados quando uma caminhonete teria atingido a traseira de um deles. Com o impacto, Robert Astro ficou prensado entre os dois carros e sofreu ferimentos graves. Ele foi socorrido pelo SAMU e levado para o Hospital Municipal de Serrinha. Devido à gravidade do quadro, o cantor foi transferido para uma unidade de saúde de maior complexidade em Feira de Santana, onde passou por cirurgia. Conforme a Polícia Militar, o motorista da caminhonete de 39 anos foi localizado após o acidente. E observem os senhores, ele apresentava sinais visíveis de embriaguez. Foi encaminhado à delegacia. Após o acidente, a assessoria do cantor divulgou uma nota informando que Robert estava em Serrinha, acompanhado de outros músicos. Pediu orações pela recuperação do artista. A família também solicitou que fotos e vídeos do acidente ou do estado de saúde do cantor não sejam compartilhados nas redes sociais. Aí você imagina, Falcão, 25 anos de idade, perdeu as duas pernas por causa da irresponsabilidade de um motorista embriagado. Como é que esse rapaz vai se recuperar?
4: É, meu amigo, eu vou te falar, você é perfeito, você acorda perfeito e daqui a pouco você vê no hospital sem as duas pernas. Mudou totalmente o rumo da vida dele agora, né? Um cara novo, com todo o futuro pela frente, já que era cantor, era músico, né? E realmente mudou tudo na vida dele. Que ele poderia ter perdido a vida, né? Perdendo duas pernas. Perdendo
0: e ninguém
4: duas
0: sabe
4: pernas,
0: se ele também vai se recuperar, porque as duas pernas, imagina a quantidade de sangue que perdeu, né?
4: Pela responsabilidade de um motorista. Infelizmente.
0: Por isso que se fala tanto para a pessoa não misturar a bebida com o volante. E mesmo assim ainda tem gente que tema, né? E expõe a vida de outras pessoas ao risco. 1h43, eu vou intervalozinho, jogo rápido, já eu volto na etapa final do Jornal da Nova desta segunda-feira.

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0: 21h47. Cadê ele, Sorriso? Vamos lá, Sorriso. Boa tarde, Sorriso.
1: Boa tarde, Celso. Boa tarde, Falcão. Boa tarde, da Nova. Celso, passando, Celso. Padre rezar, Celso, aquela segunda-feira abençoada. Que nosso Papai do Céu, Celso, possa nos estar nos protegendo, nos estar dando uma semana de bênção, semana de vitória. E já estamos chegando já na porta de setembro, viu, Celso? O ano está passando voando, viu, Celso? Valeu, Celso. Valeu, Falcão. Deus abençoe. Excelente tarde, Celso. Faz um comentáriozinho, viu, Celso, Falcão? Eu, de novo, Sorriso. Rapaz, o nosso Brasil é um país tão estranho, Celso. Como é que você é candidato a um governo do Estado ou governo da presidência e não vai no debate? Como é que eu vou conhecer, Celso, a tua proposta se tu não quer participar do debate? Esses políticos do Brasil, Celso, só Deus na causa, viu? Deus tenha misericórdia, Celso, do nosso Brasil. Que apareça uma safra de políticos honestos, que políticos que pensam de verdade no nosso país, não pensem no bolso deles, viu, Celso? Porque como é que eu vou vender uma proposta para mim se eu não vou pro debate, Celso? É cada tipo de político, viu, Celso? Deus abençoe você, abençoe o Falcão de
0: Amém, Sorriso. Obrigado aí pela sua participação. Se você for analisar na história aí dos políticos, das campanhas eleitorais desde a redemocratização, isso é um fato assim recorrente. Por exemplo, em 1988, durante a primeira campanha eleitoral para a presidência depois do fim da ditadura militar, o candidato na época, Fernando Collor, que viria a se eleger, estava na frente dos demais na intenção da pesquisa. Não participou de nenhum debate do primeiro turno, só foi no segundo turno. Ou seja, se houver segundo turno no Brasil, aí você pode esperar que vão estar participando do debate os dois que forem escolhidos pelo povo, que basicamente a gente já sabe, né? Que dificilmente será Renan Santos, Caiado, Zema ou mesmo Augusto Cury. Quem deve ir pro segundo turno, Falcão, na sua opinião, se tiver segundo turno?
2: Segundo turno? Tá na cara, né, Celso? Tá fácil demais, tá na cara, não precisa nem estar comentando.
0: É Caiado.
2: Pro segundo turno?
0: É, Caiado e Zema.
2: E o povo de Bolsonaro tá morto? Aí é Flávio, rapaz. Se tiver segundo turno, é Flávio e Lula. É, e infelizmente, a política sempre fica assim, polarizada. As pessoas reclamam, ah, porque não tem a segunda opção. Tem. Sempre teve a segunda opção. As outras eleições, teve Ciro. O pessoal falar para Ciro é desequilibrado, mas é um cara muito inteligente. Era para a gente ter arriscado. Eu sempre votei em Ciro. Arriscar para ver. É, pela inteligência dele, eu esperava fazer um bom mandato. Se não fosse, 4 anos tirava. Mas aqui é o seguinte: político se perpetua no poder, né? Dificilmente você vê um político perder uma eleição quando vai para a reeleição. Dificilmente. Ele perde quando vai para a reeleição. Mas aqui no Brasil tem que ir pra baixo.
0: É desse jeito aí. Agora, em relação aí no debate, assim, o compromisso do candidato, acho que isso deveria constar na lei eleitoral.
2: Promessa não consta? Tu pode fazer uma promessa aqui, tu pode fazer uma promessa, falar que vai trazer um mapa pra tal região, mas tu não vai cumprir e não tem nada que venha te cobrar.
0: Mas o cara pode falar o que quiser.
2: Pode prometer o que quiser mesmo e pronto. E é desse jeito. Tu não assina nada. Aí ficou só aquilo falado, que algumas pessoas vão...
0: Quem tem boca fala o que quer.
2: Quem tem boca fala o que promete, que quer, mentem pra conseguir o voto, infelizmente, é desse jeito.
0: Agora vale o pessoal começar a filtrar essas promessas, observar o comportamento do candidato, para que a gente possa começar a entender melhor o que é possível se fazer na política e o que o povo não aceita mais. Enquanto o povo continuar aceitando, eles vão continuar falando, né?
2: O povo serve como massa de manobra, rapaz. O povo reclama de tudo, reclama de tanta coisa. Aí daqui eu vou contar aí, meu amigo. Aí faz todo mundo. É claro que tem aqueles que... tem uns que são obrigados
0: a... Você acha que vale a palavra daquele aquele político aqui da região de Piauí que quando bate a mandioca o porco vem comer?
2: Rapaz, se não fosse assim, os prefeitos que vão... Prefeito, políticos que vão pra reeleição, não se elegir é fácil, né? Então, assim, quando se usa a máquina pública, isso aí que você falou. Ele tá batendo a mandioca e, infelizmente, dificilmente, rapaz, tu vê um político que vai pra reeleição perder. É bem difícil.
0: Olha, 1h50, deixa eu chamar aqui o repórter Digo Moral mais uma vez, ele traz sua participação, a sua segunda participação. Antes disso, tem o nosso querido José Américo Castro, tá ouvindo a gente em casa, ele é ouvinte fiel, assíduo, e é fã do Digo Moral, não é isso, Zé?
3: Elton, boa tarde, mano. Aqui só observando, ouvindo aí o Gil Gomes de Barra do Rocha. Um abraço aí para meu amigo. Diego Moral.
0: Também Zé Américo da família Moral também, Falcão.
2: Rapaz, aí quem vai decidir é Dig, né? Porque é Dig que manda o alô e fala um abraço aí pra Zé Américo Moral. É, quero ver.
0: Só tá faltando essa.
2: É, bota, ô Dig, coloca também Zé Américo na família Moral, viu? Ele aprecia.
0: Vamos chamando o Dig Moral com sua segunda participação no programa de hoje. Ele aí, ó. Fala aí, Dig.
4: 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Celso, vamos que vamos. Dois suspeitos morrem em confronto após PM receber denúncia sobre plano de homicídio em Ipiaú. Dois homens suspeitos de envolvimento com uma organização criminosa morreram durante um confronto com policiais militares do PETO e da 55 CIPM. Tudo aconteceu na madrugada deste domingo, 23 de agosto, no bairro Constância, em Ipiaú. Um deles foi identificado como Kennedy Ian Souza Santos, de 19 anos, conhecido pelo apelido de Fantasma. Conforme informações divulgadas pela Polícia Militar, as guarnições receberam denúncia de que homens armados estariam escondidos em uma residência num bairro e se preparando para cometer homicídio e atacar integrantes de grupos criminosos rivais. Durante as rondas e a aproximação das equipes a um possível imóvel, alguns suspeitos teriam fugido por quintais e terrenos próximos. Os policiais realizaram um cerco no quarteirão e, durante as buscas em um terreno baldio, afirmaram que foram recebidos a tiros, houve revide e, após o fim dos disparos, dois homens foram encontrados feridos, ambos, segundo a polícia, com armas de fogo em punho. Eles foram socorridos pelas próprias guarnições para o Hospital Geral de Ipiaú, onde estiveram os óbitos constatados. Os demais suspeitos conseguiram fugir e não foram localizados. Ainda de acordo com a Polícia Militar, Kennedy, o Fantasma, seria ligado a uma facção criminosa e costumava publicar nas redes sociais imagens de armas, drogas e gestos associados ao grupo. A PM também informou que ele era apontado como suspeito de participação em homicídios e tentativas

0: assassinato de Cauã, juntamente com outros três suspeitos. Na ocasião, a polícia militar informou que o grupo foi localizado em uma residência na Rua do Rotary, num imóvel. Foram apreendidos uma arma apontada como utilizada no crime. No confronto desta madrugada de domingo, foram apreendidas duas pistolas durante a ação e apresentadas na delegacia de plantão em Jequié. Celso, já vamos ficando por aqui. Mas antes, quero deixar os parabéns à cidade de Barra do Rocha, completando hoje 65 anos de emancipação política. Parabéns, Barra do Rocha, e a todos vocês uma boa tarde e até amanhã. Tchau, pessoal.
1: Ok, Dig, parabéns à cidade de Barra do Rocha, mais um ano de emancipação política e administrativa, 65 aninhos, uma jovem senhora. Deixa eu mandar aqui o recado de quem tá falando pra gente, aí deixa eu ver essa pessoa quem é, Falcão, vê aí quem tá dizendo. Não, não botou nome não, né? Não botou nome. Ah, Marilene Oliveira, diga, Marilene.
2: Boa tarde, Falcão, Celso. Aqui é Marilene. Ô, Celso, gostaria de saber qual o nome da moça que trata sinusite com produtos naturais. Por favor, Celso, me informa aí. Quer passar para me indicar pro meu filho. Meu filho é professor e hoje mesmo ele não tá bem, né? Tá atacado da sinusite. Aí, se possível, eu passo aí pelo WhatsApp. Obrigado.
1: Pronto, a senhora vai procurar a Dona Dina. Dona Dina ali no Residencial ACM. Ela é mãe da secretária de Cultura Erlândia. Procura ela ali no Jardim Europa, viu? Todo mundo conhece Dona Dina, né? Que ela vai fazer o tratamento aí, vai dar certo, com fé em Deus, a hemoterapia. Deixa eu ver quem mais está chegando para falar, é o Renato. Fala aí, Renato.
3: Boa tarde, Celso. Boa tarde, Falcão. Boa tarde a todos os ouvintes da Nova. Ô, Celso, que situação é aquela ali, rapaz? De torcedores, briga de torcedores, brigando por causa de time, rapaz. Tá entendendo? Não vale a pena ficar brigando por causa de time. Olha o que aconteceu aí, né? O que deve ter aí, Celso, é o que? Punição para as duas torcidas. Ficar um bom tempo sem poder assistir partida de futebol. Dos dois times, dá uma disciplina. Tá entendendo, Celso? Porque é inadmissível uma situação dessa. Outra coisa, o bicho tá pegando lá em Salvador, hein? O bicho tá pegando em Salvador. Celso, quero mandar um alô pra Roque da Viola, toda a sua família, tá ouvindo o seu programa aí. E todos que estão tá sintonizados aí no seu programa, tá bom, Celso? Valeu, tô ligado, tô vendo aí.
1: Ok, Renato, obrigado aí pela sua participação. Diga, Agnello, boa tarde, Agnello.
4: Bom dia, Falcão, um ótimo dia para vocês, em nome de Jesus. Deus abençoe a todos os ouvintes que estão ouvindo essa rádio, essa emissora de rádio. Ô, Falcão, cadê aquele homem daquela risadona, hein? O homem vendedor de caçola, cadê? Nunca mais vi ele na rádio aí, tá sumido, tá onde aquele homem, rapaz? Nunca mais vi aquele homem daquela risadona nessa emissora aí.
1: Olha, a dona Adriana mandou aqui o recado. Ótima tarde, Celso, Falcão. O feijão capixaba, como eu falei aqui, né? Que é bem gostoso. O simples feijão com arroz deles é bem gostoso. Então ela disse que depois de cozido ele é refogado no alho e no óleo. Por isso é que tem esse sabor diferenciado. Tá vendo, Falcão? Aprenda essa. Rapaz, ó, depois que cozinha o feijão, ele ainda é refogado no alho e no óleo. Comi esse feijão com arroz lá, a moda capixaba, né? A coisa é... Você come e pede mais. Dona Ana, diga, Dona Ana.
5: Boa tarde, menino da Nova FM. Aqui é Dona Ana Paula. Ô, meninos, por favor, vocês falem aí com o secretário, que eu não sei se é secretário, se é secretária. Pede pra vir aqui na Rua Ricardo Santos Lino, que a gente tá passando um processo de muriçoca à noite, que ninguém tá conseguindo dormir por causa da dengue. E nessa quintura ainda é pior quando dá noite, a boca da tarde, ninguém tá aguentando um fedor do céu aberto aqui na frente da porta do meu vizinho aqui, um senhor. Ninguém tá dormindo, ninguém come. O fedor, que é céu aberto, cai toda a fezes aqui, ó. Aqui tá jogada as traças. E desse jeito, eu tenho um filho especial. Tem uma adolescente dentro de casa. Meu esposo, um senhor já de idade. Nós não podemos sentar pra comer por causa do fedor que bate tudo dentro de casa. Ô, gente, por favor, pede pra prefeita aí mandar o secretário, a secretária, pra vir dar uma olhada aqui pra gente, aqui na Rua Ricardo Santos Lino. De junto de Valdemar Sampaio aqui.

0: favor, eu agradeço vocês. Eu estou reivindicando porque quando é tempo de eleição, todo mundo aparece na nossa rua, todo mundo vem na nossa casa. Passou a eleição, sume todo mundo. E a gente somos cidadão, a gente não somos animal de bicho, não. A gente tem toda a dignidade, porque nós pagamos nossos impostos. Eu espero que vocês mandem esse áudio aí para a prefeita, para o secretário, porque eu estou aguardando aqui. É Dona Ana Paula, na rua Ricardo Santos Lino.
1: Ok, Dona Ana Paula, registrada a sua reivindicação. Chegando aqui já ao final de mais um programa Jornal da Nova, já está pintando por aqui a presença do nosso querido Tafarel Miranda. A gente volta aqui amanhã ao meio-dia, se Deus quiser, com mais Jornal da Nova ao meio-dia, ok? Um forte abraço a todos e até amanhã. Tchau.

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obrigado pela sintonia 89,3. Eu sou o Tafarel Miranda, tô junto com vocês aqui na Nova, começando mais um Tarde 89, nesta segunda-feira, dia 24 de agosto de 2026. Hoje no Brasil é comemorado o Dia do Ator. Pra você, meu amigo, minha amiga, que trabalha com a arte cênica, parabéns pelo seu dia e obrigado também pela sua sintonia. Daqui a pouco, falando em ator, falando em atriz também, hoje a gente vai trazer pra vocês com antecedência tudo que vai acontecer nos capítulos de hoje das suas novelas da Rede Globo. E também, claro, tem notícias dos famosos.

Bom pra você? Pronto, maravilha! Trazendo aqui On and On com Alok e Tainoro, aqui no Tarde 89, Vida Nova. E o nosso WhatsApp está à sua inteira disposição, 9880.

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0: Minutos aqui na 9 FM, atenção, nosso Tarde 89, segue até as 5, sempre contando com o oferecimento da Nova Aliança Motores Elétricos e Irrigação. 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
0: E o Edu Santos tá ligado aqui na Nova, é ou não é, hein? Valeu, Edu, aquele abraço.

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0: 12h31 aqui na Nova. PG e a Cura, Diego e Vitor Hugo no Tarde 89.
1: Obrigado.
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0: 2h33 aqui na Nova. E o nosso WhatsApp tá à sua inteira disposição, hein? 988068468.
1: Tá, para Miranda aqui.
0: Fala, Edu.
1: Eu quero a música aí de Shakira, solteira. Pronto. Manda lá pra gente aqui na oficina da Galego.
0: Beleza.
1: Um abraço também, Vadre Marina e Vadivaldo, viu?
0: Estamos
1: sintonizados. A igreja do Santos Mecânico. Valeu, Tafarel.
0: Valeu, Edu Santos. Solteira. Shakira aqui no Tarde 89.

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0: 2h51 aqui na Nova. Um abraço aqui pra Luiz Marques e também pro pintor Valdir. O pessoal tá trabalhando, mas tá com o rádio ligado aqui na Nova.

aqui no Tarde 89 da Nova. Kid Abelha, Lágrimas e Chuva. 988068468, esse é o nosso número de WhatsApp para você entrar em contato aqui com a Nova. 1 minuto para as 3 horas.

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Eu sou o Tafara Miranda, muito prazer pra quem não me conhece. Eu tô aqui na Nova até as 5 com tarde 89. Vou seguindo. A partir das 5 tem a primeira hora do Freestyle e ainda na sequência tem o painel esportivo. Mandando aquele abraço aí pra toda a galera que tá ligada no seu trabalho, mas também com o rádio ligado aqui na Nova. Valeu, gente boa! 3 horas, 1 minuto. Vai tomando! Ivete Sangalo, na Nova!

0: Tá aí, oi, tudo bem? Zé Neto e Cristiano aqui na Nova. Daqui a pouco tem um capítulo de hoje da novela A Nobreza do Amor, novela das seis, hein?
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0: Já são 3 horas e 17 minutos aqui na Nova Tarde 89, está no ar até às 5. 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
0: Vamos lá, vamos saber agora o que acontece nesta segunda-feira na sua novela das seis, a novela A Nobreza do Amor. Virgínia anseia por enviar a foto de Alica para Gendão. Graça estranha a atitude de Viriato com Belmira durante a missa. Omar e Salma conversam sobre suas desilusões amorosas. Fátima se confessa com Viriato. Alica conta a Tônio o que se passou entre ela e Omar. Manuel e Fortunato disfarçam a ausência de Maria Helena na missa. Viriato exige que Belmira revele a Ritinha, que é filha de Diógenes. Tônio confronta Omar de maneira rude e Alica o repreende. Dora compartilha com Manuel a sua preocupação com Maria Helena. Chinua consegue se comunicar com Akin e pede que encontre Dumi. Binta sugere que Gendal case Kênia com Pascoal. Isso aí, gente, acontece hoje à noite, mais um capítulo da novela Nobreza do Amor, a novela das seis na Globo.
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0: 89. 3:19 aqui na Nova. Vamos de Simone Mendes, Eu Menti.
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Não mexe nas minhas gavetas aqui no Tarde 89 da Nova. Olha, daqui a pouco eu conto pra você, hein, tudinho, o que vai acontecer no capítulo de hoje da sua novela Por Você.

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1: 3h32 aqui na Nova. Hora de contar pra você, né? O que rola hoje, segunda-feira, na sua novela Por Você, a novela da 7. Bela se revolta com a conselheira tutelar que leva as crianças para uma casa de acolhimento. Lucas garante a Bela que não foi ele quem fez a denúncia ao Estado. Vanessa diz a Pérola que Gabriel saiu de casa. Bela visita Peixe, Glorinha, Ítalo e Samuca e conhece Carmela. Vera explica às crianças sobre as regras da casa de acolhimento. Dalila estranha a ausência de Peixe na escola. Ricardo diz para Gabriel ficar em seu flat. Giovana desconfia de que Vanessa está envolvida com a ida dos filhos de Julie para uma casa de acolhimento. E mais, hoje no capítulo de Por Você, Gabriel se oferece para ajudar Bela a conseguir a guarda provisória dos filhos de Julie. Vanessa segue Gabriel e flagra o ex-marido com Bela. Isso, gente, acontece hoje à noite no capítulo de Por Você, a sua novela das 7 na Globo.
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0: música bonita aqui no Tarde 89 da Nova. Vitinho, Iceberg. Daqui a pouco tem mais capítulo de novela, hein? Vou contar o que rola hoje na novela Quem Ama, Cuida.
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1: Vamos nessa, porque chegou a hora de contar pra você o que acontece hoje na novela Quem Ama Cuida. Adriana ajuda César após o assalto e ele decide marcar sessões de fisioterapia com uma moça. Pedro e Ademir discutem na presença de Bruna e Carmita. Silvana propõe a Tiago que ambos se aproximem de Ulisses a fim de que o filho recupere a presidência da joalheria. Ulisses conta a Ingrid que Pilar casou com o pai de Brigitte por interesse. Adriana diz a Mau Mau que tem medo de que Pedro a julgue por causa do plano de vingança. Otoniel comenta com Elisa que Joel não acreditou na sua história com Francesca. Carmita agradece a Demir por quitar a dívida com o banco. Adriana registra quando Pedro comenta que André e Dora se amam. Adriana mente para Pedro e vai com Yuri ao encontro do comprador das joias. Isso aí vai rolar hoje, gente, no capítulo da sua novela Quem Ama Cuida, a sua novela das nove na Globo.
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1: 3h49 aqui na Nova. Vamos de Saudade Inconveniente. Menos é Mais e Pablo.

Hits. Que música é essa, hein? The Tire Dance com Lady Gaga aqui no Tarde 89 da Nova, seu mais novo amor. Daqui a pouco tem Linkin com as notícias.

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0: 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Nós estamos transmitindo em alto e bom som aqui de Piauí, Bahia, para todo o nosso estado através da Sintonia 89,3. E também transmitimos para todo o planeta Terra pela internet. Muito prazer, se você não me conhece ainda. Eu sou o Tafarel Miranda, tô aqui com vocês na Nova, até as 5, comandando o Tarde 89, para você curtir as melhores músicas da sua tarde de segunda-feira. Bom, e o nosso WhatsApp está à sua inteira disposição. Você pode mandar mensagem para mim, pode mandar mensagem para Nova 98806-8468. Agora já são 3 horas, ou 4 horas, né? 4 horas e mais 3 minutos aqui na Nova.
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0: Chegando essa pra matar a tua saudade. Tô nem aí, Luca!

E aí, matou a saudade da Carla? LS Jack aqui no Tarde 89 da Nova. Daqui a pouco vai trazer Linkin. Olha a notícia dos famosos. Globo exibiu ao vivo xingamentos a Lula. Te conto detalhes daqui a pouco.

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0: agora, 4:16 aqui na Nova. 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
3: 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Notícias dos famosos.
0: Chegou a hora de contar o que tá rolando na vida dos famosos. Gente, um vídeo que circula nas redes sociais mostraria o momento em que a Globo teria exibido ao vivo parte do público da festa de peão de Barretos, no interior de São Paulo, proferindo xingamentos ao presidente Luiz Inácio Lula da Silva durante o show de Gustavo Lima. A versão disponibilizada no Globoplay, porém, apresenta o trecho de maneira diferente. A manifestação teria acontecido no início da apresentação do cantor Gustavo Lima. A gravação compartilhada nas redes sociais mostra uma entrada da Globo diretamente da festa do peão de Barretos no momento em que o público entoava as ofensas contra Lula. O vídeo passou a ser usado como registro de que o áudio teria sido captado e levado ao ar pela emissora. No entanto, o trecho disponível na Globoplay, na íntegra da apresentação de Gustavo Lima, não aparece da mesma maneira. Na versão do streaming, a parte correspondente está cortada e não apresenta o áudio dos gritos contra o presidente Lula. A diferença entre as duas versões deixa uma dúvida sobre o que efetivamente foi transmitido pela Globo ao vivo. Não é possível afirmar apenas a partir dos vídeos que circulam nas redes de que a gravação disponível no stream, se o conteúdo compartilhado reproduz integralmente a transmissão da emissora ou se sofreu algum tipo de edição. Os xingamentos por todo lado foram registrados durante o evento. Diferentes vídeos publicados nas redes sociais mostram parte do público entoando o mesmo coro contra Lula no momento em que a Globo levou a passagem do show de Gustavo Lima ao ar, ao vivo. Questionada por notícias da TV, a Globo ainda não se manifestou sobre a exibição ou o corte do coro contra o presidente. Olha, quando muita gente posta a mesma coisa, dificilmente isso é fake, viu? Só tenho isso pra dizer.
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0: Agora 4:19 na Nova. Vamos com a eterna Marília Mendonça. Tudo vai ficar bem aqui na Nova.

0: Roberto e Cristiano, cadeira cativa aqui no Tarde 89. Deixando aquele abraço, agradecendo a audiência aí do Tonho do Táxi. Tá na luta, né? No dia a dia, no corre, mas tá ligado, claro, aqui na Nova. Grande Tonho!
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0: vamos a apresentar Ligue.
1: Mais informações do mundo dos famosos, falando agora da Virgínia Fonseca. Olha, ela anunciou o fim de sua parceria comercial com a Blaze, que é uma plataforma de apostas esportivas e jogos de azar. A decisão ocorre um mês depois de o Ministério Público do Distrito Federal e Territórios abrir uma ação civil pública contra ambas as partes por suspeita de práticas abusivas. A notícia veio à tona no perfil de Virgínia Fonseca Digital, agência que representa a carreira da influenciadora. Virgínia se limitou a compartilhar um post em sua página, seguida por mais de 56 milhões de pessoas, mas não comentou o assunto. A VF Digital comunica o encerramento da parceria comercial de Virgínia Fonseca com a Blaze. A decisão foi formalizada observando os termos aplicáveis à relação contratual, encerrando-se de forma regular este ciclo, foi o que explicou a nota. E na ação do Ministério Público do Distrito Federal e Territórios, apontou que durante a Copa do Mundo, a influenciadora induziu consumidores a uma escolha improvável, portanto, a perda de dinheiro, quando sugere apostar na vitória de Cabo Verde. A equipe deixou o Mundial após a derrota para a Argentina, que chegou à final. E o resultado do jogo mostrou que apostar em Cabo Verde não era tão improvável assim, né? Em julho, a Justiça do Distrito Federal determinou que Virgínia Fonseca retirasse das suas redes sociais conteúdos de divulgações de bets que não seguissem regras de transparência. Segundo a revista Piauí, Virgínia Fonseca assinou um contrato com a Blaze por um cachê anual de 29 milhões de reais, quando estava associada à empresa Esportes da Sorte. Ela ainda teria recebido o chamado cachê da desgraça alheira, e com um retorno de 30% em cima dos valores que seus seguidores perdiam nos cassinos virtuais. Mas é claro que a influenciadora Virgínia Fonseca negou tudo. O Brasil inteiro parece que tá de olho nas bets, principalmente aquelas que anunciam bastante, né? Que os influenciadores, então, induzem as pessoas a irem para as plataformas apostarem. Alguns ganham dinheiro, outros perdem bastante.
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1: 4h34 aqui na Nova. Vamos de Isa? Que tal, hein? Sal.

música boa você curte aqui no Tarde 89 da Nova. Até assim que você sabe, né? Tem um Tafarel Miranda junto com vocês. Essa foi demais. Amar ou odiar? Ferrugem! Deixa tocar. Daqui a pouco tem mais notícia dos famosos no LinkedIn, falando do Fiuk, o filho do Fábio Júnior, que tá vendendo até as casas.

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0: Agora, gente, são três, não, já são quatro, né? 4h54 aqui na Nova. 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
0: A última notícia do mundo dos famosos, vou falar do Fiuk, que vem enfrentando uma crise financeira. Ele vai vender mais um carro da sua coleção. Após arrecadar mais de 50 mil ao vender uma Mercedes, o cantor, ator, quer dizer, dublê, né? Fiuk anunciou que está aberto a propostas para vender a sua Silverado V8, modelo que, quando novo, ultrapassava os 500 mil reais. Ele, contudo, aceita um valor mais modesto. Nas redes sociais, o filho de Fábio Júnior, com quem cortou relações, anunciou o veículo por 250 mil reais. Quem estiver falando sério e quiser informações sobre o carro, manda Silverado no direct, pediu ele, referindo-se às mensagens privadas no seu Instagram. Ele também, o Fiuk, né, publicou um vídeo nos seus stories em que ele aparece fazendo pequenos ajustes no capô aberto da Silverado V8. Acho que o negócio não tá fácil pra ninguém, brinca um dos amigos do artista, responsável por gravar esta cena. Agora, capa não é, né? O cara é filho do Fábio Júnior, multimilionário, foi ator da Globo, cantou, foi pra reality shows e agora tá

essa não. Agradecendo a todos pelo carinho, pela atenção, pela sua audiência. O nosso novo encontro marcado amanhã com Tarde 89 a partir das 2. Captando a primeira hora do Freestyle da Nova a partir de agora.

5:03 aqui na ZYV 527, 89,3. 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As melhores músicas para você curtir no seu final de tarde a partir de agora, no Free Sound, primeira edição aqui na Nova. Frank Sinatra, New York, New York.

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5:17 aqui na 9 FM, seu mais novo amor. Continuando com a primeira hora do Freestyle para você curtir as melhores músicas no seu final de tarde. Eu trago Tim Maia, Pede a Ela.

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Primeira hora do Frisal, trazendo agora Ana Carolina, uma louca tempestade. As melhores músicas para você curtir no seu início de noite, somente aqui na Nova.

Bitola, as curvas da Estrada de Santos, para a gente finalizar a primeira hora do Frisal desta segunda-feira aqui na Nova FM. Mais Frisal a partir das 7 horas na nossa segunda hora do Frisal. Daqui a pouquinho tem o painel esportivo aqui na Nova.

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0: Meu muito boa noite para todos vocês que estão com seus rádios ligados aqui na Nova FM, seu mais novo amor. 18 horas e mais 7 minutos. Hoje é segunda-feira, dia 24 de agosto de 2026. A partir de agora está entrando no ar o mais completo programa do Rádio Esportivo do Brasil.
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0: Vamos lá, 988068468. Esse é o nosso número de WhatsApp para você interagir conosco. Chegou a hora de bater a resenha esperta aqui no programa Painel Esportivo, que já está no ar. Então, não perca tempo, mande agora a sua mensagem de texto ou a sua mensagem de voz para o nosso WhatsApp. Repito, hein? 988068468. E vamos começar o programa hoje dando uma geral aqui nas divisões do Campeonato Brasileiro. Começando com a Série D. Nós já temos aqui, tivemos, né, ontem, uma partida, o Asa de Arapiraca vencendo o Gama do Distrito Federal por 2-0. E no Parque do Sabiá, no sábado, tivemos o Uberlândia batendo o ABC de Natal por 1-0. Os mesmos jogos vão ser realizados no próximo domingo. E aí conheceremos as duas equipes que vão subir para a próxima divisão, a Série C do Campeonato Brasileiro, ok? Teremos então, no domingo, no Bizerrão, lá no Distrito Federal, 16h, Gama e Asa. O Gama precisa pelo menos devolver um placar de 2 gols de diferença para mesmo assim levar para os pênaltis. Já o ABC de Natal enfrenta também no domingo o Uberlândia. O jogo vai ser na Casa de Apostas Arena das Dunas. O ABC de Natal precisa vencer. Se por um gol, para levar para a disputa dos pênaltis. Se for por mais de um gol, para ficar com a sua classificação. Isso aí é a Série D. Na Série C do Campeonato Brasileiro, nós temos aqui a última rodada da fase de classificação. 8 equipes vão se classificar para o mata-mata. O Brusque e o Botafogo da Paraíba já estão classificados. E ainda tem aqui Paysandu, Inter de Limeira, Santa Cruz, Ipiranga do Rio Grande do Sul, Guarani, Ferroviária, Maranhão, Maringá, Floresta, Amazonas e Figueirense. Todos esses aí com chances de se classificar. E a última rodada acontece no sábado, todos os jogos às 5 horas da tarde. Aí teremos Ferroviária de Araraquara e Confiança. Aqui é só para cumprir tabela. Inclusive, esse Confiança aqui lá de Sergipe é a SAF do Rodolfo Landim, ex-presidente do Flamengo. Trabalhar com dinheiro em time de torcida é fácil, né? Pegar um time qualquer e fazer dele um grande clube, ou um clube médio, aí é que é complicado. O Guarani vai receber no Brinco de Ouro da Princesa o time do Brusque. O Figueirense joga contra o Maranhão no Orlando Scarpelli. O Amazonas vai receber o Ipiranga na Arena da Amazônia. No estádio até o Vino Mendonça, o Itabaiana vai jogar contra o Botafogo. Botafogo já classificado, Itabaiana sem chances. O Floresta vai receber no estádio Presidente Vargas, lá em Fortaleza, a equipe do Ituano. Deixa eu ver aqui, rapaz. Cadê? Temos aqui o Anápolis jogando contra o Santa Cruz no estádio Jonas Duarte. O Caxias enfrentando a Inter de Limeira. Na Arena Barra teremos o Barra de Santa Catarina jogando contra o Volta Redonda. Fechando no Mangueirão, Paysandu e a equipe do Maringá. Lembrando que Itabaiana e Confiança já foram rebaixados para a Série D do futebol do Brasil. Passando também aqui rapidíssimo na Série B do Campeonato Brasileiro, os resultados aí dos jogos que já foram realizados pela 24ª rodada. Tivemos Ceará 2, Londrina 1, Cuiabá e Goiás 1-1, Ponte Preta 0, Avaí 2, São Bernardo e Náutico 1-1, Operário e Vila Nova 0-0. O Criciúma perdeu em casa para o Fortaleza por 2-0. Hoje, 7:30, teremos Atlético Clube e Novo Horizontino na Arena Sicredi, Sport e América na Ilha do Retiro. Amanhã, também às 7:30, mais duas partidas. No Antônio Ascioli, o Atlético de Goiás vai pegar o Botafogo. E no Alfredo Jaconi, o Juventude pega a equipe do CRB. Depois dos resultados aí dessa 24ª rodada, o Criciúma ainda é líder com 44 pontos, seguido de Juventude com 42, Vila Nova 41, Fortaleza 40, o Novo Horizontino tem 37 pontos, o CRB 36, Operário também 36, o Sport 35 pontos, Atlético Clube 34, Goiás e Atlético de Goiás ao lado do Cuiabá com 33 pontos. O São Bernardo tem 32. Botafogo e Náutico 31 pontos. Avaí 29. E na zona do rebaixamento, Ceará com 28 pontos. Londrina 21. América de Minas Gerais 11 pontos. E a Ponte Preta galopando para a Série C com 10 pontos.

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0: Vamos nessa, já são 6 horas e 22 minutos aqui na 9FM, seu mais novo amor. Hora de falar do bom e velho, empolgante e disputado Campeonato Brasileiro da Primeira Divisão. Jogos da rodada de número 24. Ela começou no sábado, vai terminar na noite de hoje. Sábado tivemos de virada Fluminense 2, Remo 1. Internacional e Atlético Mineiro 0-0. Cruzeiro 2, Flamengo 1. Com o gol do Cruzeiro, o gol da vitória no último lance da partida. Interessante, o Gerson é maluco, aquele cara, né? Ele sai do Flamengo, vai jogar, vira e mexe, vai jogar no Cruzeiro. Aí, 3 jogos. Flamengo ganha 2, empata 1. Aí, no sábado, o Cruzeiro consegue vencer o Flamengo. Todo mundo sai pra comemorar. E ele sai com a cara fechada. Parece que tá triste. Sei não, viu? Meu Deus do céu. É muito sem sal. Tivemos também Palmeiras 4, Vasco da Gama 1. Bragantino 1, Grêmio 0. Vitória 0, Bahia 2. Aqui deu confusão. Confusão controlada dentro de campo, mas fora do campo, nas avenidas, ruas de Salvador, pau comeu, teve torcedor morto por torcida rival. Foram coisas lamentáveis. E aí eu vi até o Renatão hoje falando no programa do Celso: ah, tinha que ter, proibir o torcedor de ir pro estádio. Não importa, não tem jeito. Você vai privar o futebol, você vai fazer com que aqueles que vão para assistir o jogo de futebol, vão para se divertir, se privar da diversão, do lazer, por conta de alguns, eu diria até malucos. Completamente malucos. É mais fácil a polícia prender e a justiça mantê-los presos, condenados, para que eles não possam ir para os estádios e nem ficar nas ruas também, né? Porque a questão não é dentro do estádio, é fora. E não é nem nos arredores, às vezes é nas avenidas. Não tem jeito, não. Bom, Santos e Mirassol 1-1. Chapecoense 1, São Paulo 0. Rapaz, o São Paulo conseguiu perder do Chapecoense, o time que venceu apenas uma partida no campeonato. Aí ontem venceu a segunda. Bom, o Coritiba venceu a seleção do Corinthians, não é, Danilo? 2 derrotas seguidas assim, meu Deus, seleção, imagine se não fosse. E hoje, 20h no Engenhão, teremos o Botafogo encarando o Clube Atlético Paranaense. Depois dos jogos já realizados, o Palmeiras tem 51 pontos, o Flamengo com o jogo a menos 45. O Atlético do Paraná joga hoje, tem 41, podendo chegar a 44. O Fluminense também tem 41 pontos. O Cruzeiro, 39. Bahia, 37 pontos. O Bragantino, 35 pontos e um jogo a menos. O Coritiba tem 34 pontos. Atlético Mineiro, 33 pontos e uma partida a menos. O Corinthians tem 32. O Botafogo, 30. Joga hoje e ainda vai ficar com uma partida a menos. Botafogo vencendo hoje vai a 33 pontos ganhos, dependendo do placar, se for por mais de um gol, pode chegar à 9ª colocação. O Vitória tem 29 pontos, São Paulo 27 pontos e um jogo a menos. Ainda temos aqui na tabela de classificação o Santos com 26 pontos, também um jogo a menos. Grêmio e Internacional, 25 pontos, só que o Grêmio ainda tem uma partida a menos. E na zona do rebaixamento, o Mirassol tem 24 pontos, o Remo 23, o Vasco 22 pontos e um jogo a menos. O Mirassol também tem uma partida a menos e a Chapecoense apenas 14 pontos na tabela de classificação. Vale a pena lembrar que o campeonato basicamente foi dividido antes da Copa e pós-Copa do Mundo. E depois da Copa, rapaz, o Cruzeiro tá com um aproveitamento maravilhoso. O Cruzeiro tem 66,67%, mesmo aproveitamento do Atlético do Paraná. Só que se o Atlético ganhar hoje, ele vai passar na frente, vai aumentar o seu aproveitamento. E ainda vai ficar com 2 jogos a menos do que o Cruzeiro. O Atlético Mineiro, pós-Copa do Mundo, está na 3ª colocação, enquanto que o Flamengo é o 4º colocado. E o Palmeiras, líder do campeonato, 10 jogos realizados pós-Copa do Mundo, só tem aí 56,7% de aproveitamento. 18 horas agora, mais 24 minutos, ou melhor, 27 minutos. 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
0: 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Seguindo em frente com o nosso painel esportivo, show do Esporte Notícia no campo do seu rádio. Olha, já fizeram ali os matemáticos, as chances, as probabilidades dos clubes serem campeões ou serem rebaixados no Campeonato Brasileiro. É claro que algumas equipes têm partidas a menos, como eu já citei aí na tabela de classificação. Mas, por enquanto, temos o Palmeiras com 60,5% de chances de ser campeão brasileiro. O Flamengo é o segundo colocado na tabela e o segundo que tem mais chances, 25,3%. O Atlético Paranaense tem 8%, o Cruzeiro apenas 3%, Fluminense 1,9% de chances, o Bragantino 0,43%, e aí vem o Bahia, 0,30% de chances de ser campeão brasileiro. Esses são os principais. No que diz respeito ao rebaixamento, o virtual rebaixado, Chapecoense, agora tem 98,1% de chance de ser rebaixado para a Série B. A situação do Vasco é complicadíssima. O Vasco hoje tem 66,4% de chances de ser campeão. Já estão falando aí que faltam 15 rodadas, 15 jogos para o Vasco. O Vasco, que só ganhou 5 partidas em 23 disputadas, o Vasco agora, em 15 jogos restantes, precisa ganhar quase que o dobro do que já ganhou. Precisa de 8 vitórias para permanecer. Isso fazendo um cálculo de 45 pontos conquistados, o time não cair. Então o Vasco precisa de 8 vitórias em 15 jogos realizados. Segundo os matemáticos aqui, o Remo tem 59,2% de chance de ser rebaixado, Internacional 41,7%, Mirassol 36,5%, Grêmio 33,3%, Santos 30,6%, São Paulo 17,6%, Vitória 21,4% e o Botafogo tem 2,2% de chances de ser rebaixado. Libertadores, segundo a Universidade Federal de Minas Gerais, o Palmeiras tem 99,52% de chance. Ninguém se classificou matematicamente ainda para Libertadores. O Flamengo tem 95%. O Atlético do Paraná, 79,7%. O Bahia, 25,5% de chances. O Vitória ainda tem chances, 1,7%.
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0: gente boa aqui na Nova. 7:36, seguindo aqui com o nosso painel esportivo Show do Esporte, notícia no campo do seu rádio, e o assunto agora é campeonato intermunicipal de futebol, resultados da segunda rodada da fase de classificação. Ei, rapaz, esta rodada foi simplesmente recheada de goleadas. Tivemos Santa Cruz, cadê, rapaz? Santa Cruz de Cabralha 0, Teixeira de Freitas, perdão, Santa Cruz da Vitória 0, Teixeira de Freitas também 0. Isso pelo grupo lá do Extremo Sul, né? Itamaraju venceu Camacan por 2-0. Foi do grupo 15. No grupo 14, Barro Preto e Coraci 1-1. Itapetinga 1, 2, 3, 4, 5, 6, 7. Tapetinga 7, Catiba 0. Brumado 1, Poções 3. Contendas 1, Vitória da Conquista 0 pelo grupo 13. No grupo 12, Ibirapitanga 1, Aurelino Leal 2, Itabuna e Ilhéus 1-1. Grupo 11, Irajuba 1 e Tiro Sul também 1. Grupo 10, Castro Alves 1, 2, 3, 4, 5, 6. Castro Alves 6, Brejões 0, Santo Antônio de Jesus 3 e Tati 1. No grupo 9, Salbara 2, São Felipe 3, Simões Filho 3, Maragogipe 1. Grupo 8, Catu 1, Pojuca 0, Lauro de Freitas 0, Alagoinhas 4. Grupo 7, Conceição da Feira 2, Cabaceiras do Paraguaçu 0, São Félix e perdeu em casa para a Cachoeira 1-0. Grupo 6, Anguera e Santanópolis 0-0, Feira de Santana 1, Amélia Rodrigues 0. Grupo 5, Capim Grosso 2, Pé de Serra 0, Ipirá 4, Miguel Calmon 1. Grupo 4, Biritinga 2, Santa Bárbara 0, Barrocas 3, Serrinha 2. Grupo 3, Ixu 0, Santa Luz 3, Valente e Conceição do Coité empataram em 3-3. Pelo grupo 2, Rio Real 0, Liga de Conde 1. Esse é o placar da partida. Tivemos também pelo grupo 2, Araçás 0, Crisópolis 3. Grupo 1, Paulo Afonso 3, Glória 1. Rodela 0, Tucano 1, 2, 3, 4, 5, 6, 7, 8. Tucano 8, Rodelas 0. Com esses resultados, o grupo 1 ficou assim com a classificação: Tucano e Paulo Afonso 4 pontos, Rodelas 3, Glória 0. Grupo 2, Crisópolis 6 pontos, Araçás 3, Conde 3 e Rio Real nenhum ponto. No grupo 3, Conceição do Coité e Santa Luz dividem a liderança com 4 pontos. Valente tem 2 e Xu nenhum ponto. No grupo 4, liderança de Barrocas com 4 pontos, Serrinha, Biritinga 3 e Santa Bárbara 1 ponto. Grupo 5, Ipirá e Capim Grosso estão na liderança com 6 pontos. Pé de Serra e Miguel Calmon nenhum ponto. Grupo 6, Anguera e Feira de Santana lideram com 4 pontos, Santanópolis tem 2 e Amélia Rodrigues 0. Grupo 7, Conceição da Feira e Cachoeira 4 pontos, São Félix e Cabaceiras do Paraguaçu 1 ponto. No grupo 8, Alagoinha 6 pontos, Catu e Lauro de Freitas 3, Pojuca nenhum ponto. Grupo 9, Simões Filho 6 pontos, Maragogipe e São Felipe 3 pontos, Salbara nenhum pontinho. No grupo 10, dividida a liderança entre Castro Alves e Santo Antônio de Jesus, 6 pontos, Itatim e Brejões não pontuaram. Grupo 11, Jaguaquara 3 pontos e Tiro Sul e Irajuba 1 ponto. Grupo 12, Aurelino Leal 6 pontos, Ilhéus 2, Ibirapitanga 1 ponto, Itabuna também 1 ponto. No grupo 13, Poções lidera ao lado de Contendas com 4 pontos, Brumado tem 3 e Vitória da Conquista nenhum ponto. No grupo 14, Itapetinga 4 pontos, Barro Preto também 4 pontos, Coraci 2 e Catiba nenhum ponto. Finalmente, no grupo 15, Itamaraju 6 pontos, Santa Cruz da Vitória 2, Camacan e Teixeira de Freitas um único ponto conquistado. 18 horas agora, 43 minutos, hora certa da Bahia. 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Vamos que vamos, 18 horas 46 minutos. Vou começar aqui a ouvir o nosso torcedor, os fanáticos ligados no Painel Esportivo. Esse tá com a cabeça inchadinha, ué. Tá pistola com o Jordim. Fala, Osmar!
1: Boa noite, Tafa. Boa noite.
0: Boa noite.
1: Tafa, tu falei o quê, Tafa? O Flamengo, quando faz um gol, recua o time. Ontem foi a mesma coisa. Mas eu fiquei retado de novo, aí tu é doido.
0: Vai ser assim sempre. Pode ir se preparando. O Temilson manda mensagem aqui. Boa noite, Tafaré. Um alusão aí pro João de Jesus, Jarley, PH. É, seu Elias, Valdir e todos os ouvintes da Nova, valeu Temilson, Jossi do Agudão Doce, boa noite Tafarel, boa noite Paulo Henrique, Marquinhos, Jarley, Valdir, Zé Bala, Nenê Chupagelo e seu Elias do Bahia, todos os ouvintes do Painel Esportivo, valeu galera!

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0: Vamos lá, minha gente, já são 18 horas e mais 53 minutos, hora certa da Bahia, sem perder tempo. Eu falo agora do Campeonato Master da Bebem de Ipiaú, jogos que foram realizados nesse final de semana. Na sexta, o Bodegão ficou no empate de 1-1 contra o 73 Mídia Digital. No domingo, aleluia, Farmácia Pague Pouco venceu a primeira, 2-1 em cima do Super Pão. No segundo jogo, o Cliospe Gede Júnior Contabilidade perdeu a invencibilidade. Perdeu de 4-1 da Constru Casa. Aí teremos na próxima sexta-feira. Cadê, rapaz? Teremos aí na sexta-feira o confronto entre Pão e Cia e 073. No domingo, mais duas partidas. Constru Casa contra Farmácia Pague Pouco, Gede Júnior Contabilidade e Cliospe enfrentando 73 Mídia Digital. Isso aí pelo Campeonato Master, que tem a seguinte classificação: Cliospe Gede Júnior Contabilidade, 8 pontos em 5 jogos. Super Pão, 7 pontos em 4 partidas. 73 Mídia Digital, também 7 pontos em 4 jogos. A Constru Casa tem 4 pontos em 3 partidas. Mesma pontuação, mesma situação do Bodegão. A 73073 também tem 4 pontos, mas já jogou 4 partidas. A Pão e Cia também tem 4 pontos em 3 jogos realizados. E a Farmácia Pague Pouco ainda é a lanterna. 3 pontos em 4 jogos realizados. Lembrando para vocês que domingo também, a partir das 8 da manhã, tem a final do Campeonato Supermaster, com o Sucred enfrentando o Hortifruti São Luís. 18:55 na Bahia. 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
0: Agora 18:57.

0: quantidade de jogos consideráveis, né? Ainda tem uns 15 jogos, 15 rodadas. Então a gente ainda pode passar o Palmeiras. Vamos pra cima, viu? Valeu, Tafarel, valeu, amigos.
1: Certo, só não pode recuar, não é, Osmar? Cadê o João de Jesus? Também ligado aqui na Nova. Boa noite, João.
2: Boa noite, Tafarel. Vamos que vamos. Boa semana aí pra nós. Na paz do Senhor Jesus. Eu estou de volta aí, Tafarel. Não foi por nada, não. Eu dei um tempinho aí, mas muita luta aqui, correria aí.
1: Eu sei como é.
2: Entendeu? Deu um tempinho aí, mas estamos aí. Viu o Temilson perguntando aí, mas estamos aí, Temilson. Um alusão logo pra você aí.
1: Você faz falta, viu, João?
2: Aí, mas estamos na paz de Deus, graças a Deus. E vamos que vamos, Timão aí deu mole no Brasileirão, né, Tafarel? Joga um jogo bem, ganha, outro jogo já não joga bem. Tá aí na Libertadores ali, né? Vamos ver o que vai acontecer aí daqui pra frente. Mas é isso aí, né? A rodada aí pegou fogo essa semana, né? Seu Elenilton, Zé Bala, Zé Grilo Vascaíno, o grande torcedor do Fluminense, Botafoguense Márcio, Roberto Oliveira, seu Elias, Valdir Pintor, Bidaia Pintor e também o Luciano Percussionista no Barre Novo. E é isso aí, Tafarel, vamos que vamos. Eu já lei, Tafarel, não aguentou a pressão, não, foi? Ficar do Vasquinho lá, foi? Não aguentou a pressão, já lei, né?
1: Eu não sei qual foi o motivo, não, mas deve ter sido isso, viu, João? Valeu, um abraço pra você, Beto Rodrigues. Boa noite,
3: meu amigo Tafarel Miranda. Boa noite a todos os ouvintes do Panorama Esportivo. Tafarel, novamente, né? O Flamengo deixou a desejar. Outro futebol vergonhoso do Flamengo. Jogou no primeiro tempo, mas no segundo deixou a desejar. E o Vitória só teve confusão, né? Só rolou confusão e ainda perdeu de 2-0. Né? Isso não aguentou a provocação, né? Do jogador, né? Acho que aconteceu até morte, né? Mas é isso aí, Tafarel. Vamos ver aí na Copa do Brasil aí, certo? Vai pegar o Vasco, né? Na Copa do Brasil. Vamos ver aí. E o Vasco joga bem, né? Na Copa do Brasil. Aí no Brasileirão também deixa a desejar, né? Contra o Santos, né? Começou bem no primeiro tempo, tomou 3-0 no segundo e agora toma 4 do Palmeiras. Isso aí já estava previsto já, certo? Estava previsto. É isso aí, Tafarel. Vamos pra frente.
1: Valeu, Betão.
3: Valeu, Tafarel. Uma boa noite, meu amigo.
1: Boa noite pra você também. Pra terminar, vamos falar aqui do Palmeiras, que entrou em acordo com o Manchester City pra negociar Alan. O clube inglês aceitou pagar 40 milhões de euros. Foi o valor pedido pelo Palmeiras. Serão 240 milhões de reais. 37,5 milhões fixos, né? 37,5 milhões de euros fixos. E mais 2,5 milhões de euros em bônus. O contrato do atacante é de 5 anos. Agora os ingleses vão conversar com o jogador para acertar os últimos detalhes. E o Palmeiras vai receber 90% dos valores, enquanto que o Figueirense terá direito também aos 10% restante. Ponto final aqui no nosso painel esportivo de hoje. Agradecendo a todos vocês pelo carinho, pela atenção, pela audiência. E o nosso novo encontro marcado para amanhã a partir das 18 horas. Então, até lá, galera. Tchau, Brasil!

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